0: Isso mesmo, Lucas Basílio. Vamos soltar áudio da galera que manda mensagem no WhatsApp. Vamos lá, Celcinho.
1: Boa noite, rapaziada da Nova Brasil. Renan, Lucas, o avassalador JV, nosso Gaviva, o nosso mentor das geladas e o nosso melhor humorista do Brasil. Gaviva, ó, não quero queimar não, mas é o seguinte, mano. Tem nego furando os olhos do Hugo. Eu vi o Herber Lima e a Dona Alzira aí, ó. Mas não conta pra ninguém, não.
2: Ih, rapaz.
1: Um abraço, André de Taipas.
0: Eita.
3: Boa noite, Gaviva.
0: Ixi.
3: Um abraço aí, pessoal da transmissão. Aqui é o Rafael de Guarulhos. Vamos fazer um negócio aí? Vamos dar folga pro Herber Lima todo jogo do São Paulo? Um abraço. Tchau, tchau.
4: Ô, Gaviva, o Neymar pagou o transfer ban do Santos lá, né? Eu tô começando a achar que foi o Herber Lima que pagou os salários atrasados dos caras lá pra jogar bem hoje, viu? Aí hoje meteu até a folga. Foi igualzinho o caso do Neymar lá, hein? Sei não, viu? Um abraço, Thiago Aquino. Parabéns ao Lucas Basílio pelo trabalho.
0: Olha aí, ó. Coisa linda. Obrigado pela audiência. Ó, o pessoal tá gostando de você aí, né? No Confira Comigo no Replay, Lucas Basílio.
2: Valeu demais, Gavião. A todo mundo que tá mandando mensagem aí, registrando esse elogio aí, muito obrigado. A gente fica feliz demais, porque aqui a gente faz o melhor trabalho possível aqui pra você que tá nos ouvindo, né? Você é a prioridade pra nós aqui na Nova Brasil FM. E a gente fica muito feliz com essa identificação do ouvinte com o nosso trabalho. Vamos voltar lá pro Morumbi pra gente ver como é que tá a situação de momento com o Felipe Oliveira. Normalmente eu conheço um pouquinho dessa situação. Jogadores demoram um pouquinho mais para passar. Mas quando é vitória, até que pode ser que eles passem mais rápido. E isso pode valer também pro técnico Dorival Júnior. Como é que tá a situação de momento aí nos baixos do Morumbi, hein, Felipe?
5: Terminando agora a coletiva do Eduardo Domingues, o Barba já tem coletiva do técnico Dorival Júnior. Na zona mista, ninguém ainda, nenhum dos atletas, nem de Galo, nem de São Paulo Futebol Clube, passaram para conversar aqui conosco. Já tem os protagonistas no rádio, na Nova Brasil FM, para você que nos acompanha. Para a gente passar também programação do São Paulo. O São Paulo que na terça-feira encara a equipe do Boca Juniors lá na La Bombonera, e no próximo final de semana, no sábado, tem um duelo delicadíssimo e muito importante também contra o Palmeiras pelo Campeonato Brasileiro. Então, uma sequência delicada para o São Paulo nessas próximas semanas. O Atlético Mineiro tem também vira a sua chavinha para o torneio continental, encara o Santos no meio de semana, na quarta-feira, pela Copa Sul-Americana. Ô, Lucas.
2: Legal demais, Felipe. Qualquer movimentação, você volta a chamar a gente aí, diretamente da Zona Mista, e também coletiva do técnico Dorival Júnior, lá no Cícero Pompeu de Toledo. A bola tá rolando no Maracanã, 3 minutos de jogo no primeiro tempo. Fluminense e Vasco vão empatando em 0-0. O jogo já começou truncado lá, físico, como não poderia ser diferente, né? Muitas trombadas, já teve Paulistinha ali, que lá no Rio não deve chamar Paulistinha, né? Você sabe como é que chama lá, Renan?
6: É Tustão.
2: Ah, o Tustão, é verdade. É verdade. Tustão já tomou ali o Andrés Gomes, mas por enquanto 0 para Fluminense, 0 também para Vasco da Gama. A gente lembra, Renan, a situação de tabela de classificação do São Paulo, né? A gente mencionou durante o jogo, e o Felipe Oliveira trouxe também no seu destaque pós apito final, a vitória importante, não só para abrir 8 pontos de vantagem para a zona do rebaixamento, mas para quem sabe até sonhar com a parte de cima da tabela, né? Eu sei que é muito cedo ainda, o São Paulino tá ainda digerindo a escapada lá de baixo, mas ultrapassa o rival, né? O Corinthians, é verdade, joga amanhã, tem 32 pontos, fica ali na 11ª colocação, e o São Paulo assume a 10ª posição, 33 pontos. O Fluminense que tá jogando aí, ó, tá com 42, são 9 pontos. 8 para baixo e 9 para cima, Renan.
6: Exatamente o meio do caminho.
2: Exatamente,
6: tudo, né?
2: Exatamente.
6: Pro céu e pro inferno, né? O meio do caminho para tudo, o São Paulo se colocou. Acho que apesar do São Paulo ter ganho esses dois jogos, né? Além do São Paulo ter ganho, uma evolução, né? No momento que ele muda o sistema tático. E os melhores jogos do São Paulo no pós-Copa foram com 3 zagueiros. Lá na altitude também, lá da Bolívia, né? O São Paulo conseguiu um empate bom lá, jogando bem. Foi dessa forma que o São Paulo conseguiu melhorar. E acredito que seja dessa forma que o São Paulo continuará até o final do ano, para manter pelo menos esse equilíbrio que tem tido. Isso é o suficiente para fazer com que o torcedor olhe para cima, olhe para a tabela lá, para opa, peraí, vamos ver ali quem está com... É, quem é o primeiro, quem é o quinto, quem é o primeiro ali da Libertadores. Ah, eu acho pouco ainda, eu acho precoce, mas... É, dependendo dos próximos resultados, por exemplo, o próximo jogo é contra o líder do campeonato fora de casa. Vamos ver se ele vai ser líder ainda nesse jogo, né? Vamos ver a rodada desse fim de semana. Mas é um jogo muito difícil, é um jogo que o São Paulo normalmente tem muitos problemas para jogar lá na Arena do Palmeiras, né? Então, os resultados é que vão dizer isso daí. E os resultados bons podem fazer com que o São Paulo olhe para a Sul-Americana de uma forma diferente, né? Se conseguir passar pelo Boca, claro. O São Paulo conseguir classificar e já vai, tá na semifinal do campeonato, aí você não vai, aí você vai pra cima.
2: Aí vai pensar grande, né?
6: Aí você vai brigar, você olha assim e fala, pô, faltam 3 jogos pra gente estar na Libertadores do ano que vem. Conquistar um título importantíssimo e estar na Libertadores do ano que vem. Pro brasileiro, eu estou olhando muito mais como alívio, acredito que todo São Paulino, muito mais com alívio do que com esperança de conquistar alguma coisa melhor lá na zona de classificação de Libertadores.
2: Apenas para registrar aqui aquela enquete tradicional que você participa também no nosso chat, né? Tanto no YouTube Jornalismo Nova Brasil, como também o Nova Brasil em Campo. No Jornalismo Nova Brasil, a enquete era quem vence, né? Obviamente, São Paulo, Atlético Mineiro ou empate. 78% dos votos acreditava na vitória do São Paulo e isso se confirmou. 15% votou na vitória do Atlético Mineiro, 7% no empate. Já eu trago do Jornalismo Nova Brasil, que eu vou acessar aqui também dentro... Aliás, esse era do Jornalismo Nova Brasil, né? Essa era a enquete Jornalismo Nova Brasil. E agora o Nova Brasil em Campo, ainda maior a superioridade do São Paulo. 83% dos São Paulinos acreditavam nessa vitória que veio. 11% acreditavam na vitória do Atlético Mineiro, mais 6% no empate. Gaviva, mais participações aí, você tem mais interação com o ouvinte? Opa. Mais São Paulino feliz da vida com essa vitória?
0: É aqui o Janil dos Santos, força Luciano. Estamos jogando em casa, olha aí que beleza. Fã do Luciano, que marcou gol hoje, hein? Marcou, deixou dele. O César de Atibaia sempre tá ouvindo a gente e ele fala que ele é Lucigol Futebol Clube. Olha aí, o Luciano com vários fãs, hein? O Lucas Henrique, boa tricolor. O Eduardo Barros tá ligado em Hortolândia e tem áudio, hein? Vamos soltar áudio da galera do WhatsApp.
2: Já o áudio.
0: Não, então vamos aqui.
2: Pode seguir nas mensagens digitadas mesmo, Gaviva.
0: Jussara Yamamoto no Jaguaré, parabéns pela transmissão. Viva o 7 de setembro, segunda-feira, feriado. E o Herbert Silva dizendo que o Galo não deu nenhum chute a gol. Diz aqui o Herbert Silva. Valeu, Lucas.
2: Claro que o Atlético Mineiro tá com muita moral, né, Renan? Até porque vem aí de 14 jogos sem perder. Mas você acha que até por conta desses problemas todos físicos que tem o Eduardo Domingues no seu elenco, serve como sinal de alerta pro jogo contra o Santos?
6: Sim, e não só pelo jogo contra o Santos, né? Pela sequência, né, Lucas? Agora o Atlético tem uma sequência importante e difícil aí, né? A gente falava no pré-jogo, 3 zagueiros, cara, machucados, né, simultaneamente é complicado, né, a zaga que é aquela posição, né, de muito choque, muito embate, que toma muito cartão, né, sempre tem um ali fora, agora 3 de uma vez só, e hoje ele teve que correr o risco de começar o jogo com um só, né, e viu que não deu certo, depois colocou o Vitor Hugo, o zagueiro, né, para fazer companhia pro Vitão, mas também não mudou muito a característica do jogo, não mudou muito o andamento do jogo. São Paulo continuou se impondo, continuou controlando o jogo, mas o Barba tem esses problemas, esses dilemas para decidir, né? E jogo pós-jogo, jogo a jogo, o que fazer, com qual escalação entrar em campo. Com certeza contra o Santos Quarta-feira o jogo do...
2: Terça-feira,
6: né? Com certeza vai colocar o que tem de melhor.
2: Não, minto, é quarta-feira, dia 9, perdão. Quem joga na terça é o São Paulo, né?
6: O São Paulo na terça, exato. Deve colocar o que tem de melhor, né? Aí o Fred volta a ser titular, provavelmente o Cassierra. Tem a opção do Minda também, que é um jogador que eu gosto. Não sei se algum outro vai conseguir estar à disposição. O Everson, goleiro, que é... Cara, faz muita falta.
2: Teve fratura no pé, né? Não sei se vai estar jogando, não.
6: É, então, ele já foi pro sacrifício contra o Cruzeiro. Né? Esses problemas de lesões é que limitam demais o trabalho do treinador.
2: E como próximo compromisso dentro do Brasileirão, sabadão que vem, dia 12, rodada 27, duelo contra o Fluminense. Esse Fluminense que tá jogando contra o Vasco agora.
6: Jogo duro, jogo pesado.
2: Mas em casa, né? Na Arena MRV.
6: É. Os dois com calendário de futebol sul-americano também. Então,
2: é.
6: Mas o...
2: Pode ser que tenhamos time misto de novo nesse confronto, né?
6: Pode ser, mas o Fluminense com menos problemas físicos, né? Pro Marcão escalado que tá tendo o Eduardo Domingues.
2: É isso. Por falar em tabela, vamos dar uma olhadinha. O Felipe Oliveira chamou? Vamos lá pro Morumbi. Vai lá, Felipe.
7: Fio não. Eu
0: chamando aqui, Lucas.
2: Vai lá, Gavião.
0: Não, a pergunta que chegou aqui do Jaime São Paulino, perguntando ao Renan, qual técnico te agrada mais no tricolor? Dorival, Crespo ou Roger?
6: É, esse ano, nessa temporada, o Crespo, né? A gente já debateu várias vezes, em muito tempo, que é inexplicável a saída do Crespo, né? Quando ele foi o melhor futebol que o São Paulo jogou na temporada até agora e estava dando resultado, né? Até aquele momento, o São Paulo era líder do campeonato. Não que eu achava que o São Paulo ia brigar pelo título e ia ser campeão, não. Mas aquele momento, né, de São Paulo jogava um bom futebol e tinha um resultado. Então, nesse ano, para mim, o Crespo fez o melhor trabalho. Só uma coisa, o Gaviva, teve um colega nosso aí também que mandou uma mensagem para você falando a respeito do Luciano, né? O Luciano, ele alguns amam... Muitos outros odeiam o Luciano. Uma coisa, a gente tem que ser justo, né? O Luciano, ele faz gol pelo São Paulo, né, cara? Ele é decisivo pelo São Paulo.
2: Nem que seja só pra empurrar pra rede, exato, como ele fez hoje,
6: mas
2: né?
6: Mas ele tá lá, né?
2: Exatamente.
6: É um jogador que você poucas vezes vê machucado. Pode reparar, dificilmente você vê o Luciano machucado. Então é um jogador que hoje ultrapassou o Careca, e os dois não cabem na mesma frase, se tratando de São Paulo, né? Luciano e Careca. Mas é um jogador que nessa história recente do São Paulo, nessa história de muitos problemas, nessa história de. Nesse curto espaço de tempo do São Paulo, que é muito mais. A gente vê muito mais questões políticas sendo faladas, investigações, corrupção, isso e aquilo. É um cara que é importante para o time de futebol. Isso a gente tem que ser justo. Você ame ou odeia o Luciano? A gente tem que ser justo que ele está sendo importante nessa história recente do São Paulo.
2: Inclusive tem um amigo nosso aqui de equipe que é muito fã dele também, né, Renan?
6: De nome?
2: De nome Weber Lima.
6: Ah, muito.
0: Ama. Ele é o Luci Gol.
2: É o Luci Anjo também para os íntimos. É Luciano Ronaldo também. É uma das alcunhas do Luciano. Passando então nessa rodada 26 de Campeonato Brasileiro, que teve como primeira partida... Lá no Cícero de Souza Marques, em Bragança Paulista, a vitória do Bahia para cima do Bragantino, placar de 3-2. Além de São Paulo 2, Atlético Mineiro 0, também estamos tendo neste momento, na noite de sabadão, está com 13 minutos agora do primeiro tempo, 0 para Fluminense, 0 também para o Vasco. Amanhã, às 11 horas, a bola rola no Couto Pereira, é o jogo do domingo de manhã, hein? Coritiba e Mirassol. Às 4 da tarde tem Cruzeiro e Atlético Paranaense, Remo e Flamengo, jogo importante também para definir situação lá em cima e lá embaixo na tabela de classificação. E por falar na parte de baixo da tabela, a Nova Brasil transmite Internacional e Santos a partir das 3 da tarde no comando do Weber Lima, na ancoragem do nosso Nova Jogada. E aí a rodada segue, né? Às 6:30 tem Botafogo e Palmeiras, lá no Nilton Santos, o Engenhão. E às 7:30, também com cobertura e transmissão da equipe Nova Brasil em campo, Corinthians contra Chapecoense. E na segunda-feira a rodada será finalizada com Vitória e Grêmio lá no Barradão. Passando rapidinho para a tabela de classificação, Palmeiras líder 52, Flamengo vice-líder 51, Atlético Paranaense o terceiro colocado 45, Bahia com a vitória de hoje assumiu a quarta colocação 43 pontos ganhos. Com esse empate de momento, né? Fluminense está 0-0 contra o Vasco, vai ganhando um pontinho. Vai chegando aos mesmos 43, mas nos critérios de desempate segue atrás do Bahia na quinta colocação. Um pouquinho mais para trás, fora do G5, o Cruzeiro tem 39, Coritiba 37, Atlético Mineiro ficou estagnado ali na oitava colocação com 36. Bragantino também parado na nona posição com 35. São Paulo pulando para décimo com 33, Corinthians 32, Botafogo 30, Vitória 29, Santos também 29, Grêmio 28 e Vasco. Com esse empatezinho aí que vai conquistando até aqui, vai saindo da zona do rebaixamento também, vai chegando a 26 pontos, jogando o Mirassol para lá. Mirassol e Inter 25 pontos, Remo 23 e com 14 pontos ganhos a Chapecoense e a Lanterna, última colocada. Agora a gente vai curtir os gols dessa vitória do São Paulo, na voz do avassalador Jorge Vinícius, que transmitiu aqui na Nova Brasil, São Paulo 2, Atlético Mineiro 0, olha só como foi.
7: Invertida na direita para Arthur, cruzou, desviou.

0: esquerda. Cruzamento que foi para a área. Cruzou toda a extensão dela. Na direita, Arthur chegou, bateu em diagonal. A defesa do Atlético não conseguiu tirar. E Luciano mandou pro fundo do gol.
1: Lucas.
0: Para abrir o placar. Pra emocionar a galera do...
2: Tá, então, a gente ouviu o primeiro gol do São Paulo marcado pelo Luciano, a gente interrompe, agora já a gente ouve o segundo, porque o Felipe Oliveira chamou lá do Morumbi, né, Felipe?
1: Exatamente, vai começar agora a coletiva do técnico Dorival Júnior, inclusive será transmitida ao vivo pelo canal do São Paulo Futebol Clube daqui a alguns segundinhos. O técnico Dorival falará depois da vitória contra o Atlético Mineiro. Só informando, até para o pessoal da nossa produção também colocar no som para quem está nos acompanhando no Novo Brasil.
2: Tá, então, dentro de mais alguns instantes, então, fala Dorival Júnior no encerramento da nossa transmissão, do nosso Confira Comigo no Replay. A gente vai reproduzir o segundo gol do São Paulo, marcado pelo Iago numa linda cabeçada,
3: Lucas,
2: sacramentando a vitória São Paulina, Gavião.
3: O Robertinho, São Paulino, do Jardim São Ricardo, tá falando. O Careca tá agora com um gol a menos que o Luciano, mas o Luciano já tá jogando 2 anos a mais do que o Careca jogou no Tricolor.
2: É, isso é muito comum, né? Os atletas do passado serem ultrapassados pelos atletas do presente, mas o calendário mudou muito, né, Renan? Não tem nem comparação, né? Não,
4: são muito mais jogos, né? O Luciano tá no São Paulo, já vai fazer 7 anos, se não me engano, 6, 7 anos, né? São muitos jogos. Para ele alcançar a marca do Careca, ele precisou de muito mais jogos do que o Careca, né? Então, por isso que eu falo que fica uma comparação injusta que nem deve ser feita, né? O Careca deu um título pro São Paulo.
2: Quando a gente tiver condições de ouvir o técnico Dorival Júnior, a gente vai voltar lá pro Morumbi, né? Pra gente ouvir a palavra do treinador São Paulino hoje, claro, de maneira muito mais leve, né? Muito mais tranquila, até porque toda aquela pressão foi amenizada. 2 vitórias consecutivas dentro do Campeonato Brasileiro, que afastam o tricolor da parte de baixo da tabela de classificação. Quando a gente tiver condições aí, a nossa produção já vai nos avisar. O Felipe Oliveira também volta lá do estádio do Morumbi. Vai lá, Gaviva!
3: O Ramos, direto de Ribeirão Preto, está perguntando ao Renan se o Arthur precisa apresentar mais futebol.
4: O Arthur tem caído de rendimento mesmo, o Gaviva. Apesar de que eu gostei do jogo dele hoje. Achei que ele jogou bem. Inclusive, ele fez uma assistência, né, no gol do Luciano, né, do primeiro. Ele que teve participação ali. Hoje eu gostei. Hoje eu achei que o Arthur fez um bom jogo, cara. Participou bastante, se movimentou bem. Eu achei que ele fez um bom jogo hoje.
2: Já deu confusão lá, tá um empurra danado em Fluminense e Vasco, fechou o tempo no Maracanã. Agora sim, tudo ok na coletiva do Dorival Júnior, que fala após a vitória do São Paulo. Vamos ouvir.

0: Ainda não. A situação do áudio do Dorival Júnior ainda não foi regularizada, né? Daqui a pouquinho a gente vai ouvir com todos os detalhes o Dorival Júnior. Infelizmente ainda vai dar para ouvir pelo menos alguns minutos do treinador do São Paulo nessa nossa reta final de Confira Comigo no Replay. Confira Comigo no Replay, o melhor pós-jogo do futebol no rádio, sempre em nome de Pão de Alhozinho, com Pão de Alhozinho da Jogo. Enquanto o áudio é regularizado, Gavião, tem mais pergunta pro Renan?
1: Tem mais uma aqui, o Nelson, em Montes Claros, Minas Gerais, diz que hoje torceu muito pro Galo. Ele falou, quero saber do Renan, se os times do estado de São Paulo estão decepcionando, na sua opinião, nesse Brasileirão.
2: Ah, sim, eu acho que sim, tirando o Palmeiras, que é o líder do campeonato, eu vejo os outros três, né? É, falando dos grandes, né? E até o Mirassol, que o ano passado foi muito bem também, o Red Bull perdeu hoje. Mas falando especificamente dos grandes, sim. Tirando o líder do campeonato, decepciona, sim. É, são dois times que brigavam, né? Que brigam contra o rebaixamento. Agora o São Paulo até consegue passar o Corinthians igualando o número de jogos. Corinthians que os últimos três jogos do Campeonato Brasileiro perdeu os três, né? São três derrotas seguidas. Então, tirando o Palmeiras, os outros três decepcionam sim, Gaviva.
0: Agora sim, Gavião. Vamos lá ouvir o Dorival Júnior falando na entrevista coletiva no Morumbi.
3: Isso é a entrevista coletiva com o técnico Dorival Júnior após a vitória do São Paulo no Morumbi.
4: Boa noite, Norival. Alexandre Vieira, Bola VIP Brasil aqui. Queria que você falasse um pouquinho sobre a opção pelo Calleri no banco de reserva, se já estava previsto realmente ele entrar só no segundo tempo para ter mais minutos, visando a sequência de jogos, ou se você realmente está confiando aí nessa disputa por posição com o Gustavo Santana. Parabéns pela vitória.
5: Obrigado. O Calleri está fazendo um trabalho de recuperação, ele vem evoluindo com um passar de dias aí, treinamentos. Não quisemos arriscar, até porque estamos abrindo aí duas semanas com vários jogos. Nós precisávamos ter todo o elenco em condições e o jogo era muito importante. A postura da equipe desde o início, acho que nós optamos por aqueles que estão nesse momento num condicionamento melhor do que alguns outros. Não quer dizer que no jogo seguinte, de repente, não alteremos. Tudo é questão aí da necessidade, das necessidades e do desenvolvimento dos trabalhos para a próxima partida.
6: Dorival, tudo bem? Essa mudança de sistema que você fez, né, além de colocar três zagueiros que viviam um bom momento e também o Marcos Antônio com o Danielzinho no meio, outro destaque que dá para dizer que são os seus alas laterais.
0: Mais uma queda aí no nosso sinal vindo diretamente do Morumbi e parece que a internet lá da região, né, do estádio do São Paulo tá um pouco irregular e isso acontece, obviamente, são situações de momento, né, mas ele já falou sobre a questão do Calleri, né, meu querido Renan, que a meu ver é incabível falar de disputa de posição, mas é nítida que a condição física é uma preocupação, né?
2: Não tem disputa nenhuma posição, o Calleri é o capitão, é o titular da posição. E hoje eu fiquei contente também porque ele entra muito bem no jogo, né? Com bastante mobilidade, né? Sem limitação física nenhuma aparente, né? Isso que era o mais importante, mas ele é o titular da posição. É importante que você tenha também um menino ali com confiança, um menino entrando bem, fazendo os gols. Não valeu, mas, né, estando ali participando e indo bem, é importante que isso aconteça também. Mas o Calleri é o titular da posição.
0: A gente já está na reta final do nosso Confira Comigo no Replay, mas dá para ouvir só mais um pouquinho do Dorival Júnior, que a conexão já foi restabelecida no Morumbi.
6: O segundo gol e o próprio Lucas Ramon, né? Ele lembrou um pouco aquele Lucas Ramon do Mirassol, que muitas vezes parecia um atacante pelo lado direito. Eu gostaria de saber se você acha que a evolução, né, principalmente desses dois jogadores, ela se dá pelo sistema ou não? Para você não tem nada a ver com isso.
5: Olha, jogando com o Nilton, nós já estávamos jogando dessa forma. precisou que nós tivéssemos em campo três zagueiros para dar uma conotação um pouco diferente. Mas a equipe vinha atuando dessa maneira, com liberdade pelos lados, para os laterais. Uma equipe segura no seu sistema defensivo, tanto é que nós sofríamos muito pouco na maioria dos jogos. Nós estávamos tomando gols assim, em bolas paradas, e isso aí estava nos tirando realmente o sono e a possibilidade de resultados melhores. Eu acho que quando entramos com três zagueiros, se caracterizou uma condição que ela já vinha sendo movimentada e apresentada com o Newton e às vezes com um terceiro homem que flutuava entre um dos volantes ou um dos meias. Eu acho que a equipe ganhou corpo, é natural. Tudo aconteceu depois da partida da Chapecoense e eu espero que a gente mantenha essa postura, já que nós temos ainda um processo complicado de recuperação no Campeonato Brasileiro e um novo campeonato agora iniciando uma nova fase na terça-feira com dois jogos, espero eu, de altíssimo nível contra um excelente adversário.
0: Tá, então, esse é o Dorival Júnior falando em entrevista coletiva após a vitória do São Paulo pelo placar de 2-0. Renan, seu destaque final dessa vitória importante São Paulina e também as palavras do Dorival, né? Já citando também o confronto contra o Boca na terça-feira, Renan.
2: Já citando, porque nunca um confronto contra a Boca Juniors, River Plate, os maiores da Argentina, vai ser um simples jogo, né? Isso aí não tem como a gente falar, né? É claro que com a vitória que o São Paulo teve hoje, né? Aí sim vai conseguir olhar para esse jogo com mais tranquilidade, com mais atenção, né? Lucas, queria agradecer e te parabenizar. Primeira vez que eu participo aqui com você, você sendo âncora, foi muito bom, espetacular. Parabéns a todos pelo trabalho, prazer estar aqui mais uma vez e até a próxima. Um abraço especial pro ouvinte Nova Brasil.
0: Valeu demais, Renan. Obrigado pelos elogios aí. Tamo junto. É a parceria que faz sucesso aqui no microfone Nova Brasil em campo. Pediu destaque final também dele. Meu querido Felipe Oliveira. Sei da correria, sei o quanto é difícil fazer um trabalho tão de alto nível, ainda mais num dia com essa adversidade, que é a chuva tão pesada. Então, parabéns pelo seu trabalho também. Felipe, seu destaque final. Um grande abraço e até a próxima. Não temos o Felipe, né? Ele deve estar se movimentando lá. A internet também irregular no estádio acaba interferindo, né? Dia de chuva também, tudo isso acaba interferindo, mas a gente agradece demais a todo o trabalho, todo o esforço do Felipe Oliveira. E aí, meu querido Gavião, eu peço o seu destaque final também. Opa. Nesse encerramento de Confira Comigo no Replay, mas claro, não sem antes a sua dica cultural tão especial e esperada,
7: Lucas,
0: no nosso Confira Comigo no Replay. Mas antes, o Felipe Oliveira tá de volta, né, Felipe?
7: Isso, agora sim, para dar tchau. Tava ouvindo vocês, mas estava esperando a companheira fazer a pergunta também para não atrapalhar ela, passar na frente, seria uma falta de respeito completo. Mas, fim, agora coletivo acontecendo. Ele falou um pouco sobre o confronto contra o Boca Juniors, quanto da tranquilidade, esse resultado, esse momento do São Paulo agora se distanciando do Z4. E a gente fica aqui no aguardo de jogadores na zona mista. Se acompanha nas redes sociais Nova Brasil em Campo, também na nossa programação. Tudo o que vai acontecer e a repercussão dessa vitória do São Paulo contra o Atlético Mineiro. Amanhã estamos de volta no rádio da Nova Brasil FM, para... Exatamente. Para Inter e Santos, a gente está de volta amanhã no ar. Grande abraço para vocês, grande abraço para todo mundo que participou, tanto na audiência quanto também trabalhando nessa grande jornada. Grande abraço, Lucas.
0: Valeu demais, Felipe Oliveira, que estará de volta amanhã em mais uma jornada esportiva aqui no futebol Nova Brasil em Campo.

0: Agora sim, a tão aguardada dica cultural do Gavião e também o destaque final. É com você, Gaviva.
1: Ô, Lucas Basílio, 5 de setembro, dia da farmácia. Farmácia é aquela coisa, é igual padaria, né? A gente gosta de ir, é aquele estabelecimento que a gente se sente acolhido no bairro. Todo mundo tem um farmacêutico amigo, é ou não é, Lucas Basílio?
0: Ainda mais quando tá próximo ou além dos 40, né, Gaviva? Aí frequenta ainda mais a farmácia.
1: É verdade. E tem um amigo, eu vou falar uma coisa, mano. Eu tenho um amigo que ele fala assim, ó, quando eu não tenho nada pra fazer, às vezes eu vou até na farmácia só pra... né? Tomar uma injeção no bumbum. Ele não gosta de dormir sem mostrar o bumbum pra alguém. Mas então, é a farmácia, né, mano? Então, parabéns pra todos os profissionais das farmácias. O pessoal do balcão, aquele pessoal. Tem os entregador, né? Antigamente era de bicicleta, hoje é de moto e tal. E tem o próprio farmacêutico, que é quase um médico, né? Os farmacêuticos. Então, parabéns para toda essa galera. E o doutor Vadalco, que é um homem à frente do tempo dele, ele tem o laboratório próprio, que fornece medicamentos, que é o Labovalco. Eu queria pedir até, menino, quem tá aí hoje, eu anotei o nome dele aqui, Paulo Eduardo do vídeo, aí, ó.
0: Grande Paulo.
1: Doutor Vadalco vai começar a colocar nas caixinhas de remédio do laboratório dele, né, o Labovalco, a foto, o nome e o número para votar em deputado federal. Olha só que bacana. E a galera que bater meta vai ganhar prêmios, vai ganhar viagem para resort, vai ganhar eletrodoméstico, TV, essas coisas todas. Todo mundo sai ganhando, segundo o Dr. Vadalco, né, mano? É, velho, eu vou falar, essas coisas todo mundo, né, vai sair ganhando. E a esposa dele, a doutora Bucleta, já ouviu falar da doutora Bucleta?
0: Ah, já ouvi, já. Ela é famosa também, não tão famosa quanto famosa. O esposo, né, mas ela também... Tem um currículo, né, Gaviva?
1: E o currículo dela é grande. E ela tá lançando uma linha pra farmácia também de cuidados íntimos ginecológicos, né? Aqueles cuidados íntimos, né?
0: Importante, mulheres, importante. Né?
1: É muito importante. E ela fez uma grife, né? Xanabela. É, a grife Xanabela também... Eu não sei, velho. Sem brincadeira, mano. Eu tenho até vergonha às vezes de falar essas coisas. Bom, então, na caixinha do remédio, eu tenho só a foto da frente, né? Mas no verso vem os slogans do Dr. Vadalco pra campanha política. Ele certo. 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
0: Valeu demais, esse Gavião com mais uma dica cultural. E a gente espera, Gaviva, até vai cobrar, né, o Dr. Vadalco priorizar a saúde no mandato dele, caso ele seja eleito, né?
1: Exato, ele é um cara compromissado com a saúde. Eu vou falar uma coisa, hein, Lucas Basílio, um dia ainda vou fazer com o Dr. Vadal com um slogan só pra você, Lucas Basílio.
0: Muito obrigado, aniversário tá chegando, na próxima terça-feira aí, seria uma boa homenagem, viu, Gavião? Um slogan.
1: Você é de setembro?
0: Eu faço agora, dia 8 de setembro, rapaz, terça-feira agora.
1: Você sabe que quem nasceu em setembro é porque a mãe temperou com carinho o peru no Natal.
0: Eu já ouvi falar dessa história. Né? Eu tento não pensar muito nisso, mas eu já ouvi falar dessa história. Meu querido Gavião, forte abraço, satisfação gigante estar contigo mais uma jornada esportiva. Irmão. E amanhã estaremos de volta aqui no nosso Nova Brasil em Campo.
1: Um abraço pra você e pro seu Luiz Basílio, que é Corinthians. Vai, Corinthians, seu Luiz Basílio. Um
0: grande
1: abraço.
0: Luiz Basílio, acompanha todas as transmissões aqui do futebol Nova Brasil em Campo e é fãzaço do Gaviva, o nosso Gavião. Forte abraço, Gaviva, até amanhã.
1: Até amanhã, se Deus quiser.
0: E assim a gente encerra o nosso Confira Comigo no Replay, que acompanhou a vitória do São Paulo pelo placar de 2-0 para cima do Atlético Mineiro, com narração do nosso Jorge Vinícius, os comentários do Renan Teixeira, as reportagens de Felipe Oliveira, Gavião no humor e na interação com o ouvinte, e a ancoragem desse que vos fala, que é Lucas Basílio. Agradecer a todo o nosso pessoal técnico aqui, meu xará Lucas, o Paulo também, o Celcinho, todo mundo dando aquela força fundamental, e mais do que qualquer um, a gente agradece a você que esteve conosco, curtindo a gente aí do outro lado, né? No Dial e também no nosso YouTube Nova Brasil em Campo e no jornalismo Nova Brasil. Convidando você a estar com a gente também amanhã a partir das 15h. Tem Inter e Santos, na sequência Corinthians e Chapecoense aqui no futebol Nova Brasil em Campo. A todos um forte abraço, ótima noite e até a próxima aqui no futebol da Nova Brasil FM. Valeu!
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você, eu sou a Ana Pellicer, começando agora, hein? A nossa festa deste sabadão. Bem-vindo ao Festa Nova. E a noite começa já daquele jeito, hein? Com as melhores da música brasileira e as mixagens incríveis do DJ Pazinha. Então bora até a meia-noite fazendo a festa aqui na Nova Brasil, mais que moderna brasileira. E dando início à nossa festa, muito bem, com o Capital Inicial, música urbana.

0: Sabadão com o Robson Jorge, Lincoln Olivetti, aleluia! A gente vai para um rápido intervalo, já já tem mais Festa Nova para você, aqui na Mais Que Moderna Brasileira.
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0: Lulu Santos, assim caminha a humanidade. Sonsaço, fechando festa nova deste sabadão. Eu sou a Ana Pelicet, agradeço demais o carinho da sua companhia. Fique bem, cuide-se bem. Festa nova volta no próximo sábado, a partir das 10 da noite, com as incríveis mixagens do DJ Fazinha. Um beijo pra você e até lá.
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1: 4:28.
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1: Nova Brasil FM, hora oficial de Brasília, 4h42.

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Um domingo juntos, são 8:02. Eu sou Noah e a partir de agora curto junto com você os grandes clássicos da MPB. Músicas que sem dúvida nenhuma fazem parte da nossa história. No arquivo do rock hoje, uma música incrível do Lulu Santos. Uma música que continua sendo muito relevante. Que música é essa? Podem ser muitas, né? Que repertório bonito. Te conto já já. Tem o arquivo na tela, tem música e suas histórias pra gente aprender um pouquinho mais sobre os bastidores de alguma música incrível. E pra começar já tem 14 Bis com Flávio Venturini, Todo Azul do Mar. 8:02. Bom dia, seja bem-vinda, seja bem-vindo. Nova Brasil FM, te fazendo companhia em mais um fim de semana. Que bom ter você com a gente.

0: 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Agora 8h19, tá na hora da gente mexer no nosso arquivo de televisão.
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0: Pra esse domingo a gente separou uma música muito bacana com humor muito afiado. De quem eu tô falando? De uma música do repertório dele, Léo Jaime, nosso querido Léo Jaime. Humor afiado da música Conquistador Barato, lançada em 1987. Essa faixa tá no álbum Direto do Meu Coração pro Seu. E olha que curioso, essa música foi uma composição encomendada. Sim, às vezes acontece de encomendarem pros compositores músicas específicas para um tema ou para uma situação. Essa foi encomendada para ser o tema de abertura da novela Bambolê, um grande sucesso da televisão brasileira. E aí, com aquela pegada bem humorada de pop rock dos anos 80, a letra brinca bem com a figura de um sedutor atrapalhado que só se complica ao tentar dar uma de galã na televisão. Se fosse agora em 2026, talvez ele fosse ser metidinho a influenciador da internet. Conquistador Barato é o sucesso que a gente relembra com Léo Jaime no ar.

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1: Olá, ouvintes da Nova Brasil. Nesse próximo dia 9 de setembro, Maria Rita comemora 49 anos. Ela também é conhecida como a filha da cantora Elis Regina, com o pianista e arranjador César Camargo Mariano, Rita Lee e Zélia Duncan. No ano de 2000, virada do milênio, compõe a canção Pagu, apelido da escritora e jornalista Patrícia Galvão, uma das primeiras presas políticas no Brasil, militante do Partido Comunista, que por sua atuação política sofreu torturas e perseguições. Ela foi presa 23 vezes durante as décadas de 30 e 40, no governo de Getúlio Vargas. É uma canção que fala de bruxas queimadas na Inquisição, bem como evoca o papel da mulher ser dona da sua vida e de suas decisões. Conheçam essa belíssima canção na perfeita interpretação de Maria Rita. Saiba mais sobre Maria Rita e a canção Pagu aqui na Nova Brasil e no canal do YouTube Músicas e Suas Histórias.
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0: Nova Brasil, esse é Guilherme Arantes com Fã número 1. Arquivo Nova Brasil trouxe também Engenheiros do Havaí com Parabólica. Hora da gente seguir com o Arquivo Rock Nova Brasil. Vem com a gente.
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0: Todo mundo sabe que domingo é o primeiro dia da semana. E é essa energia contagiante de alto astral que a gente quer levar pra você, trazendo uma música hoje do Lulu Santos. Lembra que eu falei na abertura do programa que a gente ia trazer uma faixa que é um clássico dele? E aí a gente diz, pode ser um monte de música. É verdade. Essa que eu tô falando foi lançada em 1988 e é Toda Forma de Amor. Lançada no finalzinho da década de 80, mais especificamente 1988. É nela que a gente encontra aquele refrão: consideramos justa toda forma de amor. Música que poderia ser lançada agora em 2026, que faria todo sentido, concorda? Por quê? Porque é um verdadeiro hino de liberdade, é um hino de respeito, é um hino de afeto sem rótulos. Então a gente convida você a curtir um pouquinho dessa pegada pop contagiante, colocar o pé direito na semana e convidamos você também a viver o momento presente e amar, sem preconceitos, porque toda forma de amor, nós consideramos justa.

0: Arquivo Nova Brasil, fechando em família. Mãe e filho cantando juntos. Elis Regina, grande Elis Regina, Casa no Campo. Cantando com Pedro Mariano. E a gente fecha em família porque um pouquinho mais cedo no programa a gente tocou aí, ó, a Maria Rita, que vai fazer aniversário na próxima semana, no Música e Suas Histórias. E que delícia acordar de manhã, ligar o rádio e encontrar preciosidades como essas que a gente traz do Arquivo Nova Brasil, sempre às 8 horas da manhã. Ai, que gostoso ter a sua companhia. Mas chegamos ao final de mais um programa, agradecendo a sua sintonia aqui na Nova Brasil. Esse programa é apresentado por mim, eu sou o Noah. Programação musical da Vaninha Rodrigues, e o roteiro e a produção é do Henrique Oliveira. A direção artística é do Ayrton da Silva. Fechamos. Agora a gente tem na sequência Sons do Nordeste com a Mariana Aidari, o Fábio César, e eu volto a falar com você às 10 da manhã. Continue com a gente na Mais Que Moderna Brasileira. Obrigado.
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5: Oi, gente! Bom dia, bom dia! Pra você na sintonia da Nova Brasil, mais que moderna, brasileira, tá na hora de curtir o nosso querido Sons do Nordeste. Vamos começar o dia tomando aquele café da manhã especial com essa trilha sonora bacana que a gente ama, música nordestina. E vamos ouvir o bom dia dela que tá sempre aqui comigo, preparada pra mais um domingão com Sons do Nordeste. Bom dia, minha querida Mari!
6: Bom dia, Fábio! Bom dia a todas e todos. E aí, como é que vocês estão? Então, como vocês acordaram hoje, preparados para esse domingão maravilhoso aqui com a gente? Vai ser lindo, né, Fábio?
5: Opa, com certeza, deve estar todo mundo preparadaço aí para arrastar o pé nos Sons do Nordeste, que é sempre feito com muito carinho para todos vocês que estão na sintonia da Nova Brasil. E vamos começar com o que hoje, minha querida Mari? Manda aí!
6: Hoje a gente vai começar com quem começou tudo, né? Que é o nosso querido, maravilhoso Luiz Gonzaga, o rei do Baião, cantando São João da Roça, composição dele com Zé Dantas. E por falar em Luiz Gonzaga, Fábio, o neto dele, maravilhoso, Daniel Gonzaga, querido, tem um recadinho pra você que é daqui de São Paulo e tributos da Nova Brasil. Vamos ouvir?
5: Ah, vamos lá.
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0: Aqui nos Sons do Nordeste, acabamos de ouvir É de Dar Água na Boca, do cantor e compositor Nando Cordel, lançado oficialmente em 1986 no disco que tem o mesmo nome. Essa faixa tem a participação da grande Amelinha. Que música deliciosa pra gente ter nesse domingão.
1: Maravilhosa.
0: Maravilhosa, né, Mari?
1: E agora a gente vai com outra maravilhosa, que é a nossa rainha Elba Ramalho cantando Olha pro Céu, opa, esse clássico, né, de Luiz Gonzaga e José Fernandes, lançado em 99 no álbum duplo Solar, esse álbum lindo, que é o 20º disco da carreira da Elba e feito para celebrar seus 20 anos de carreira. E essa música tem uma história muito especial para Elba, porque durante o programa Sem Censura ela contou como recebeu o próprio Luiz Gonzaga uma espécie de intimação para seguir o seu legado dentro do forró. Vamos ouvir a Elba falando sobre isso, então?
2: Eu entrando assim, eu olhei com o Luiz Gonzaga, eu fiquei nervosa, era 5 da manhã, eu tava vindo de uma dobradinha de Caruaru, cantado lá, ele também tinha cantado. Loura! Eu falei, meu Deus, seu Luiz, o que é que eu digo? Aí o seu Luiz Gonzaga, puxa vida, eu tô nervosa, toda emocionada, assim, tímida, né? Eu tava começando. Aí ele falou, olha, falou uma coisa, eu tô lhe olhando, viu? Sou seu pai, tô lhe olhando, tô lhe vendo e tô colocando na sua mão a responsabilidade de você seguir com isso. Eu falei, cara, como é isso?
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0: E essa é daquelas músicas que atravessam gerações, né, gente? Amelinha com Frevo Mulher. A música é a composição do Zé Ramalho, lançada em 79, e dá nome ao segundo álbum de estúdio da Amelinha, também chamado Frevo Mulher. A música ainda ganhou um clipe exibido no Fantástico na época e com o tempo se tornou um verdadeiro clássico. E agora a gente vai conhecer um pouquinho mais da Lucy Alves no Nordeste em Cena. Bora?
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5: No Nordeste em Cena de hoje, a gente fala de Lucy Alves, paraibana de João Pessoa, cantora, compositora, atriz e multi-instrumentista. Lucy começou na música quando ainda era criança e cresceu aí cercada pelos sons e pela cultura nordestina. Ela fez parte do grupo Clã Brasil ao lado da família e ganhou projeção nacional quando ela chegou até a final do The Voice Brasil em 2013. Quem é que não lembra da Lucy Alves e sua sanfona na audição, hein? E a gente só tá falando dela como cantora, porque ela também é atriz e emocionou todo mundo nas telinhas e no teatro também. Sanfoneira e dona de uma voz marcante, Lucy carrega em seu trabalho a força do forró e você pode saber mais sobre ela lá em nosso site, novabrasil.com. Eu sou Xará, Lucy Albuquerque, e agora você ouve a Lucy Alves cantando um medley de Gostoso Demais e Isso Aqui Tá Bom Demais, ambas composições de Dominguinhos em parceria com Nando Cordel.

0: Aqui nos Sons do Nordeste, você arrastou o pé junto com a gente, ouvindo a Joyce e a Alane com a participação do grande Chico César em Lembrança de um Beijo. Essa música ficou muito linda, essa versão, né?
1: Nossa,
0: composição
1: eu amei.
0: De Assioli Neto. Ficou bacana, né, Mari? Linda
1: muito
0: demais.
1: Lindo. Esse disco lançado inteiro da Joyce, né, Fábio? É tão lindo, em chama Casa Coração.
0: Ah, com certeza.
1: Em homenagem, né, ao forró, à música do Neste. Eu também gravei uma música com ela. Eu amo a Joyce, acho ela uma grande, grande cantora, né, gente?
0: Demais, manda muito bem a Joyce. E se você quiser conhecer um pouquinho mais sobre a cantora, a Joyce, ela já participou aqui no Nordeste em Cena e tem uma matéria completa sobre ela no site da Nova Brasil. Então acessa aí novabrasil.com para conhecer a história completinha aí da Joyce. Eu garanto que você vai adorar. E agora, Mari, quer que vem pra gente dançar aqui nos Sons do Nordeste? Manda aí.
1: Agora a gente vai ouvir o Fagner cantando um dos maiores clássicos da música nordestina, que é o quê?
0: Opa!
1: Asa Branca. Mais uma composição do Gonzagão, dessa vez em parceria com esse grande parceiro que ele teve muitas músicas com ele, que é Humberto Teixeira. E a música foi lançada por Fagner em 96 no álbum Bateu Saudade.
0: Então aumenta o volume do rádio aí, vamos dançar aqui nos Sons do Nordeste.
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0: Aqui na Nova Brasil, mais que moderna, brasileira, fechando com chave de ouro aqui, como sempre, o nosso Sons do Nordeste desse domingão, um musicão, né? Que não deixa ninguém parado, já agradecendo de coração, você que passou essa uma hora junto com a gente, ouvindo o melhor da música nordestina, grandes clássicos, novas versões, tudo isso pra você aqui no Sons do Nordeste, e a gente se encontra domingo que vem de novo, né, Mari?
1: Domingo que vem a gente tá aqui, gente, obrigada sempre pela presença, pela companhia, é uma delícia fazer esse programa com você, meu querido Fábio, e levar essa música brasileira, essa música maravilhosa. E sabe de uma coisa, eu queria falar aqui uma coisa importante que aconteceu essa semana passada, Fábio, o forró ganhou uma categoria no Prêmio da Música Brasileira. E eu achei mesmo, isso, Mari, tão lindo, assim, porque ainda existe muito preconceito com o forró, né? É até louco falar isso, mas dentro do nosso próprio Brasil, um dos gêneros que é um dos maiores pilares, né, da música brasileira mesmo. Então, eu acho que foi merecidíssimo essa categoria. É muito bom ver o forró ganhando o respeito que ele merece. E aqui, nesse programa, aqui na Nova Brasil, ele tem todo o nosso amor e nosso respeito. E obrigada por estarem sempre com a gente e levarem o forró assim, quentinho no coração, do jeito que ele merece. E até a semana que vem. Sons do Nordeste, 9 horas da manhã, domingo que vem, tamo junto. Um beijo, Fábio. Um beijo a todos.
0: Até domingo que vem. Sons do Nordeste com a direção artística de Ayrton da Silva, programação musical do Fábio César, desse que vos fala, produção de Luci Albuquerque e Robson Duarte, produção geral e apresentação da querida Mariana Aidar e desse que fala pra vocês, Fábio César. Beijão no coração.
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pra você, agora são 10 horas e mais 7 minutos. Eu sou o Noah, tô de volta aqui no nosso domingão, véspera de feriado. Hoje é 6 de setembro, a gente já se falou um pouquinho mais cedo no arquivo Nova Brasil, mas a partir de agora vamos juntos até o meio-dia com o melhor da moderna música brasileira. E que tal a gente começar ouvindo Gilberto Gil, A Novidade? São 10 horas e mais 7 minutos, uma excelente manhã pra você. E muito obrigado desde já.

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0: 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E agora é uma ótima notícia pra você, presta atenção aqui, ó.
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0: O brasileiro Alisson dos Santos, o Pio, conquistou pela terceira vez o título da Liga Diamante, principal circuito do atletismo mundial. Pio venceu ontem a prova dos 400 metros com barreiras na etapa de Bruxelas, na Bélgica, com um tempo de 46 segundos e 70 centésimos. O Brasil ainda teve Matheus Lima no pódio, ocupando a terceira colocação. É o Brasil nas posições mais altas no esporte. Viva o esporte brasileiro! Mais que moderna brasileira, continue com a gente e em seguida tem Sob Medida.
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1: Esse é Gilberto Gil, Andar com Fé. Antes a gente curtiu Gal Costa, Caminhos do Mar. Você tá ouvindo Sob Medida, uma hora direto, sem intervalos comerciais. Em seguida, a gente tem o Samba Nova, um samba diferente, um samba com a cara da Nova Brasil, comandado pela Patrícia Liberato. Então continue com a gente no nosso Domingão. A gente segue com Legião Urbana, Há Tempos.

brasileira, Paralamas do Sucesso com Ska, faltando 20 para o meio-dia. 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

0: fechando sob medida desse domingo, faltando 6 minutos para o meio-dia.
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0: As agências bancárias não terão atendimento presencial nesta segunda-feira, 7 de setembro, por causa do feriado da Independência. Os bancos retomam o atendimento na terça-feira, obviamente nas localidades onde não houver feriado municipal ou estadual. O Pix continuará disponível durante todo o feriado, já as transferências por TED e outras compensações bancárias não serão processadas. Os clientes poderão pagar contas de água, energia, telefone e boletos com vencimento na segunda-feira, no próximo dia útil, sem acréscimo. Então fique atento aí, tá bom? Nova Brasil FM, mais que moderna brasileira, eu sou Noah, tô indo nessa e volto a falar com você no próximo final de semana. Te deixo em ótima companhia, vem aí Patrícia Liberato, minha colega, com um samba nova, um samba diferente, um samba com a cara da Nova Brasil. Um ótimo finalzinho de domingo pra todo mundo e aproveite a semana. Até sábado que vem, tchau!
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9: Olá, boa tarde. Domingamos aqui na Nova Brasil FM. Hora da gente começar o Samba Nova, o samba com a cara da Nova Brasil FM. Eu sou a Patrícia Liberato, é um prazer estar com você aqui. Ontem eu esqueci de falar, mas eu quero começar o programa hoje mandando um beijo para todo mundo do SENAC de São Bernardo do Campo. Gente, eu recebi um convite para dar uma aula lá no evento Casa Aberta. Aliás, eu fui de manhã e no fim do dia o nosso querido João Marcelo Bosco, escolhi aqui também da programação aqui da Nova Brasil, também foi dar uma aula com relação ao o programa dele, que é o Novo Sempre Vem. Na verdade, ele foi explicar sobre como ter uma produtora e tal, e eu fui falar aqui sobre o nosso Samba Nova, ensinar como é que faz o Samba Nova. Fiquei muito feliz. Então, beijo pra todo mundo aí do SENAC de São Bernardo do Campo, aliás, de todas as unidades do SENAC que normalmente eu vou. Já fui lá com o Fernando, nosso querido professor e colega de outras rádios aí também, que é professor no SENAC ali na Zona Norte, em Santana, pessoal do SENAC Sorocaba, são várias unidades e eles estão sempre dando essa moral pra gente. Meu muito obrigada. E você? Como é que tá esse domingo? Bora animar, domingão maravilhoso, primeiro domingo aí do mês de setembro, e a gente quer muito que você participe. Aliás, quem tá na estrada aí, meu muito obrigada também, ou quem já tá descansando, porque afinal de contas, setembro foi muito legal com a gente. Amanhã é feriado, meu povo! Olha que maravilha! Feriado em plena segunda-feira. Vê se Deus não é bom. Deus é bom o tempo todo, mas com feriado é mais ainda, né? Então aproveita que tá descansando, curtindo e tal, e manda o seu alôzinho pra gente aqui no 11 943 800 5100. Não só pra mandar alô, como também pra pedir a sua música, oferecer pra quem quiser, e aí concorrer a nossa Alexa. Eu quero uma Alexa do Samba Nova, é a frase pra você mandar e concorrer. Resultado já no final do programa, tá bom? Tem ingressos pro Bar Brahma, enfim, tem muita coisa legal. E a gente já começa muito bem com Arte Popular.
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Olá, Maria Rita aqui no nosso Samba Nova. Beijão pra quem tá no sítio, neste momento, fazendo um churrasquinho, pulando na piscina ou simplesmente descansando ao som do Samba Nova. Você que tá aí no campo com a caixa de som ligada no último volume, meu muito obrigada! E um beijo pra quem tá aí dirigindo também, curtindo o Samba Nova. Beijão pra Carolina, que tá em Belo Horizonte, curtindo o domingo em casa, preparando um almoço especial com a família e ouvindo aqui o programa. Aliás, um beijo pra todo mundo que ouve pelo aplicativo e você também que ouve pelo nosso site. Mas eu falei da Carolina aqui e vou aproveitar e mandar um beijo pra galera do sul de Minas que tá ouvindo em 100.5. Aliás, é um lugar que eu preciso conhecer muito, não conheço nada de Minas Gerais. Beijo pro povo mineiro e pra todo mundo, vamos ouvir Ilha do Amor com Negritude Júnior.

0: Nossa Senhora.
1: Beleza?
0: Valeu, Deus te abençoe. Fui.
1: Tem nada não. Eu também fui. Conte comigo sempre. Tchau, Leci.
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0: duas vozes maravilhosas e ímpares aqui do nosso pagode. Pericão e Marquinhos Sensação, Pedaços Quando o Sol Nascer. E aí, como é que tá curtindo o domingo? Tá descansando? Tá fazendo faxina? Gente, amanhã é feriado, amanhã é 7 de setembro, olha que maravilha. Vamos ficar feliz, né? Comemorar bastante. Agora, por exemplo, a gente vai ouvir o pedido do Aldemar de Vitória no Espírito Santo, curtindo a gente pelo aplicativo. Manda aí, querido.
1: Patrícia, estamos na escuta do seu programa aqui em Vitória do Espírito Santo. Aldemar queria ouvir a música Zeca Pagodinho. Abraço, somos seu fã.
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0: Marrom maravilhosa. Alcione, você me vira a cabeça. Aliás, ontem à noite, foi ontem. Teve Alcione, Zeca e Jorge Aragão no Altas Horas com Serginho Grosma, o grande encontro. Esse é um show, né, gente? E sabe o que é mais legal? A gente vê shows desse tipo, assim, com sexagenários, septuagenários, octogenários, todos na ativa, porque é importante a gente prestar reverência e fazer homenagens quando as pessoas estão vivas e nativas, né? Isso é importante. Bom, você sabe que a gente tem a Alexa aqui esperando por você, né? Mande a frase: eu quero a Alexa do Samba Nova aqui pro 11 943 800 e 500. Tô te esperando, tá? Aliás, agora nós vamos ouvir a aniversariante de amanhã. Amanhã é aniversário da Martinália e a gente vai ouvir o Feitiço da Vila.
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0: Plena hora do nosso Samba Nova deste domingão, dia 6 de setembro. Beijo pros virginianos que estão fazendo aniversário. Aqui no comecinho do bloco falei da Martinália, que tá fazendo aniversário amanhã. Parabéns pro povo que faz aniversário essa semana aí. E não esqueça, hein? Participe com a gente. Você que é de São Paulo, capital, grande São Paulo, quiser ir no Bar Brahma curtir uma roda de samba, fica à vontade. Manda a frase aqui pra gente no 11 943 805 100. Eu quero ingressos do Bar Brahma, e aí você tá concorrendo a um par de ingressos. Pera aí que eu já volto com a segunda hora aqui do nosso programa Samba Nova, o melhor programa de samba do rádio brasileiro. 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
7: Tá com o Samba Nova aqui na Nova Brasil FM. Eu sou a Patrícia Liberato e a gente continua até as 3 horas da tarde. Eu sei que você tá feliz porque amanhã é feriado. Feriado prolongado, né, gente? Ontem foi sabadão, hoje domingo. Amanhã é domingo de novo. Brincadeira. Amanhã é segunda-feira, feriado 7 de setembro, dia da independência do Brasil. Ei, que maravilha. Tá descansando? Tá trabalhando? Não importa. Manda alôzinho aqui, 11 943 805 100. E pra abrir essa hora temos Martinho da Vila.
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0: 2 horas, Grupo Revelação aqui no nosso Samba Nova, o samba com a cara da Nova Brasil FM. Deixa eu aproveitar e mandar um beijo carinhoso pra galera da Penha. A Penha vai fazer aniversário na terça-feira, dia 8, depois do feriado. São 359 anos do bairro da Penha e eu vou estar lá apresentando as atrações. Vai ser uma festa tão legal ali no Largo do Rosário. Gente, atrás da Igreja da Penha tem o Largo do Rosário. E a gente vai estar lá das 10 da manhã às 3 da tarde. Eu, Cacique Social Clube, enfim. E quero agradecer aí o convite da Maria do Céu, minha amiga querida, da Kátia Falcão, outra amiga maravilhosa. Pessoal do Venha Que Eu Sou da Penha também, que tá organizando essa festa aí. Obrigada pelo carinho. Alô, Zona Leste de São Paulo. Alô, Penha. Antecipadamente, feliz aniversário, mas terça-feira tô esperando por vocês. E por falar em Penha, agora a nossa querida Lucy tá chegando para apresentar esse quadro incrível, que é o Samba em Cena. Presta atenção na atração, no artista que ela vai falar agora e na música também.
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2: E quem tá em destaque no Samba em Cena de hoje é o Gabriel Cacique. E olha, o currículo dele é extenso, hein? Sambista, cantor, compositor e fundador do Cacique Social Club, que é um projeto inspirado nas raízes e na tradição do lendário Cacique de Ramos. Ao longo da trajetória do Gabriel, ele já abriu shows para grandes nomes do nosso samba, e eu vou te contar quem são, ó. Zeca Pagodinho, Jorge Aragão, Péricles, Diogo Nogueira, Dudu Nobre e muito mais. Ele também é ligado às escolas de samba e, olha, é compositor de samba enredo e partido alto, hein? Em 2014, ele foi campeão pela Nenê de Vila Matilde. E agora, a gente vai conhecer um pouquinho mais do trabalho que o Gabriel Cacique aí vem desempenhando com a música Penha Minha Penha. Uma homenagem, claro, à Penha, né? Aumenta o som que vamos ouvir Gabriel Cacique no Samba em Cena.
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0: Raça Negra, aqui no nosso Samba Nova. O bom do Samba Nova é que tem assim, tem aquele classicão, né, pra você curtir. Tem aquele samba de raiz, tem o samba, o Partido Alto, tem muito Pagode 90, tem o Samba em Cena, que a Lucy trouxe aqui pra gente aí, que toda semana ela traz um artista diferente, trazendo novidades aqui na nossa programação. Eu gosto disso, viu? Ô, Lucy Albuquerque, um beijo, muito obrigada, viu? E a gente continua. Não esquece de pedir a sua música aqui, participar. É, de repente você não ouve o seu pedido hoje, porque são muitas pessoas participando no Brasil e no mundo, mandando áudios pra gente, mas a gente vai organizando e uma hora você vai ouvir seu áudio aqui no programa. Agora, por exemplo, a gente atende o Ivan Jesus aqui de São Paulo, que pediu... Deixa ele pedir, deixa ele falar. Bora, Ivan.
1: Boa tarde a todos da Nova Brasil, Ivan de São Paulo. Eu gostaria de ouvir a música da Sonhos, do Reinaldo, e oferecer para todos os ouvintes e todos que querem um bem. No próximo. Um abraço.
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0: Paulinho da Viola também tá aqui com sua cadeira cativa no nosso Samba Nova. Se tem Samba Nova, tem Paulinho da Viola, gente. Não tem jeito com essa elegância maravilhosa. Mandou seu pedido aqui. Vou mandar um beijo pro Diego de Salvador, que tá aproveitando o domingão pra pegar praia com os amigos. E claro, com a Nova Brasil, ouvindo a gente pelo aplicativo. Você sabe que um dia desses eu fui aí pra Ilhabela, mas tava uma chuva, gente. Uma chuva, que pobre tem essa coisa, né? Quando ele decide sair passear, São Pedro fala, não, que isso, não. Agora você vai curtir uma chuvinha, que foi o que aconteceu comigo. Ô Diego, um beijo pra você, espero que sua praia esteja muito ensolarada e que a gente esteja fazendo esse fundo musical especial aí pra você curtir essa véspera de feriado, tá bom?
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0: Finalizando a segunda hora aqui do nosso Samba Nova. Eu falo que o programa é tão gostoso que ele passa tão rápido, mas ainda tem mais uma hora com a melhor programação do samba. A melhor programação do rádio brasileiro é aqui na Nova Brasil FM. Espera aí que eu já volto. 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

0: Passando Amor com Soueto aqui com o Belo, mas eu vou mandar um beijo pro Dado, querido, e o Chris Everton, que são os integrantes aí atuais do Soueto e estão sempre curtindo aqui a Nova Brasil FM. Agora, sem mais delongas, vamos atender a Miranda, ou é o Miranda? O Miranda, de Fortaleza, ele tá ouvindo a gente aí em 106.5. Miranda, obrigada pelo carinho. Pode pedir a sua música, fica à vontade.
1: Boa tarde, Patrícia Liberato. Eu sou o Miranda, aqui de Fortaleza. Olha, se possível for, eu gostaria de ouvir a música O Canto das Três Raças, com a Clara Nunes. É isso aí, boa tarde a todos.
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0: Não é fazendo crítica social, não, mas essa música aí tem muito a ver com o que tá rolando essa semana na economia, na política brasileira. Originais do samba aqui no nosso Samba Nova. E hoje o nosso beijo internacional vai pra Fernanda, que tá em Miami, nos Estados Unidos. Que chique, hein? A Fernanda tá fazendo compras e aproveitando aí pra matar saudades do Brasil, ouvindo o Samba Nova pelo aplicativo. Aliás, todo mundo que tá fora do Brasil ouvindo a gente pelo aplicativo, muito obrigada. Quem puder, printa aí a telinha, vai, filma ou faz fotinho bonitinho e tal, posta e marca a gente lá, arroba Nova Brasil FM, a gente vai ficar tão feliz. Arroba Paty Liberato, quem puder me aproveitar e me seguir também, também vou ficar feliz. Vamos ouvir pra Fernanda e pra todo mundo? Tem Pagode 90, tem Outdoor, só pra contrariar.
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0: legal, hein?
1: Vocês acreditam que o programa acabou? Pois é. Domingão, dia 6 de setembro. Obrigada pela audiência e pela sintonia. Ó, hoje acabou o programa, hoje acabou o domingo pra mim, porque o domingo ele só... pra mim o domingo perfeito é quando eu tô aqui fazendo Samba Nova pra vocês. Mas amanhã vai ter cara de domingo, né, gente? Amanhã é feriado, 7 de setembro, então um bom descanso, aproveite bastante aí o feriadão e continue sempre na sintonia da Nova Brasil. Antes de ir embora, eu vou falar quem tá levando a Alexa. Vencedor ou vencedora? Hilda Guimarães, final do telefone 4785, é a sortuda que tá levando uma Alexa lindona, novinha, presente aqui do Samba Nova. Você que não ganhou, calma, semana que vem tem mais. Samba Nova tem direção artística do Ayrton da Silva, programação musical da Vânia Rodrigues, produção da Lucia Albuquerque e o Robson Duarte, produção geral e apresentação é minha, Paty Liberato. Tô indo, aproveitemos o feriado em paz. Semana que vem, sabadão, a gente tá de volta aqui, eu tô esperando por você, tá bom? Beijo!
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7: 2 horas e 59 minutos. Boa tarde, grande abraço para você ligado na Nova Brasil FM. A partir de agora, para você, a nossa jornada esportiva, o Nova Jogada. Hoje vamos trazer a emoção de Internacional e Santos para você, com a narração de Jorge Vinícius, os comentários de Celso Cardoso, as reportagens de Felipe Oliveira, com a interação com os ouvintes, com o nosso Gavião e comigo Éber Lima, na abertura, no intervalo e no pós-jogo, o melhor pós-jogo do rádio, o Confira Comigo no replay.
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7: No futebol da Nova Brasil, com a técnica de Clodoaldo Júnior, Pedro Ávila na mesa de som, Celcinho Roberto, na produção de Antônio Lima e na técnica de externa em Itaquera, o nosso Cuca Labareda. Isso porque a partir das 18 horas você vai curtir Corinthians e Chapecoense com a narração de Cleiton Gamarra, os comentários de Luiz Ademar, as reportagens de Edson Rufino no futebol da Nova Brasil.
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7: Começando com os destaques iniciais, primeiro pelo time da casa, o Internacional, ainda de pesolano, né? Felipe Oliveira, boa tarde.
9: Boa tarde, Weber Lima, boa tarde, amigos ligados na Nova Brasil em campo, todo mundo sintonizado na Nova Brasil FM. O Internacional de Paulo Pezzolano, mas que hoje vem com Esteban Conde, interino, já que o treinador do Inter está suspenso pelo terceiro cartão amarelo. E o Inter chega no pior momento da temporada possível, eliminado no meio de semana para o maior rival, o Grêmio, e atualmente está na 18ª colocação do Campeonato Brasileiro. Não vence há 9 partidas no Campeonato Brasileiro, há 7 partidas juntando todos os campeonatos, e é o único time que desde o retorno da Copa do Mundo ainda não venceu no Brasileirão, Weber.
7: Maravilha, Felipe Oliveira, trazendo o seu destaque inicial, a informação do Internacional. E ontem tivemos a abertura da rodada do Campeonato Brasileiro em Bragança Paulista. O Bragantino, olha só, do Bragantino aqui já tem 35 pontos. Mas perde em casa e o Bahia venceu por 3-2, sobe para 43 pontos no Campeonato Brasileiro. No Morumbi, o incaível São Paulo bateu o Atlético Mineiro por 2-0 e no Maracanã, o Flu venceu o clássico contra o Vasco por 1-0. Minha bola de cristal tá demais, rapaz. O que que aconteceu hoje no Couto Pereira? O que que aconteceu? Mirassol foi lá e ganhou. 2-1, Mirassol vai se afastando cada vez mais da zona da degola. O destaque do Santos, o Peixe que vai ficar sem o Neymar por quase 2 meses, Felipe.
9: Exatamente, Neymar Júnior teve uma lesão na coxa direita, foi substituído no clássico contra o Palmeiras e é desfalque para o jogo de hoje. Não só ele, desfalque para essa partida, Barreal e Lucas Veríssimo. Os dois estão suspensos pelo terceiro cartão cartão amarelo, mas também estão no departamento médico. O gramado da Vila Belmiro foi muito criticado e um dos principais responsáveis, na visão principalmente de Neymar, da sua lesão. O Santos, mesmo com a eliminação do Palmeiras, vive um momento estável. 3 jogos de invencibilidade, sendo 2 vitórias e 1 empate. Mas não vence do Inter desde 2008, jogando no Beira-Rio, Weber.
7: Tá certo. Lembrando que hoje, além desta partida às 16h, teremos também no Mineirão o Cruzeiro recebendo o time do Atlético Paranaense. E no Mangueirão tem Remo e Flamengo. Às 18h30 no Engenhão, Botafogo e Palmeiras. Às 19h30 no Itaquerão, Corinthians e Chapecoense. A partir das 18h aqui no Futebol da Nova Brasil. E amanhã no Barradão tem Vitória e Grêmio. Às 20h, Celso Cardoso. Até, Celso, para falar dessa questão do Neymar, lesão que vai afastá-lo por quase 2 meses, quer dizer, ele vai perder grande parte dessa reta final do Campeonato Brasileiro, e a gente sabe que para esse time do Santos, ele é muito importante. Celso, boa tarde.
10: Grande tarde para você, meu querido Web Lima, pro Felipe, pro ouvinte Nova Brasil em campo. Ô Web, o que que é ironia, né? Porque o Neymar, no jogo mais importante, que era o jogo da ida contra o Palmeiras, lá no campo do Palmeiras, foi poupado. Com qual razão? Com receio de que ele viesse a se machucar, controle de carga, aquela coisa toda. Que, no meu entender, era o jogo mais importante para ele participar. Aí o Santos leva de 3. O foco é o Campeonato Brasileiro.
7: Esquece, né? Esquece.
10: Então, se você poupou o Neymar no primeiro jogo, que era o mais importante, você vai colocar o Neymar no jogo e tá perdendo de 3-0. Colocaram o Neymar, o que que deu? E a gente já
7: deu
10: teve
7: ruim.
10: E a gente já teve a oportunidade de falar aqui, eu me lembro que eu trouxe os dados. O aproveitamento do Santos com o Neymar em campo é superior a 50%.
7: Sim.
10: Sem o Neymar, cai para menos de 30%. Ah, o Santos conseguiu 2 vitórias importantes fora de casa, contra o Corinthians, contra o Vasco, mas ainda vive numa situação muito desconfortável. Que o Santos tem 29 pontos, o Mirassol venceu hoje. Se o Inter vencer a partida, também encosta no Santos. E o Santos não vai ter o Neymar pro resto, quer dizer, não vou dizer pro resto do campeonato, mas por pelo menos 2 meses. Então é uma situação muito, muito delicada. Claro que contusões acontecem, mas eu entendo que a escolha... Poderia ter colocado o Neymar lá contra o Palmeiras machucado? Poderia. Ok. Mas ainda assim, eu acho que as escolhas, elas foram equivocadas.
7: E aí, né, Celso, até pra gente quebrar o protocolo, são escolhas do Neymar. Não são do clube.
10: Sim.
7: O clube não consegue mandar no cara. É o cara que manda no técnico, que manda no clube. Então, contato, quer dizer, as escolhas...
10: Indica jogador.
7: Exato. A escolha dele foi ruim. Porque era um jogo que ele queria... Eu entendo qual que era a ideia dele. Jogar, resolver e entrar pra história.
10: Claro.
7: Né? Mas aí escolheu mal, se machucou e agora, Celso, vai ficar de fora por um bom tempo e não consegue ajudar o Santos. E provavelmente, Celso, se o Santos voltar a essa porcentagem que você trouxe de aproveitamento sem ele em campo...
10: Volta pra zona do rebaixamento.
7: Vai voltar pra zona do rebaixamento. Quando voltar, Celso, não vai dar mais tempo.
10: A não ser que o Neymar consiga repetir o que aconteceu no ano passado, quando foi lá e foi decisivo nos últimos jogos do Santos. Mas realmente é algo preocupante. O que serve de alento mesmo, Weber, são as vitórias que o Santos conquistou no Campeonato Brasileiro nas últimas 2 rodadas. Vitória sobre o Vasco fora, vitória sobre o Corinthians fora, né? E o empate com o Palmeiras na Copa do Brasil, ok, traz ali um certo alento, mas... para quem já tinha perdido o primeiro de 3-0 e escapou de uma goleada de 6-7. Então, mas enfim, o Campeonato Brasileiro agora vai ter que vencer o Internacional. Detalhe, o Santos não vence o Internacional em Porto Alegre desde 2013.
7: Caramba!
10: Desde 2013. Então, o Internacional, que é saco de pancadas, até agora não venceu desde que terminou a Copa do Mundo, não venceu no Campeonato Brasileiro, né? Porque na Copa do Brasil derrotou o Corinthians. Mas é o Inter, é uma camisa pesada e o Santos vai ter que se tocar.
7: Boa, boa, Celso. Classificação do Campeonato Brasileiro. Tem o Flamengo, ou melhor, o Palmeiras na liderança, que eu já tô me antecipando. Minha bola de cristal já falou que nessa rodada o Flamengo passa, né? Palmeiras 52, Flamengo 51, Atlético Paranaense é o terceiro, com 45, o Fluminense o quarto, chega a 45, a turma tá chegando, rapaz. Bahia 43, na sexta posição, Cruzeiro com 39, e aqui a gente tá vendo o Bahia se destacando, né? Bahia tá se afastando ali da turma ali do meio da tabela. Cruzeiro 39, Coritiba 37, Atlético Mineiro 36, Bragantino 35, São Paulo é o décimo, com 33 pontos. Tem um jogo a menos São Paulo, hein? Pode chegar a 36 ainda. O Corinthians tem 32, é o 11º. Botafogo 30.

0: que já praticamente caiu no Internacional, e um Santos sem o Neymar. JV, boa tarde.
1: Oi, Weber, um abraço para você, boa tarde ao Celso, Felipe, a toda a nossa equipe, o Gaviva e a galera que já tá ligada nesse jogo de alta tensão para Internacional e Santos, um confronto direto lá na parte de baixo da tabela, como vocês já colocaram, um quadro realmente muito delicado para as duas equipes. É claro que a situação do Colorado é muito pior do que a do Santos. O time já está na zona do rebaixamento e vem de uma eliminação muito machucada pelo arquirrival na Copa do Brasil nesse último meio de semana. Perdeu para o Grêmio na Arena do Tricolor Gaúcho pelo placar de 3-1. Consequentemente, o Inter está fora da sequência da Copa do Brasil. Olha, 13 graus de temperatura neste momento e a temperatura está em declínio. 40% a umidade relativa do ar e daqui a pouquinho, para a hora do jogo, quando a bola rolar, deveremos ter ainda menos 2 graus dos atuais, ou seja, 11 graus, e a possibilidade de, durante a madrugada em Porto Alegre, os termômetros registrarem aí 7, 6 graus. Mas em campo vai pegar fogo, viu, Weber Lima? Quando o árbitro apitar o início do jogo, da partida, a temperatura para os atletas, para os profissionais que estarão atuando nesse jogo do Inter e Santos, essa temperatura estará lá em cima. E com a mesma emoção de sempre, estamos aqui para transmitir mais esse grande jogo com o microfone da nossa nova Brasil FM. Tá certo, Weber?
0: Tá certo, Jorge Vinícius, o avassalador, daqui a pouquinho, com toda emoção do futebol na Nova Brasil. 3:11. Quem vai trazer a interatividade? O nosso ouvinte pelo WhatsApp é o nosso Gaviva. Gavião, boa tarde, Gavião. E qual é a dica cultural de hoje, Gaviva?
2: Boa tarde.
3: Boa tarde, Weber Lima, pra você e pra todo mundo que vai trampar nessa primeira, né? Nessa primeira transmissão, nossa primeira jornada. Boa tarde pros nossos ouvintes também. Primeiro quero convidar pra participar, né? Interagir no YouTube. Tem lá o chat do YouTube pra galera trocar ideia sobre o jogo, né? Aquela resenha bacana. No YouTube é Nova Brasil. Então vai lá no YouTube, Nova Brasil em Campo ou Jornalismo Nova Brasil. Você quer mandar também um WhatsApp? Manda aí, pode ser mensagem de texto ou então mensagem de áudio. Se for áudio, mande áudio, que nem diz a nossa tiazinha aí. Mande áudio. 11 994 33 21 21. Não vai fazer podcast, nem tá? Aquele áudio de uns 20 segundos, mais ou menos. 11 994 33 21 21. Pode fazer pergunta pro nosso comentarista Celso Cardoso, sabe tudo de futebol, vai responder sua dúvida. Então, mais uma vez, para afirmar, o WhatsApp Nova Brasil, 11 994 33 21 21. E a dica cultural, aproveitando que a gente tá começando agora, né? Porque você sabe que domingo é o primeiro dia da semana. O povo acha que segunda que é o primeiro dia da semana. Não, é o domingo. A semana termina no sábado. Estamos começando a Semana da Pátria, porque amanhã é o dia da independência do Brasil. Eu vou falar aqui como era sapequinha o Dom Pedro I, aquele cara que gritou independência ou morte. Ele era muito sapequinha, teve mais de 18 mulheres. Fui pesquisar isso daí, tem até o nome das minas e o que elas faziam. Você vai gostar da dica, Weber Lima, bom jogo.
0: Valeu, Gaviva, grande Gaviva, vai trazer aí daqui a pouquinho a sua participação pelo WhatsApp. Portanto, toda a equipe apresentada no 11 994 33 21 21, 11 994 33 21 21. Se você participa conosco no WhatsApp, mande a sua mensagem de bola rolando no 11 994 33 21 21. Vamos com mais informações do Internacional. O Colorado, Felipe Oliveira.
4: Colorado que chega para essa partida extremamente pressionado, Weber Lima. O Inter perdeu no meio de semana por 3-1 para a equipe do Grêmio e foi eliminado na Copa do Brasil. E por isso que chega pressionado para o jogo de hoje, chega muito pressionado para a partida de logo mais contra a equipe do Santos.

0: O Inter atualmente é o 18º colocado do Campeonato Brasileiro. Tá vivendo um momento delicadíssimo. É o único time que não venceu ainda nesse retorno de Copa do Mundo no Campeonato Brasileiro. Todos os times já venceram no Campeonato Brasileiro Série A, menos o Internacional. O treinador Paulo Pezzolano, ao final da última partida, falou um pouco sobre a derrota, lamentou essa derrota contra o Grêmio e falou que o Campeonato Brasileiro é prioridade máxima do Internacional. Já já o Paulo Pezzolano fala com a gente, já já a gente escuta o que disse o treinador do Internacional na última partida. Agora sim, tá tudo certo, pode ir. Vamos escutar o que disse Paulo Pezzolano depois da eliminação contra o Grêmio. Já já a gente escuta o treinador do Internacional, mas hoje ele está suspenso pelo terceiro cartão amarelo, tomou cartão no último jogo contra o Bahia, e por isso Esteban Conde vai ser o treinador do Inter na partida de hoje. O técnico será o auxiliar Esteban Conde na partida de hoje. O problema é, para o torcedor do Internacional, aquele torcedor mais supersticioso, pode utilizar da superstição do auxiliar do Paulo Pezzolano. O problema é que ele treinou a equipe do Inter 3 vezes e nas 3 vezes foi derrotado. A primeira perdeu por 2-1 para o Ipiranga de Erechim no Campeonato Gaúcho. Nesse Campeonato Brasileiro, perdeu uma vez de 1-0 para o Bahia e 2-0 para o Atlético Paranaense neste Campeonato Brasileiro. Agora sim, vamos escutar o que disse Paulo Pezzolano no final da partida contra o Grêmio.
1: Ver contra tu rival como perdemos hoje é duríssimo. El juego en sí se quebró, por la parada se quebró el juego. Después nos pusimos más agresivos y ahí comenzó el buraco para ellos. Los duelos, alguna transición que podía correr. Es normal porque cuando se va poniendo el juego, ya el jugador nos adelantamos un poco más y podía acontecer. Más la bola parada quebró el juego en los 14 minutos, 15 minutos. Después el sentimiento, sí, es ruin. No tengo cómo evitarlo, ¿sí? En la vida, en todo, vos tenés momentos ruin, hoy es un momento ruin para todos, internamente en el vestuario, en todo, más el torcedor que lo vive apasionadamente y más contra el rival que vos no tenés que perder, no podés perder, más aconteció, así que nada, ahora ya la cabeza al 100% en el brasilero, ¿tá? Cosa positiva, no tenemos que más nada para pensar, queríamos pasar sin duda, queríamos llegar hasta el final. Cosa positiva que tenemos que enfocarnos 100% en los campeonatos que nos tenemos que enfocarnos, que es lo más importante para nosotros. Para el domingo.
0: Tá aí o técnico Paulo Pezzolano falando sobre a partida de domingo, falando da eliminação contra o Grêmio e da partida de hoje, da importância desse duelo contra a equipe do Santos. O Inter joga no Beira-Rio, só que não tem conseguindo fazer o fator casa ser determinante nesse Campeonato Brasileiro. O Colorado é o segundo pior mandante do Campeonato Brasileiro em 13 jogos. Conquistou apenas 3 vitórias jogando diante do seu torcedor, além de 5 empates e 5 derrotas nesse Campeonato Brasileiro. O Inter é o 18º colocado e precisa e muito vencer. A equipe do Santos chega pressionado para tentar sair da zona da degola. Weber,
2: você acha que tem futuro Pezzolano no Inter, Celso?
3: Olha, acho que não. Depende muito do resultado de hoje, por exemplo. Imagino que se ele não conseguir uma vitória diante do Santos, a casa vai cair. Porque a gente está falando de 9 jogos sem vitórias. A gente já viu essa história em outros clubes, exceto o Guanais, que se sustentou no Mirassol. Dorival caiu no Corinthians, tantos outros, o Roger caiu no São Paulo. Quer dizer, então, tantos outros treinadores que não conseguiram vitórias nesse espaço de tempo, acabaram lançando. É a história do futebol brasileiro. E o Inter, puxa vida, um retrospecto muito ruim. Não vence no Campeonato Brasileiro há 9 jogos, não venceu depois da Copa do Mundo e foi eliminado pelo maior rival. Ser eliminado pelo maior rival tem um custo muito alto para qualquer profissional. Não é diferente com o Pezzolano. Até me surpreende ele ter sido mantido no cargo para o jogo contra o Santos. Mas se não vencer, a gente conhece bem o futebol brasileiro, eu não estou falando de opinião agora, não é nenhuma informação.
2: Sim.
3: Deixar claro isso para o ouvinte. Mas pelo que a gente conhece do futebol brasileiro, uma derrota hoje com certeza vai custar o cargo do Pezzolano no Internacional.
2: 3 horas e 19 minutos. Vamos lá, Gaviva. O pessoal já participando aqui no YouTube, ó. O pessoal tem lá enquete, você pode votar. 33%, tá tudo empatado aí. Internacional empate Santos. Você pode votar quem vence. O pessoal aqui no Jornalismo Nova Brasil tá colocando 60% pro Internacional, 20% empate, 20% Santos. Aqui no Nova Brasil em Campo tá dividido, 33,33333 para Internacional, empate e Santos, Gaviva.
4: Opa, mensagem aqui do Francisco, santista de Aracaju. Ele fala: se o Santos jogar com a garra que jogou contra o Palmeiras, o Peixe ganha e deixa o rebaixamento para trás. Macedo de Itaquera, boa tarde, galera Nova Brasil. Boa tarde, Reinaldo de Guaianazes. Os paulistas não caem mais. Jesuíno de Campo Limpo, o Cuca tem que tomar a rédea e mostrar que ele é que manda. A Sabrina e a Cleide, duas corintianas que estão aqui na audiência. Hoje o Coringão joga mais tarde e tem dois áudios com duas perguntas pro Celso Cardoso. Vamos soltar aí, Celzinho, faz favor.
5: Lima, Celso Cardoso e equipe, boa tarde para todos. Eu quero saber de Celso Cardoso qual foi o lucro que o Santos teve pelos 2 anos de contrato com o Neymar e o pouco que ele apresentou no Santos. Ivan Carlos de Mauá.
3: É uma pergunta difícil de responder. Lucro, lucro mesmo. Santos teve o quê, se a gente for colocar em termos de resultado? Ter chegado umas quartas de final de Copa do Brasil, isso rendeu ao clube algum dinheiro. Ter chegado às quartas de final da Copa Sul-Americana, isso também rendeu algum dinheiro. Não dá para você atribuir tudo isso ao Neymar. Mas convenhamos, que eu falei até do aproveitamento do Neymar aqui em campo, é um aproveitamento que o Santos mais venceu do que perdeu com o Neymar em campo. Então, dentro das circunstâncias, você ter faturado essa premiação, chegando nas quartas de final de Copa do Brasil, estar nas quartas de final da Copa Sul-Americana, rendeu alguma coisa para o Santos. Não foi o do, não é o dos sonhos dos dirigentes, que o Santos está endividado, mas ele ajudou de alguma maneira.
6: Boa tarde, Nova Brasil, Éder Lima, Celso Cardoso, sou seu fã desde a época de Chico Lang. Em homenagem a ele, 6-0 Corinthians hoje na Chapecoense. É 1-0, viu, gente? É isso aí. E a pergunta é, o Corinthians vai até onde nessa Libertadores?
4: Essa pergunta é do Gu Falcão.
3: Bom, primeiro agradecer ao Gu Falcão pelo carinho comigo desde de longos tempos, deve me assistir desde criança também. Mas enfim, pois é, eu comecei com 2 anos, tá? Antes de falar do Corinthians, inclusive, só lembrar que o Neymar também foi fundamental para tirar o Santos do risco de rebaixamento do ano passado. Então o Santos também entrou no lucro por causa disso. Sobre o Corinthians, eu tô apostando que o Corinthians chega nas semifinais contra o Flamengo. Aí depois só Deus sabe. Mas eu tô apostando que o Corinthians passa pelo Estudiantes e vai chegar às semifinais de uma Libertadores da América pela terceira vez na história. Em 2000 foi eliminado pelo Palmeiras, em 2012 eliminou o Santos de Neymar.
4: Vai lá, Weber.
2: Maravilha, daqui a pouco você participa muito mais com a gente no 11994-332121. Mande a sua mensagem, participe da nossa jornada no futebol da Nova Brasil. E o Santos, Felipe, antes o Celso. Fala, Celso. Vou
3: mandar um abraço para Patrícia Nicastro, que é santista e está acompanhando a gente. Aliás, um abraço e um beijo. Ó. Beijo, Pati.
2: Maravilha, o Marcos Macedo também ligado lá em Salvador. Em Salvador ele está acompanhando pelo 104,7. Um abraço para você curtindo o futebol da Nova Brasil. Vamos lá, 3 horas e 23 minutos com as informações do Peixe. O Santos, Felipe Oliveira.
7: O Santos, que não tem Neymar Júnior, a gente falava anteriormente, ele que sofreu uma lesão de grau 2 na coxa direita, vai desfalcar o Santos de 6 a 8 semanas. Fazendo uma conta básica, dá de cerca de, no mínimo, 10 jogos que vai desfalcar a equipe do Peixe nesse período de recuperação. O Santos, que na última semana foi eliminado também para o Palmeiras na Copa do Brasil, dois times se enfrentando hoje que caíram nas quartas de final justamente para rivais. Mas o Peixe vive um momento positivo no Campeonato Brasileiro. Já são 3 jogos sem derrota. 2 vitórias na semana passada, quebrou um tabu de 15 anos contra o Corinthians, jogando na casa do seu adversário pelo Campeonato Brasileiro, conseguiu uma vitória importante e se distanciou minimamente da zona do rebaixamento. Agora a diferença é de 4 pontos. O problema é que pouco antes do jogo contra o Palmeiras, o Gabigol deu uma declaração em uma entrevista falando sobre o carinho que ele tem pelo Flamengo e também da vontade de retornar ao Cruzeiro. Acho que é importante a gente lembrar, o Gabigol tem contrato com o Santos de empréstimo até o final dessa temporada, mas tem mais 2 anos de contrato com o Cruzeiro. E nessa entrevista ele falou justamente sobre isso. Vamos ver o que disse o Gabigol e que deu uma revoltada na torcida do Santos nessa última semana.
8: Não, tenho que voltar para lá, né, por enquanto. Eu acho que tem um tempo a resolver isso ainda. É claro que, sendo sincero, ficar aqui é muito difícil por questões financeiras do clube. Então, assim, eu ainda acho que no Cruzeiro as coisas podem dar certo. A gente teve um grande ano lá, quando eu estive lá. A gente ficou em terceiro no Brasileiro, classificou para Libertadores depois de um tempo. Claro que fica muito marcado o pênalti que eu perdi contra o Corinthians, mas não é algo que me...
9: Ah, faz parte, pô.
8: Não, acho que faz parte, foi algo que aconteceu, e se tiver que bater de novo, vou bater,
9: por
8: não
9: óbvio.
8: Problema nenhum.
9: É óbvio.
8: Mas eu ainda acho que o Cruzeiro é um processo que vai dar certo.
9: Até porque é o segundo ano só, né, de investimento do Pedrinho, e tu falou, a gente em off uma vez, tu falou que o Pedrinho é um cara gente boníssima.
8: Muito, amo ele, falo com ele direto. Então, ele foi um cara que, pô, no final você tem que agradecer ele por deixar. E eu falei pra ele, eu vou lá, vou fazer meus gols e vou voltar melhor ainda pra você depois.
7: Tá aí o que disse o Gabigol sobre esse possível retorno.
2: Ô, Felipe,
7: ao final da temporada, pode falar.
2: Não, ué. Só desculpa te cortar. Ô, Gabigol, meu querido. Pedrinho não quer ver você pintado de ouro lá no Cruzeiro. Tem informação que depois do pênalti que você bateu, que até hoje tem gente que duvida que você bateu de verdade aquele pênalti. Muita gente acredita que você perdeu um pênalti propositalmente. Ou propositadamente. Pedrinho no vestiário falou o seguinte, daí eu recebi informação: se livra desse rapaz, se livrem desse rapaz, e pode ir levar e eu pago o salário, eu não quero mais ele vestindo a camisa do Cruzeiro. Pedrinho disse isso dentro do vestiário, só que aí o Cruzeiro achou um tonto pra dividir, que é o Santos, divide o salário com ele, então não tem um gasto, mas o Pedrinho queria na hora. Falou, ó, pode tocar esse cara daqui, eu não quero mais esse cara vestindo a camisa do Cruzeiro e o banco, o salário dele vai jogar em outro lugar.
7: E justamente sobre isso, o Gabigol tem contrato até o final do ano com o Santos, por empréstimo e mais 2 anos de contrato. Essa declaração foi muito próxima à eliminação contra o Palmeiras. E por isso que a torcida do Santos ficou revoltada com o que disse o Gabigol. Ele falou também sobre a relação que ele tem até hoje com o Flamengo. Disse que sonha em um dia retornar ao Flamengo, clube que ele teve maior desempenho. Foi o melhor desempenho da sua carreira. Disse que estava quase tudo certo para renovar, entre outras coisas. E aí, juntando a eliminação com o Palmeiras e essa declaração, a torcida do Santos não gostou, não. E nessa semana o Gabigol pediu desculpas. Desculpa. Vamos ver o que disse o Gabriel Barbosa se desculpando dos torcedores santistas.
8: Fala, pessoal, bom dia. Estou aqui depois de um grande treino pela manhã para falar com vocês. Queria convidar vocês, na verdade, para ver a entrevista completa. Né? A gente sabe o que aconteceu durante esses dias. Em nenhum momento minha intenção foi desrespeitar o Santos. Pelo contrário, todo mundo sabe que é o time do meu coração, o time que eu amo tanto, é minha terceira passagem. Todo mundo sabe o quanto eu sou feliz aqui. Foram cortadas algumas coisas, então saí um pouco do contexto. Claro que eu respeito o Cruzeiro, tenho mais 2 anos de contrato, estou aqui por empréstimo e é por isso que eu quis dizer que eu teria que voltar para lá. Todo mundo sabe do meu carinho e do meu respeito pela cidade, pela torcida e pelos meus companheiros também, é claro. E também, é claro, sempre quando envolve Flamengo, tem um pouquinho de dúvida, né, sobre o que eu falar. E estou muito feliz por esse momento nosso. A gente tem agora um jogo muito importante domingo e também temos uma possibilidade de ser campeão sul-americana e a gente conta com vocês, tá bom? Se alguém se sentiu desrespeitado, se alguém se sentiu ofendido, não foi a minha intenção. Se vocês verem a entrevista completa, vocês vão ver totalmente ao contrário. Então eu quero dizer que é um grande orgulho estar no Santos, sou santista, e quero ficar aqui há muito tempo.
7: Tá aí, Gabriel Barbosa, o que disse, desculpando os torcedores, ele que tá escalado e com braçadeira de capitão pro confronto de logo mais contra o Internacional, Weber.
2: Maravilha, maravilha. É, ô Celso, não dá, né? O cara vai falar uma bobagem dessa numa entrevista, depois tem que ficar... Hoje em dia é assim, né, Celso? O cara fala bobagem, no outro dia ele pede desculpa, né? O cara bate numa pessoa, no outro dia posta nas redes sociais, ah, desculpa. Ou agride alguém verbalmente, desculpa. Tá fácil hoje, não tá, Celso?
3: É, mas o cara faz isso com muita consciência, Weber. A desculpa é só pra passar um pano ali, pra... Mas o recado ele deu. Ele deu aquela cutucada no Santos, até porque ele sabe que não vai continuar, que o Santos não tem dinheiro para continuar com ele. O custo-benefício com o Gabigol também não está sendo interessante. E ele já está tentando cavar o lugar da volta, fazendo aceno ao Cruzeiro, fazendo aceno ao Flamengo. O Gabigol está tentando, de alguma maneira, se recolocar no mercado, porque o Santos é só até o final do ano. A questão é que um momento é totalmente inadequado. O momento não é agora. Hoje ele veste a camisa do Santos. Não é nem uma questão de respeito, é uma questão de profissionalismo. Ele tem que lutar. O único discurso do Gabigol é: vou lutar pelo Santos para manter a equipe na primeira divisão do futebol brasileiro e tentar conquistar algum título importante, que seja o da Copa Sul-Americana. Sei lá. É isso que ele tem que falar. Não já pensar no futuro. A questão é que a maioria dos jogadores hoje, Weber, a maioria olha para o próprio umbigo. Sou eu. O que, que eu vou fazer da minha vida? Eu esqueço do conjunto. Ele faz parte de um conjunto. Não é o futuro do Gabigol que está agora. É o futuro do Santos, que queira ou não, está fazendo um esforço lá para pagar o salário dele. Quer dizer, você é que está pagando também, né? Tem mais essa. Mas hoje é jogador do Santos.
2: Daqui a pouquinho a gente volta com a transmissão no Nova Brasil em Campo. No Nova Brasil em Campo, daqui a pouco a gente volta com a transmissão lá no YouTube. Fala, Gaviva!
10: Não sou eu aqui, Weber.
2: Fala, JV.
10: Só para falar a respeito dessa situação do Gabigol rapidamente e do Neymar. Sabe o que, que é isso que acontece no Santos hoje? É falta de comando, falta de liderança, porque o clube ficou refém do Neymar. Deve muito para o Neymar, vai tentar pagar esta dívida parcelada, mas virou refém do Neymar. O que ele fez numa postagem desnecessária com profissionais do dia a dia do Santos, falando sobre o estado do gramado em suas redes sociais, isso aí não se faz, não se faz em lugar algum. Mas ele não tem limite no Santos. Ele olha para o umbigo dele e ele quis dizer que o gramado maltratado do Santos, mal cuidado, acabou prejudicando ele, Neymar, fazendo com que ele se contundisse. Então ele vai para a sua rede social e detona o clube, detona os funcionários que trabalham ali no gramado, no cuidado do gramado da Vila Belmiro. E sabe o que é que acontece? Nada, porque o Santos é refém do Neymar. Eu estou falando do Santos, da história do Santos do Pelé, de títulos mundiais. Ele agora se rebaixa ao Neymar. E essa do Gabigol é porque não tem comando, não tem liderança. Ele sabe que quem manda no Santos é o parça dele, é o Neymar. Então ele fala o que ele quer, depois vem, pede desculpa. É isso. O Santos é um navio desgovernado, sem comando, sem liderança, e todo mundo faz ali o que quer. E quem quer fazer algo fora de uma situação comum, normal e profissional, primeiro paga pedágio pro Neymar. É ele quem manda no Santos Futebol Clube. É essa a minha opinião, viu, Weber?
2: É, mas é isso. Tá sem comando nenhum. Sem comando nenhum esse time do Santos. É isso daí. 3:33. Vamos lá, Gaviva. Agora sim, o pessoal participando através do WhatsApp. Vamos lá.
11: Wagner Marim, Weber, você tem razão, o Inter deve cair, o Beira-Rio tem que mudar o nome para Curva de Rio, só refugo e ainda queriam o Pedro Raul. O Laércio fala, Gabigol é ruim de grupo, fala besteira e não tá jogando nada. Tem o Marcos Macedo, tá ligado em Salvador, a boa terra, Bahia. O Júnior em Piracicaba, tô ligado, quero saber do Weber, o que, que você achou do Lucigol ontem no jogo de São Paulo?
2: Paulo.
12: É, eu sabia que vinha essa daí, né? Tem até uns engraçadinhos falando que o jogo que eu não faço de São Paulo ganha, né? 3 horas e 33 minutos, o Luciano ontem fez o que ele tinha que fazer mesmo, onde ele tava lá, inclusive o Arthur acho que errou o chute, né? Aí ele tava sozinho na pequena área, tinha que fazer, né, Gavi? Perde um gol daquele ali, pelo amor de Deus, né?
2: É, até minha avó fazia aquele gol lá hoje.
12: Exatamente. Bom, mas o São Paulo é incaível e venceu ontem no Morumba 2-0. Ah, o tricolor é incaível. Vamos lá, time grande cai, gigante nunca. Felipe Oliveira, mais informações do Inter do Santos, Felipe.
13: O Celso falava um pouco sobre possível demissão no Internacional, né? O Internacional que foi eliminado justamente no meio de semana. E o Paulo Pezzolano está vivendo um momento de maior instabilidade no comando técnico do Colorado. Ele, no último jogo, falou do porquê que a torcida do Internacional precisa ainda acreditar nele. E a resposta foi, no mínimo, surpreendente. Vamos ver o técnico do Inter.
1: Não tem que acreditar. Não tem que acreditar. Eu tenho que demonstrar. Eu tenho que ganhar para que acreditem. O senador tiene que acreditar. Es imposible acreditar en un entrenador que no gana. Es normal. Yo tengo que demostrar, tengo que ganar el próximo juego para que el torcedor comience a acreditar. Si vos no gana, el torcedor no acredita. A mis palabras no sirven para nada. Es normal. Así que nada, es lo único que tengo que hacer. No tengo que hablar. Desde el primer día. Siempre falé, no gusto hablar, no gusto hacer. Así que ese momento de hacer y no hablar.
13: Daí, momento de fazer e não falar. E aí o presidente Alessandro Barcelos, presidente do Internacional, ao final do jogo contra o Inter, ele fez do jogo contra o Grêmio, da eliminação do Inter, ele fez questão de ir na coletiva e falar um pouco com os jornalistas. E ele falou um pouco sobre o trabalho da comissão técnica e respaldou Paulo Pezzolano e toda a sua comissão técnica. Disse que o Inter precisa escapar no rebaixamento no Campeonato Brasileiro com esse grupo de jogadores e esse grupo da comissão técnica. Vamos ouvir o presidente do Colorado falando um pouquinho.
14: E que nós agora precisamos reorganizar, reaglutinar, essa é a melhor palavra, reaglutinar, porque são 13 partidas até o final desse campeonato, onde nós precisamos pontuar para que a gente saia da onde a gente está hoje e que a gente definitivamente mantenha o Internacional na Série A do Campeonato Brasileiro. Esse é o nosso único desafio agora. Reforçar o trabalho da comissão técnica, né? Nós entendemos que é este grupo, com esta comissão, que nós vamos para o jogo de domingo agora. É um jogo extremamente difícil, como disse o treinador, um jogo que vale 6 pontos. E que nós precisamos da vitória. Eu sei que é difícil, num momento como esse, que nós estamos vivendo, né? São responsabilidade minha, são 2 anos de dificuldades, pedir para o torcedor apoio, pedir para o torcedor, eu sei que é desgastante isso, mas é a maior força que a gente tem.
13: Tá aí o Alessandro Barcelos falando sobre o momento que vive a equipe do Internacional, um momento delicadíssimo. O Inter chega para essa partida com 3 desfalques de campo, 5 no total. O motivo: Vitor Gabriel, Bernabé estão suspensos para essa partida, além do Alex, que está aprimorando sua forma física. Mas o próprio Paulo Pezzolano também está suspenso e seu preparador físico, Gonçalo Álvares, também tomou o 3º cartão amarelo contra o Bahia e não estará no banco de reservas junto da comissão. Quem comanda hoje? Esteban Conde, auxiliar de Paulo Pezzolano. Weber.
12: Tá certo, Internacional, e eu vejo que Internacional e Grêmio, né, são 2 equipes aí que provavelmente um dos dois cai, um dos gaúchos estará na segunda divisão no ano que vem. Isso daí eu vejo com muita clareza, né? Esse time do Internacional realmente é muito fraco, né? Muito fraco. O time do Grêmio também pelo mesmo caminho. O Grêmio pega amanhã o Vitória, né? No Barradão. O Grêmio que não será ultrapassado, né, nesta rodada pelo Inter. Mesmo o Inter vencendo, o Grêmio permanece fora da zona do rebaixamento. Tanto o Grêmio como o Mirassol, né? O Mirassol tem 7 vitórias, o Internacional tem apenas 5. É um dos times que mais perdeu na competição, 10 derrotas e 10 empates. É o time que mais empatou na competição. Como empate segura o time, né, Celso? O empate segura demais. O São Paulo também tem 10 empates. Ah, não, não. O São Paulo não tem 10. Tem 10 derrotas. É, mas é o time que mais empatou. E o Bahia também tem 10 empates. Mas o Bahia venceu bastante na competição. Segura demais, né, o empate, né, Celso?
3: Ah, segura. Às vezes compensa mais você perder um jogo e ganhar outro do que você ficar
12: empatando,
3: empatar,
12: né?
3: Se você ganhar um, perde um, você tem 3 pontos. Se você empata os dois, você tem só 2. Num universo, assim, cada vez maior de proporção, é, o número de empates se deixa realmente lá embaixo. É, o problema não é perder eventualmente, o problema é você não conseguir vitórias. Entre o empate, é melhor você correr maior risco, correr atrás da vitória, do que simplesmente ficar segurando e tomar um gol no final. O Inter está padecendo justamente por essa sequência muito grande de empates.
12: É, agora, na verdade, né, os 4 da zona do rebaixamento ficarão nesta rodada lá, né? Porque o Vasco já jogou, tem 25 pontos. É, o Internacional tem 25 com 5 vitórias, quer dizer, mesmo vencendo, não consegue ultrapassar o Mirassol. O Remo tem 23, vai só até 26, o Chapecoense já caiu, né? O Chapecoense já caiu e o Remo, acredito também, será o outro rebaixado, deve voltar à segunda divisão do futebol do Brasil. A briga tá aqui mesmo, ó, com essa turma aqui neste momento, né? Com o Botafogo com 30 pontos, e aí a partir dele Vitória 29, Santos 29, Grêmio 28, Mirassol 28. E o Santos, ô Felipe?
13: O Santos, o JV pontuou anteriormente falando sobre as lesões, né? Santos que perdeu o Neymar no último jogo por uma lesão na coxa. O Neymar criticou bastante o gramado da Vila Belmiro. E além do Neymar, Lucas Veríssimo e Barreal também foram pro departamento médico depois desse jogo contra o Palmeiras. O Veríssimo e o Barreal não poderiam estar em campo hoje porque tomaram o terceiro cartão amarelo contra a equipe do Corinthians, já seriam desfalques. Mas também não estão à disposição nem fisicamente do técnico Cuca. Para esse jogo, o Santos tem à sua disposição os dois reforços que o Peixe contratou nesse meio de ano. Vale lembrar que o Santos pagou o transfer ban que tinha com o Mônaco pela compra do Jean Lucas com o dinheiro, com a empresa do pai do Neymar, em uma troca de utilizar a NR Sports, que é a marca dele, na camisa do Santos. Ele pagou esse transfer ban e aí o Santos fez 3 contratações até esse momento. A primeira já anunciada foi a do Rodinei. Ele não está à disposição para esse jogo. Ele chegou na capital paulista na tarde de ontem, vindo do Olympiacos, lateral direito de 34 anos, contrato até o fim de 2027. E 2 jogadores que ficam até esse primeiro instante, nesse primeiro contrato, até o final do ano. O primeiro deles é o Arthur, ex-volante do Grêmio, passagens por futebol europeu, por seleção brasileira, jogou no Barcelona, estava na Juventus, conseguiu a rescisão contratual com o time italiano e veio de graça para o Santos, meio-campista de 30 anos, fica até o final do ano. Outro que foi anunciado recentemente foi o Lima, ex-meia do Fluminense, pertence inclusive ao tricolor carioca até esse momento, vem de empréstimo também até o final da temporada para o Peixe. O Lima e o Arthur foram apresentados e estão no banco de reservas para essa partida, estão à disposição do técnico Cuca para entrar no decorrer do jogo. O Arthur foi apresentado um dia depois da eliminação do Santos contra o Palmeiras, justamente no dia da publicação e postagem do Neymar Júnior sobre o gramado da Vila Belmiro. Ele foi perguntado sobre a condição do gramado da Vila Belmiro e a resposta não foi das melhores sobre a condição da Casa Santista. Vamos ouvir o novo volante do Peixe.
15: Começar pelo gramado, não cheguei a entrar em campo, fiquei ali na lateral para fora e dali parecia realmente tá um pouco ruim. Já joguei aqui muitas vezes e talvez tenha sido o pior gramado que eu vi. Não sei o que aconteceu, se muita chuva, enfim, não sei o que aconteceu. Para mim, no meu ponto de vista, realmente estava crítica a condição do gramado, digamos assim. Mas como falei, não sei se é sempre assim. As outras vezes que eu joguei, estava em uma condição muito melhor. Então, em relação a isso, acho que até o Neymar se posicionou em relação ao gramado, com razão também, porque prejudica o atleta, expõe ao atleta algo que não era necessário, né? Talvez uma lesão, talvez, enfim, coisas do futebol.
13: Tá aí o Arthur falando sobre a condição de gramado da Vila Belmiro. Ele que chega pra reforçar o Santos. Um pedido do Neymar, são amigos. E foi uma contratação que fez um... Quem fez o meio campo foi justamente o Neymar Júnior, que vai perder essas próximas semanas de jogos. O Peixe chega pra esse jogo contra o Internacional no Beira-Rio com um tabu de muito, muito tempo. O Peixe não vence o Internacional jogando no Beira-Rio desde 2008. Por coincidência, quem era o técnico santista era justamente o Cuca naquela ocasião, Weber.
12: Maravilha, Felipe Oliveira. A gente vai para um rápido break e volta já já no futebol da Nova Brasil para Internacional e Santos com Jorge Vinícius, Celso Cardoso, Felipe Oliveira e o nosso Gaviva. Rápido break. 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Com pão de alhozinho, tá jogo!

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0: 10h48, voltamos com Nova Jogadas, escalações dos times, começando com o Internacional, Felipe Oliveira.
1: O Internacional está definido, escalado com Matheus Cunha no gol, o Bruno Gomes na lateral direita, dupla de zaga de Félix Torres e Gabriel Mercado, na lateral esquerda, meia dúzia, Matheus Bahia, dupla de volância com Ronaldo e Thiago Maia, o cérebro da equipe é 10, Alan Patrick, aberto de um lado, Vitinho, do outro, Carboneiro, e no comando de ataque, Sanabria, equipe do Inter.
0: Maravilha, Felipe, trazendo o seu, trazendo a escalação do Colorado. E o Peixe, Felipe?
1: O Peixe tentando se distanciar ainda mais da zona do rebaixamento, vem com Gabriel Brazão no gol, Igor Vinícius na lateral direita, dupla de zaga de William Arão e Luan Pérez, lateral esquerdo é Escobar, dupla de volância de Christian Oliva e Gustavo Henrique, o cérebro da equipe é Benjamin Rolaser, aberto de um lado, Gabriel Bontempo, Cabadieiro aberto do outro, e no comando de ataque, Gabriel Barbosa, o Gabigol.
0: Maravilha, Felipe. 3h49, as últimas participações no Nova Jogada, Gaviva.
2: Olha aqui o Wagner falando, Weber, Pedro, Raul e Guinegão pelo Luciano e ainda paga o dinheiro do busão, hein? Você trocaria, Weber?
0: Não.
2: Aliás, ontem, eu não quero ser cagueta não, mas os caras ficaram falando um monte aí que quando você não tá na jornada, aí o São Paulo ganha. Eu quis até te defender.
0: Mas foi difícil. Eu sei que você é meu advogado de defesa, Gavi.
3: Eu ouvi também, viu? Eu tava na audiência.
2: Aqui o Creiton e João Pessoa. Cheguei, vou ficar até o Confira comigo no replay depois do jogo do Coringão. O Hamilton Santista, tô preocupado com meu peixe, mas hoje o Gabigol vai acabar com o Inter. E tem áudio, vamos soltar o áudio aí, Celcinho.
4: Boa tarde, Gavião. Aqui é o Renato de Suzano. 2-0 pro Corinthians hoje, beleza? É nóis, vai Corinthians.
5: Salve, Gaviva! Elvis Vila Clara. É isso aí, rapaziada. Hoje tá meio Nutella mesmo. Dá um abraço no meu filho, Pedro Palmeirense. Um abraço, Gaviva.
6: Uma ótima tarde a todos da programação esportiva da Nova Brasil, especialmente para o Celso Cardoso. Admiro muito o trabalho dele, inclusive como cantor. Se possível, uma canja de Legião Urbana. Que país é esse? Sou Ariovaldo Gutierrez do Ipiranga. Gavião, continuo atrás de você. Grato.
0: Olha, tá atrás do Gavião.
3: Nas favelas, no Senado.
0: Vai, Celso.
3: Sujeira pra todo lado. Tá bom, já.
0: Boa. Ô, Gaviva.
2: Aí, ó.
0: Então quer dizer que você me defendeu ontem, né?
2: Te defendi. Os caras traíram aí falando. O Weber não tá hoje aí. Aí o São Paulo ganha, porque ele é pé frio. Eu tentando te defender, mas sou novo na empresa aí e tal. O pessoal não deu muita voz. Não deu muita moral pra mim. Então, eu tentei, viu, Weber?
0: Ô, Celso, tô bem de advogado de defesa ou não?
3: Olha, não é por nada não, mas eu tava ouvindo, não tem defesa não, viu? Assim, e a parte que eu comecei a ouvir que o senhor tava lá no Morumbi, o senhor tava de folga. E aí o senhor aproveitou a folga pra acompanhar o São Paulo. Eu só ouvindo. Só ouvindo.
2: Falaram isso aí mesmo.
0: Então tá bom. Você fica agora no futebol da Nova Brasil com o Internacional e Santos, com o Felipe Oliveira das reportagens, a interatividade, o humor do Gavião, os comentários de Celso Cardoso e a narração na emoção imbatível do rádio, o rádio imortal. Olha, graças a Deus o rádio salva. Você vai curtir a partir de agora a narração na emoção do avassalador Jorge Vinícius.
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8: Nova Brasil em campo na 26ª rodada do Campeonato Brasileiro. Porto Alegre, gigante da Beira Rio, Internacional e Santos. É o jogo que você vai acompanhar agora para todo o território brasileiro. E na sequência tem Corinthians na sua arena em Itaquera. O Corinthians recebe a lanterna chapecoense. Cleiton Gamarra transmite na sequência. Comigo aqui, Felipe Oliveira. Oliveira, Celso Cardoso, Gavião. No intervalo, Weber Lima. Depois do jogo, tem o Weber também no Confira Comigo no Replay de Corinthians e Chapecoense. E a interação, a sua participação sempre com o nosso Gavião, lá no Bar do Cabeção. Mande já a sua mensagem e a cidade onde você está acompanhando a Nova Brasil neste momento para Internacional e Santos. O nosso WhatsApp é o 11 994 33 21 21. Mande agora o seu áudio, a sua mensagem e participe conosco. 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Estamos também em Andradas, no sul de Minas, também em Vitória, no Espírito Santo, e no Nordeste do Brasil, Recife, Salvador, Aracaju, Fortaleza, Maceió e João Pessoa. Neste momento, os times entram em campo no Beira-Rio. O Santos joga com a camisa listrada, o Internacional com a camisa vermelha, o time colorado. 13 graus a temperatura neste momento em Porto Alegre, temperatura em declínio, e a madrugada vai ser mais fria ainda para o gaúcho. O Internacional tentando uma vitória. O Felipe Oliveira já trouxe o detalhe neste momento turbulento do Internacional, que não vence há 9 jogos seguidos no Campeonato Brasileiro. E o Santos hoje tentando quebrar este tabu. 18 anos que o Peixe não vence o Inter jogando no Beira-Rio. No Sul, a última vitória contra o Inter foi há 13 anos atrás, jogo que aconteceu em Novo Hamburgo, e lá o Santos venceu em 2013 o time colorado naquela oportunidade por 2-1. Gavião no Bar do Cabeção, a galera interage, envia mensagens, participa todo o tempo, o tempo todo, durante toda a nossa programação esportiva deste domingo, pré-feriado de Independência do Brasil, hein, Gavião?
2: É isso aí, JV, boa tarde pra você, pra todo mundo que vai trampar nessa jornada. É o Peixe em Campo, aguardando a mensagem da galera no WhatsApp 11 994 33 21 21, 11 994 33 21 21, ou então vai lá no YouTube, participa da nossa live lá no chat, Nova Brasil em Campo, Nova Brasil em Campo, ou então Jornalismo Nova Brasil, Jornalismo Nova Brasil. Mandou mensagem, vou falar teu nome com muito prazer aqui no ar. Vai lá, JV.
8: Nós estamos também no YouTube. Estamos no YouTube, no nosso canal oficial Nova Brasil em Campo e também Jornalismo Nova Brasil. Mande a sua mensagem, deixe o seu like aí, acelera comigo aí. Vai dando o seu like, like, like. Curta sem moderação. Aqui Felipe Oliveira confirmando. O Inter para enfrentar o Santos. A numeração, time colorado para encarar o Peixe, Felipe.
1: O Colorado no comando de Esteban Conde, em busca de voltar a vencer no Campeonato Brasileiro pela primeira vez desde o retorno da Copa do Mundo. Está definido e escalado com 23, Matheus Cunha no gol. Na lateral direita, 15 para Bruno Gomes. A dupla de zaga de 4, Félix Torres, e 25, Gabriel Mercado. Na lateral esquerda, meia dúzia, Matheus Bahia. Dupla de volância de 16, Ronaldo, e 25, Thiago Maia. O cérebro da equipe, o 10 e faixa, é Alan Patrick. Aberto de um lado, 28 para Vitinho, 7 para Carboneiro, e no comando de ataque, 19 para Sanabria. Esse é o time do Colorado para encarar o Peixe, JV.
8: O Santos, que vem de duas vitórias fora nos seus últimos dois compromissos no Brasileirão, ganhou bem do Vasco, ganhou também do Corinthians, mas sem Neymar, confirmado em campo, o Peixe, que tem Gabigol hoje como seu capitão, não, Felipe?
1: O Peixe, o Santos, em busca de se distanciar ainda mais da zona da degola, da zona do rebaixamento, está definido e escalado pelo técnico Cuca, com 77, Gabriel Brazão no gol. Na lateral direita, 18 para Igor Vinícius. Dupla de zaga de 15, Willian e 14, Luan Pérez. 31, Escobar, o lateral pela esquerda, fecha o sistema defensivo. Dupla de volância de 28, Cristian Oliva. 48, Gustavo Henrique. E o cérebro da equipe no jogo de hoje é 32, Rolaser. Aberto de um lado, 8 para Gabriel Bontempo. Do outro, 17 para Cabadeiro. E no comando de ataque, o Gabriel Barbosa, o Gabigol, capitão santista no dia de hoje, fechando a escalação do Peixe em busca da vitória contra o Colorado.
8: Aqui tudo pronto, vai começar o jogo, arbitragem carioca. Quem é que apita aqui, Internacional e Santos, hein, Felipe?
1: Árbitro de hoje é Alex Gomes Stefano, seus auxiliares, o auxiliar de número 1, Luiz Cláudio Regazzoni, e a auxiliar de número 2 é Thaís Marques Fonseca. Quarto árbitro da partida, Felipe da Silva Gonçalves Paludo. No VAR, o Wagner Heuwey é o nome da polêmica para o jogo de hoje, JV.
8: Tudo pronto neste momento, sendo respeitado o minuto de silêncio. Celso Cardoso pega rapidinho a bola de cristal aí do Heber Lima e me fala, fala pra galera da Nova Brasil, quanto vai ser o jogo aqui? Quem é que vence aqui, Internacional e Santos, hein, Celso?
3: Inter 1, Santos 1, portanto ninguém vence.
8: Esse é o meu comentarista. Vai começar no Beira-Rio, saída do Inter. Autoriza o árbitro carioca com a saída do time colorado. A bola já rola solta para você com o som da Nova Brasil.
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8: é a Nova Brasil na 26ª rodada do Brasileirão. O Santos tem a bola dominada com Gabriel Bontempo pelo lado direito. Coloca para Rolaser. Rolaser domina na lateral direita. Mais atrás, entrega do sistema defensivo por ali. É para o zagueiro Luan Pérez. Agora o Willian Arão faz a passagem na lateral esquerda para Escobar. Tenta o passe à frente, o lateral perde. Fica com a sobra o Inter com Ronaldo. Calibrou, preparou por dentro. Ajeita a bola na esquerda. Até Alan Patrick, tenta o domínio, se movimenta por ali, Carboneiro tentou a passagem, falta em cima de Carboneiro a um passo à frente da área, caído Carboneiro, falta é perigosa pro Internacional no começo de jogo, Felipe!
1: E chama a torcida no Beira-Rio, jogada pela ponta esquerda de Carboneiro no bico da grande área, ele deu o tapa pro fundo, Igor Vinícius, chegou no carrinho, desproporcional, sem bola, falta marcada para a equipe do Colorado. O Igor Vinícius ficou pedindo, falando que o Carboneiro pulou, mas o Alex Gomes Stefano estava muito bem posicionado, falta marcada, perigo para a área do Peixe e chance, pode vir chance perigosa da equipe do Internacional, JV.
8: Pega a bola para fazer a cobrança da falta, o Internacional com Vitinho. Vitinho vem aí para fazer a cobrança. 0 a 0, 2 minutos, começo de partida em Porto Alegre. Ali na lateral esquerda da grande área, no ataque do Inter, lateral direita da defesa do Santos. Autorizado, partiu para a bola, bateu a falta, Vitinho. Carimba a barreira do Santos. A bola acelerada na sequência sai lateral. Arremesso Vitinho mesmo para a cobrança, ele arremessa, coloca a bola para Carboneiro na ponta esquerda, Igor Vinícius chega, trava Gabriel Bontempo, a bola explode em Carboneiro e sai, tiro de meta para o Santos, é tiro de meta, reposição para Gabriel Brazão fazer a cobrança. Interaja com a gente do futebol da Nova Brasil, mande já a sua mensagem para o nosso WhatsApp, lá para o Barto Cabeção, lá para o nosso Gavião, é o 11 994 33 21 21. vem pro campo de ataque o Internacional, domina a bola, Tony Sanabre, meteu pra direita, por ali, Ronaldo tenta entregar de novo no toque adiante, pra ponta direita, chega Escobar, disputa o lance com o lateral, Bruno Gomes, a bola sai, o último a tocar na bola foi Escobar e lateral, o Inter com pressa, já cobra com Bruno Gomes, arremessa pra Félix Torres, faz a passagem para Mercado, Mercado na abertura lá para Matheus Bahia do lado esquerdo, um passe à frente para o Vitinho, Vitinho para Carboneiro, se atrapalha todo e o Santos vem para ficar com a bola, a sobra com o Igor Vinícius, agiliza o lance, mais atrás o recuo para o volante, o William Arame improvisado hoje de novo como zagueiro, chuta a bola para frente, ela volta de presente para o Internacional com Félix Torres, de Torres o passe para Bruno Gomes aqui na direita, ajeita a bola, dá para Vitinho, Vitinho muito marcado, entrega para Ronaldo, Ronaldo para Félix Torres, faz o levantamento para o campo de ataque, chega Luan Pérez, corta, a sobra do Inter com Thiago Maia, acelerou, meteu na esquerda para o Vitinho, tentou a finta, bate na sequência para fora, Carboneiro, chuta Carboneiro no arremate contra o gol de Gabriel Brazão, para fora! A bola no meio do caminho, ainda desviou na defesa do Santos, escanteio para o Inter bater aqui, Felipe!
1: Carboneiro sendo protagonista da partida, voltando ao time titular depois de ter sido reserva, escanteio pela ponta esquerda, Alan Patrick na bola.
8: Para a batida de escanteio, Inter, Alan Patrick bateu com efeito, Gabriel Brazão rebateu, tentou de cabeça, Mercado tira da zaga defesa do Santos, volta a bola aqui atrás do lado esquerdo da sua defesa, tenta salvar a saída dela, o Cristian Oliva, ele salvou, mas entregou de graça, vem Sanabre, tenta sair da marcação, por ali pela ponta direita, é tocado, o jogador do time colorado, Vitinho, falta em cima dele. Caiu Vitinho e sai o primeiro cartão amarelo da partida com 5 minutos. Amarelo para o jogador do Santos. Aí nessa jogada para o Rolaser. Confere, Felipe.
1: Isso mesmo. Vitinho faz a jogada pela ponta direita. O Rolaser não conseguiu achar a bola. Achou só o corpo do ponta do Internacional. Falta marcada. Cartão amarelo para o camisa de número 32, Benjamin Rolaser. Falta perigosa pela ponta direita. Bruno Gomes na bola.
8: Para a batida de falta, o Internacional 0-0 no Beira Rio em Porto Alegre. Autorizado para cobrança aqui na direita, Bruno Gomes ergueu na grande área, tenta no alto mercado. Corta a defesa do Santos, volta Matheus Bahia na esquerda para o Carboneiro, cruzou. Tentou Sanabria de cabeça. Desvia no Luan Pérez. Na sequência, o Ilharão chuta a bola de qualquer maneira para fora da grande área do Santos. E atenção, torcedor do Brasil, Beira Rio, Porto Alegre, a Nova Brasil FM marca para você aqui o tempo de jogo. 6 minutos agora passados, primeiro tempo, girando o placar do Brasileirão. Comigo, na direção da emoção, no Beira Rio segue, 0 para o Internacional, 0 também para o Santos, o Weber Lima.
0: Jorge Vinícius, 6 minutos no Mineirão, Cruzeiro e Atlético Paranaense 0-0 e 1 minuto no Mangueirão, a partida começou bem atrasada, Remo e Flamengo 0-0.
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8: Nova Brasil anunciando na sequência Corinthians e Chapecoense, com a narração do Cleiton Gamarra, comentários de Luiz Ademar, reportagens do Edson Rufino. Aqui chega o Inter na direita, Bruno Gomes passa bem, cruza para a grande área para o Tony Sanabria, afasta, tira o Ilharão. Na sequência, Cristian Oliva chuta a bola para frente, Félix Mercado, os dois zagueiros, o Félix Torres dominou mal, Gabigol arrancou, dominou, invadiu a grande área. Vai marcar, Gabigol bateu! Gol! Do Santos! Gabigol! Do Peixe! Gabriel Barbosa! 7 minutos de falha gigante de Félix Torres. Uma bola fácil para ele dominar. Ele e ao lado dele o Mercado. Os dois zagueiros do Inter. O Félix Torres, no lance de extrema infelicidade, perdeu o domínio, o tempo da bola. O Gabigol tirou dele, acelerou, foi para a área e com tranquilidade, categoria, finalizou para o canto baixo esquerdo do goleiro Matheus Cunha, para marcar o primeiro, para abrir o placar. Gabigol avassalador, 1 para o Santos, 0 para o Internacional. Felipe Oliveira,
1: ele tem gol no nome justamente por isso, pode ser.

0: Campeonato Brasileiro coloca o Santos na frente num jogo que não estava sendo tão positivo. O Santos tem 1, o Inter tem 0. Gabriel Barbosa deixa o Santos na frente e faz com que o Peixe se fuja ainda mais da zona da degola, JV.
1: 1-0 para o Santos aqui diante do Internacional. 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
1: Celso Cardoso, Santos na frente. 1-0 numa falha tremenda, terrível do Félix Torres. Gabigol marcou, foi pro gol, foi pra rede, Celso.
3: Jorge Vinícius, pra quem não sabe muito bem o que é gíria, de repente quando alguém falha com a gente fala assim: porra, meu velho, perdão. Poxa, meu velho, você pisou na bola. Ali está um exemplo claro de onde surgiu essa expressão. O Félix Torres pisou na bola literalmente. E essa pisada de bola custou o gol do Santos. O Santos não tinha feito absolutamente nada no jogo. É um sufoco total do Internacional. Com 7 minutos já tinha finalizado 4 vezes. Brasão passando sufoco, socando bola. O Inter ali povoando a área do Santos. E de repente, numa bola fácil, o Félix Torres pisa. Mas repito, ouvinte, pisa literalmente na bola e o Gabigol aceitou o presente, foi lá e executou. 1-0 Santos, Santos não fez nada, só o gol.
0: Amarelo.
1: E atenção, a Nova Brasil marca pra você mais uma vez aqui o tempo de jogo no Beira-Rio. 11 minutos e meio jogados, primeiro tempo de partida, girando o placar da 26ª rodada do Brasileirão. Agora comigo na direção de emoção, Gabriel Barbosa, o Gabigol marcou, Gabigol avassalador, 1 para o Santos, 0 para o Internacional. Weber.
4: Ontem, Jorge Vinícius, em Bragança Paulista, o Bragantino foi derrotado pelo Bahia por 3-2 e no Morumbi a Nova Brasil transmitiu São Paulo 2, Atlético Mineiro 0.
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1: Anunciando na sequência Corinthians e Chapecoense. O jogo acontece em Itaquera às 7:30 da noite. Lá no bar do Cabeção, tá ligado o Gavião. O Gaviva, o Gabigol fez. E caiu na rede, é peixe. O Gabigol foi lá e marcou, o Gaviva.
6: É, olha essa desgraça desse Félix Torres. Como o Corinthians fez bem de se desfazer dele. É o nego ruim, hein? O Denilson de Mairiporã. Sempre com a Nova Brasil, a melhor transmissão do rádio. Raimundo em Araçatuba, Jorge Vinícius, você é show na narração. O Martinho em Recife, tomando uma gelada. E o som na Nova Brasil, JV.
1: Vem o Inter, avança na esquerda, Carboneiro preparou a bola na grande área para o Matheus Bahia, tentou cruzamento, pega mal na bola, a bola vai direto, se perde pela linha de fundo. Alô, Araçatuba! Nova Brasil é FM em Araçatuba 90.1 na região noroeste do estado de São Paulo. Araçatuba, Birigui, a minha querida Penápolis também, pessoal ligado lá em Puritama, Glicério, Coroados, Praúna, é uma audiência fantástica, avassaladora. E mandar um abraço aqui, por falar em Araçatuba, pro querido amigo Val, que é santista, tá vivendo uma festa atrás da outra nesse final de semana, emendando amanhã, segundona, que é feriado. Alô, Val, em Araçatuba, torcendo pelo seu Santos, ligado conosco aqui pela Nova Brasil FM. 1-0 pro Peixe, gol do Gabigol. O Santos tem bola dominada do lado esquerdo, avança por ali com o Cabadeiro, marcado ele, obrigado a recuar, recua a bola e toca aqui atrás para Escobar. A informação chamado.
0: No lance anterior, logo depois do gol de Gabriel Barbosa, o Gonçalo Escobar, lateral esquerdo do Peixe, numa falta cometida, tomou cartão amarelo. Tá pendurado pro restante da partida e estava pendurado. Tá é desfalque para o próximo jogo contra o Cruzeiro, no próximo final de semana, que o Santos encara a equipe do Cabuloso.

0: jogando na Vila Belmiro. Gonçalo Escobar, desfalque para essa partida, JV.
1: Pois é, dois cartões amarelos já, Celso Cardoso, para jogadores do Santos. O primeiro a tomar foi o Rolazer. Agora há pouco, então, quem recebeu também foi o lateral esquerdo, Escobar, hein, Celso?
2: E poderíamos ter três jogadores amarelados se o árbitro considerasse também a falta feia que fez o Igor Vinícius com um minuto de bola rolando. Ele foi extremamente displicente, fez uma falta feia, o árbitro deixou passar, mas depois não perdoou nem o Rolazer, nem o Escobar.
1: Um para o Santos, zero para o Internacional. Tem arremesso lateral, Santos para cobrar na esquerda com o Escobar. Ele arremessa, dá a bola ali para Rolazer, tenta sair da marcação, passe errado para o jogador Cristian Oliva, volta ainda, resgata a bola, consegue dar um tapa nela para o Rolazer. Agora Escobar, Rolazer de novo, erra o lançamento, Félix Torres, e ali ele chega por baixo, pelo alto de cabeça, tira, volta a bola com Tony Sanabria, tenta chutar para frente o atacante do Inter, bloqueado na passagem pelo Escobar, volta a bola para o Bruno Gomes, levanta na frente para o Sanabria, junta-se a ele o zagueiro do Santos, Luan Pérez, bate na bola, ela desvia no corpo do Sanabria, sai lateral, arremesso aqui para o Peixe, para o Santos bater com pão de alhozinho, dá jogo!
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1: Nova Brasil em campo, na 26ª rodada do Brasileirão. Bola aqui atrás, recuada do William Arão para o goleiro Gabriel Brazão. Gabriel Brazão numa frieza ali para fintar no interior da área, o Tony Sanabria. Agiliza a jogada nessa saída mais rápida agora, buscando o Luan Pérez. Lançamento lá para frente no comando. Tentou dominar a bola por ali. O jogador do Santos, o Cabadeiro, perdeu, voltou aqui atrás. Ele, Bruno Gomes, é desarmado pelo Cabadeiro. Bruno Gomes cai ali, o Cabadeiro fica reclamando uma falta, o árbitro deixa o jogo seguir, a bola vem pro Gabigol. Gabigol na metade do campo pro Gustavo Henrique, ajeita para o William Arão, prepara a jogada com o Igor Vinícius, escapa pela ponta direita o Santos, em busca aqui do segundo gol. O Santos vai neste momento quebrando um jejum tabu de 18 anos que não vence o Internacional no Beira-Rio em Porto Alegre, e ganha com gol de Gabriel Barbosa, do Gabigol. Alto, jogo tá parado do lado esquerdo de defesa, é para a equipe colorada fazer a cobrança. E atenção, torcedor do Brasil, Porto Alegre com 13 graus de temperatura no Beira-Rio. A Nova Brasil registra para você mais uma vez aqui o tempo de jogo. 17 passados do primeiro tempo, girando o placar do Brasileirão. Comigo na direção da emoção, Gabigol, Gabriel Barbosa, Gabigol marcou para o Santos. 1 para o Peixe, 0 para o Colorado, Weber Lima.
4: Jorge Vinícius, 17 minutos do primeiro tempo no Mineirão, Cruzeiro e Atlético Paranaense 0-0. E hoje pela manhã o Coritiba foi derrotado de virada pelo Mirassol por 2-1 no Couto Pereira.
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1: Esta é a Nova Brasil em campo, com Santos 1, Internacional 0. Ainda hoje tem Corinthians e Chapecoense. Cleiton Gamarra transmite. Quem narra é Cleiton Gamarra, com a emoção do rádio, com Luiz Ademar comentando, Edson Rufino nas reportagens, Weber Lima antes do intervalo e depois do Confira Comigo no replay, e lá no bar do Cabeção, o Gavi, o nosso Gavião, que vem já, ele tá preparando aí algumas mensagens dessa galera que participa e participa muito em todo o Brasil. Aqui tem falta Internacional, falta perigosa pro time colorado fazer a batida, a média distância frontal contra o gol de Gabriel Brazão. Vitinho por ali, posicionado também Ronaldo, pra bola partiu Vitinho, bate mal, chute fraco, bola rasteira, tira Roleiser na frente da grande área do Santos. E aí, Gavião, no bar do cabeção, torcedor Sim. do Santos, tá na boa, hein?
4: Tá na boa, o Reinaldo mandando mensagem, boa tarde, chovendo muito aqui em Americana, ouvindo vocês e dá-lhe Peixão. A Eliana, junto com o maridão, o Elson, a Eliana e o Elson torcem pro Peixe. É, o Diego de Santos, Gavião, manda um abraço pra Bianca, vocês são os melhores. Abraço pro Diego e pra Bianca. É verdade, JV, que você em Porto Alegre deixa muito dinheiro naquele restaurante Gruta Azul, é verdade isso?
1: Eu nunca frequentei pelo status, viu, Gaviva? Lá era muito caro. Lá tinha opção. Lá tinha opção 2. A opção 2 era mais baratinha, viu, Gavião?
4: Ok. Tá certo. Esse é o JV, hein? Esse conhece o Brasil de ponta a ponta.
1: Aqui domina a bola o time do Santos com o Gabriel Brazão, suspende para o campo de ataque, busca Cabadeiro na esquerda, a bola passa por ele, se perde, vai pela lateral. Celso Cardoso, tempo passando aqui, 20 já, primeiro tempo. O Santos merece esse resultado de 1-0 até o momento, Celso?
2: Merece porque aproveitou a única oportunidade que teve e depois que o Santos fez 1-0, o Internacional não conseguiu mais, né? Imprimir o mesmo ritmo que estava imprimindo. Sentiu o golpe, sentiu o gol. Então o Santos faz aquele jogo que a gente já está acostumado, né? Um jogo de segurar o resultado, de prender a bola um pouco mais atrás, não é agressivo, mas quando tem a possibilidade de contra-atacar, contra-ataque. E o Internacional padece de uma falta de criatividade muito grande, deu aquela pressão inicial, mas agora já não consegue mais se organizar no sentido de provocar o erro do setor defensivo santista.
1: Segue um para o Santos, 0 para o Internacional. Aqui Luan Pérez domina, ajeita a bola pela esquerda, dá para Roleiser. Lançamento para a ponta, para o Cabadeiro no ataque. Chega Félix Torres. Ele vem, antecipa bem, rouba a bola e sai. Trabalhando com o Bruno Gomes na lateral direita. Solta na metade do campo, chega Ronaldo. Thiago Maia abre aqui, pede na ponta direita. Sanabria no comando de ataque para a ponta. É para a chegada do Vitinho. Vitinho recebe. Devolve a bola para o Tony Sanabria, atrás para Ronaldo, Ronaldo para a jogada por dentro ali, chega o Santos para tomar a bola com o Gabriel, bom tempo, tentou o passe para o outro, Gabriel Barbosa, a bola no meio do caminho, desvia no jogador do Santos, sai arremesso lateral para a equipe colorada fazer a batida. 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
1: Inter avança, vem para o ataque na direita, é com o Bruno Gomes, rolou para a ponta, para o Vitinho Escobar, ajeita ali, toca a bola para a lateral, ele tentou ainda dominar, mas chegou por baixo, tocando na bola, em definitivo, mandando para fora a lateral, arremesso que o Internacional já cobra. E atenção, torcedor, aqui a Nova Brasil no Brasileirão, confere para você mais uma vez o tempo de jogo. Porto Alegre, Beira Rio, 22:30, primeiro tempo de partida, 26ª rodada do Campeonato Brasileiro, girando nosso placar. Comigo na direção da emoção, Gabigol avassalador fez pro Peixe, Internacional 0, Santos 1, Éber Lima.
4: Jorge Vinícius, 18 minutos no Mangueirão, Remo e Flamengo 0-0, e às 18:30 no Engenhão tem Botafogo e Palmeiras.
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1: 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Vem para o ataque, arranca o Inter com a bola. Matheus Bahia, chega Igor Vinícius. Tira a bola dele, põe para lateral. Matheus Bahia cobra. Entrega ali para a esquerda, para Carbonero. Um passe mais curtinho para o Thiago Maia. Outra vez buscando a jogada pela meia esquerda com o atacante Carbonero. O atleta do Internacional vem, recebe. Mais atrás para Gabriel Mercado. mercado. Agiliza o lance com Alan Patrick na esquerda, pede bola, ajeita ali por o lado esquerdo, Thiago Maia para Alan Patrick. Ele tenta sair da marcação, força a defesa do Santos e vai recuando o Internacional. Alan Patrick, abertura feita para o Matheus Bahia, busca jogada com o Ronaldo, desarmado Gustavo Henrique, chega, toca a bola na frente, metida para o Gabriel Bontempo, agora para o Rolaser, escapa na velocidade, bolão do Rolaser para o Gabigol, vai fazer, entrou na área, caiu, pede pênalti, Gabigol na área, vai para o chão, marca o árbitro, penalidade máxima em cima do Gabigol, pênalti pro Santos, Felipe Oliveira.
0: E num baita passe do Benjamin Rolaser, fazendo a jogada por dentro, ele que com o Neymar joga tantas vezes aberto, jogando dessa vez como um camisa 10, e o Gabigol atacando em profundidade, o forte de Gabriel Barbosa atacou as costas da zaga, um baita passe do Rolaser na medida, Gabigol invadiu a área, e aí o Matheus Bahia apelou, puxou a camisa do Gabriel Barbosa, foi pro solo e o Alex Gomes Stefano não hesitou, pênalti marcado, é pênalti pro Santos, que pode ampliar a vantagem e ampliar também a crise no Colorado, JV.
1: O Celso, foi pênalti mesmo? Teve a infração? Você acha que ficou caracterizada a falta em cima do Gabigol aí, Celso?
2: Para mim, sim, a não ser que tenha qualquer outra imagem que mostre o contrário. Ele ataca o espaço no passe do Rolaser e o Matheus Bahia puxa o Gabigol, né? Agora vai ter com maior clareza essa imagem, olha só. Ele vai com a mão no ombro do Gabigol. E no que ele puxa, ele desloca o jogador e não permite que ele possa fazer a finalização na cara do gol. Então, para mim, pênalti bem marcado, não tem nem o que discutir. A VAR vai, obviamente, avaliar, mas para mim foi pênalti e ele vai pro VAR.
0: O JV.
1: Diga, Felipe!
0: A gente vendo por aqui, acho que tem duas situações que o árbitro precisa analisar e também o Wagner Rui na cabine do VAR. A primeira delas é a posição do Gabigol, isso é o impedimento semiautomático, faz de forma mais rápida. A intensidade do toque, se de fato foi pênalti ou não. E também a posição, se foi dentro ou fora da área. Alex Gomes Stefano está na cabine do VAR conferindo e verificando o toque de Matheus Bahia em cima de Gabriel Barbosa. Já tá vendo?
2: De qualquer maneira, eu vejo o movimento do Matheus Bahia puxando o ombro do Gabigol. E foi, no mínimo, imprudente. Então, para mim, o pênalti existiu.
1: Lance em revisão e agora a definição. O árbitro, o Alex Gomes Stefano, do Rio de Janeiro, retira o cartão amarelo mostrado para o Matheus Bahia e dá vermelho. Expulsa o jogador do Internacional, então ele vai marcar a falta. Ele não deve marcar o pênalti, então. Deve marcar fora da área infração, não, Felipe?
0: Essa é a recomendação da regra. Inclusive, agora começam protestos no Beira-Rio. Alguns torcedores do Internacional colocando o nariz de palhaço nas arquibancadas. E manteve o pênalti. Alex Gomes Stefano manteve o pênalti, manteve a decisão. Matheus Bahia está expulso e é pênalti para o Santos. No momento em que torcedores colorados colocam o nariz de palhaço, aquele nariz vermelho, fazendo jus à situação que vive a equipe colorada.
1: Pênalti então confirmado para o Santos. Gabigol pega a bola. Gabriel Barbosa vem para a cobrança. O Santos vence o Inter já no Beira-Rio por 1-0. Com gol dele, com gol do Gabriel Barbosa, Gabigol marcou. 28 minutos jogados. Primeiro tempo, 1-0 aqui para o Peixe. Para a batida do pênalti, Gabigol, Gabriel Barbosa autorizado. Partiu, pé esquerdo, bateu. Primeiro tempo, pênalti batido. batido com emoção. Ele mirou o canto esquerdo do goleiro. Bateu! O Matheus Cunha acertou! Desviou ainda com a mão esquerda aberta! Mas a bola foi morrer na bochecha da rede, no fundo do gol do Internacional! De pênalti, Gabriel Barbosa, Gabi! Gol pro Peixe! 2 para o Santos, 0 para o Internacional, Felipe!
6: Ele tem gol no nome, de novo, ele tem gol no nome, não é à toa. No pênalti marcado para a equipe do Peixe, em jogada de Gabriel Barbosa. O toque foi em cima do Gabigol. Pênalti marcado, Gabigol foi para a marca da Cal. Ele, que a gente falava no pré-jogo, falou até do pênalti perdido no Cruzeiro. Ele que nunca se escondeu em decisões de pênalti, pediu a bola. E estava na frente dele o Matheus Cunha, goleiro revelado no Flamengo, que jogou com Gabriel Barbosa. Ele bateu no estilo Gabriel Barbosa. No canto direito, o Matheus Cunha foi muito bem. Chegou a tocar nela, mas ela morreu no fundo da rede. O Gabigol faz o seu segundo do jogo, o segundo do Peixe. O Peixe tem 2, o Inter tem 0. E o Gabigol, 19 gols em 2026. O décimo dele do Campeonato Brasileiro. O Peixe está distante, distante do Z4. O Colorado, cada vez mais fundo, viu, JV?
1: O Santos vai afundando mais ainda o Colorado. E por incrível que possa parecer, 30 minutos, 2-0 para o Peixe. Tem torcedor deixando o Beira-Rio, inconformado com o placar. O Inter, que tem um jogador a menos, com a expulsão do lateral esquerdo, Matheus Bahia. Aqui, a Nova Brasil FM marca para você o tempo de jogo no Beira-Rio. 31 minutos rodados, 31 minutos rodados, primeiro tempo, girando o placar do futebol do Brasil. Comigo, na direção de emoção, Internacional 0, 2 gols do Gabigol, Gabriel Barbosa marcou 2 vezes, 2 para o Santos, o Weber.
4: Jorge Vinícius, tem gol no Mineirão, é de Matheus Pereira. Agora o Cruzeiro está na frente, 31 minutos, Cruzeiro 1, Atlético Paranaense 0.
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1: As margens do Rio Guaíba, Porto Alegre, no gigante da Beira Rio. Quem dá bola é o Peixe, quem dá bola é o Santos, Gavião. Caiu na rede, é Peixe no Beira Rio, Gaviva.
7: E a torcida vibrando. Aqui o Paulo Martins em Curitiba. Maravilha escutar e assistir ao vivo essa rádio. Já era boa de música e agora também é boa de bola. O João Gomes Neto, caminhoneiro, hoje debaixo das cobertas, tomando um cafezinho e escutando a Nova Brasil. Ricardo Puga, o Inter vai tomar hoje 3 chocolate, 3 do Gabigol. Tô ouvindo vocês em Indaiatuba, que cidade linda em Indaiatuba. E o Salim em Copacabana, ele falando já já vai sair, começar a sair os gols do Flamengo. Como é que tá o Flamengo, Weber Lima? Conta pro nosso ouvinte.
1: Já e aí, Weber, como é que tá o Flamengo lá? Lá em Belém, o Flamengo luta pela liderança contra o Remo. Já já vem o Weber, porque o Inter avança. Na esquerda, domina a bola. Por ali, Ronaldo. Ele tenta fazer a fita, mete para a entrada da grande área. Para Sanabria, que vai para a boca do gol. O toque para o Bruno Gomes, invadiu a grande área. É bloqueado pelo lateral Escobar. Afasta, tira o jogador do Santos e põe a bola para fora. Arremessou lateral, não. Saiu pela linha de fundo, está acusando ali o assistente. Escanteio, Alan Patrick vem para cobrança. 2 a 0 para o Santos. Alan Patrick na batida, cruzamento na grande área, o toque de cabeça, mercado para fora pela linha de fundo. É só reposição, só tiro de meta então para o goleiro do Santos, Gabriel Brazão, fazer a cobrança. 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
1: 34 do primeiro tempo, 2 a 0, é verdade, sim, torcedor do Santos. Gabriel Barbosa marcou os dois gols do Gabigol. Por enquanto, 2 a 0 para o Peixe, que joga com um a mais depois da expulsão do lateral esquerdo, Matheus Bahia. E agora a situação ficou muito confortável, Celso Cardoso, para o Santos, hein? Dois gols de vantagem contra o Inter desesperado, depois esse ataque, avança o time colorado. Carboneiro passa, recebe, meteu lá para Sanabria, tenta bater pro gol, chuta contra a marcação do Escobar e a bola sai. Situação muito tranquila pro Santos, um jogador a mais, dois gols de vantagem, tá tudo tranquilo, tá tudo favorável pro Peixe, Celso.
2: É, e além de tá favorável, o Internacional vive um inferno astral. Pera aí só um pouquinho, vai lá.
1: E vem o Inter na direita, Bruno Gomes cruzou na grande área, na segunda trave, Gabriel Brazão tira a sobra ali na esquerda com o Thiago Maia, levantamento errado, colocou muita intensidade, muita força na bola o Thiago Maia. Pode completar aí, Celso Cardoso, seu raciocínio.
2: Então, o Internacional vive um inferno astral. O jogo, o Internacional não começou mal no jogo, não. Aí vem a falha do Félix Torres, uma pisada de bola, literalmente, que, sabe, foi fatal pro Santos fazer 1-0. Aí depois uma bela enfiada do Rolaser pro Gabigol e o Matheus Bahia faz o pênalti, sendo ali, sabe, uma chance clara e manifesta de gol. No Gabigol faria o gol, ele vai e puxa o Gabigol pelo ombro e é expulso. 2-0 Santos. Aí não tem jeito, né? O Santos tá aproveitando realmente as falhas individuais da equipe do Internacional. Muito bem aproveitado.
1: Avança o Santos, Gabriel, bom tempo pro Gabigol, virou na esquerda pro Cabadeiro, tenta o passe na inversão da esquerda pra direita, tira a defesa do Internacional, lançamento lá pra frente pra Carboneiro, chega o William Arão, toma a frente, fica com a bola, enfia pra Gabriel Brazão, sai jogando de lado, o Santos trabalha a bola do lado direito da sua linha de defesa, Gustavo Henrique pro Gabriel, bom tempo, bolão pro Cabadeiro, Gabigol vai pra área, Cabadeiro tentou fazer a passagem, a fita para cima do Bruno Gomes, dá o bote, Bruno Gomes fica com a bola e o Cabadeiro comete a infração, o jogo tá parado. Atenção Brasil, beira Rio Porto Alegre, a Nova Brasil confere para você o tempo de jogo. Chegamos a 36,5, etapa primeira de partida, às margens do Rio Guaíba, no gigante da Beira Rio em Porto Alegre, estamos girando o placar do Brasileirão. E comigo até aqui na direção da emoção tem Gabigol, marcou uma, duas vezes, Gabigol avassalador em Porto Alegre, caiu na rede e é peixe. Por enquanto 2 para o Santos, 0 para o Internacional, Weber Lima.
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1: Aqui com o Santos avançando na direita, pede bola, Gabriel, bom tempo, passe com muita força para o Igor. Igor Vinícius acelerou ali, mas a bola foi maior em velocidade, mais rápida, se perdendo pela linha de fundo, no bar do cabeção, Gavião, quem dá bola em Porto Alegre é o Santos. Você vê já porque o Peixe recupera a bola com o Rolaser, tentou lançamento para o Gabigol, desvia na defesa, bate ali no zagueiro, zagueiro do Internacional, Matheus Cunha, ainda tentou salvar a saída dessa bola em escanteio, não alcançou, desviou, ela saiu pela linha de fundo, primeiro aqui no lance, escanteio para o Santos bater, Felipe.
6: Isso mesmo, Matheus Cunha tentou impedir a saída, mandou a bola para escanteio, escanteio pela ponta esquerda, vem o Peixe.
1: Para cobrança, Rolezer toca a bola para o Escobar. À frente da grande área, para o Gabriel, bom tempo. Outra vez para o Rolezer, cruzou, mais um. Batida de escanteio, Rolezer meteu a bola ali para Escobar, rolou para o Gabriel Bontempo, abriu na esquerda de novo, o levantamento feito lá para o interior da pequena área, e no cruzamento, Cristian Oliva chegou escorando, mandou para o fundo do gol de Matheus Cunha, avassalador, o Santos no primeiro tempo fantástico, um rolo compressor para cima do Colorado, quem dá bola é o Santos do Beira-Rio, às margens do Guaíba, caiu na rede, é peixe, uma, duas, três vezes, impossível esse Santos hoje, espetacular! O Santos, Felipe!
6: Tá pintando uma goleada histórica, Jorge Vinícius. A forma que o Internacional se porta e mais torcedores deixando o gigante da Beira-Rio antes do fim do primeiro tempo. Depois da jogada de escanteio, a bola surgiu em Benjamin Rolezer, que falava justamente no lance do pênalti. Agora, jogando como o maestro, como o pifador do time do Santos. Ele pega a bola pela ponta esquerda, cruza de canhota na entrada da pequena área e ninguém sobe com Cristian Oliva. Ele sobe no segundo andar sem ninguém para marcar, sem ninguém para incomodá-lo e cabeceia pro fundo da rede. Faz o terceiro do Peixe, o Peixe que quer vingar. Quando foi rebaixado, tomou justamente no Beira-Rio um 7-1 do Internacional. Hoje pode ser a vingança do Peixe. O Santos tem 3, o Inter tem 0. Cristian Oliva faz o seu segundo gol com a camisa do Peixe, o seu segundo gol nesse campeonato brasileiro. E vai fechando o caixão ainda na primeira etapa, JV.
1: É 3 a 0 aqui para o Santos, primeiro tempo ainda, o Santos com um jogador a mais, e avança pela esquerda, domina Cabadeiro, cruzou para o Gabigol, errou, a finalização furou, pega mal na bola, senão poderia ter sido o quarto gol do time santista, em Ribeirão Preto, ligado com a gente na Nova Brasil FM, Reginaldo Decares, alô Reginaldo Decares, Cláudio Mendes, alô Cláudio Mendes, e no bar do Cabeção, você pode abrir aí, três seguidas, abra uma, aê, segunda, terceira, porque a galera do Santos hoje tá insuportável, Gavião.
4: Vamos pedir o garçom Celso Roberto, aê Celcinho, cerveja atrás de cerveja pra torcida do Peixe, o Creiton de Guarulhos, como o meu Corinthians conseguiu ser eliminado na Copa do Brasil, por esse time mequetrefe do Inter, aí ó, o Nino corintiano, agora que o Gabigol vai se achar mesmo, a gente tava sumido o campeonato todo, marcou os gols, vai se achar já já. Sidney de Cajamar, que triste ver o time do Colorado, nem acho tão ruim assim o elenco, né, mas não rende o elenco, e o Fernandão, tô aqui fazendo aquele rango e tentando secar o Flamengo lá no Belém do Pará, vai com você, JV.
1: 3 a 0 e atenção, torcedor, a Nova Brasil marca para você o tempo de jogo. 43 minutos jogados, primeiro tempo no Beira-Rio em Porto Alegre, girando o placar do Brasileirão. comigo na direção da emoção no Beira Rio. Santos 1-2-3, Internacional 0, Weber.
4: Jorge Vinícius, tem gol no Mineirão, é mais um do Cruzeiro. Matheus Henrique, agora aos 43, Cruzeiro 2, Atlético Paranaense 0.
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1: Nova Brasil em campo, na 26ª rodada do Brasileirão. Anunciamos na sequência Corinthians e Chapecoense. Em Itaquera, na sua arena, o Corinthians recebe o pior time do Campeonato Brasileiro. Recebe a Chapecoense. Cleiton Gamarra, Luiz Ademar e Edson Rufino, com Gavião, com Weber Lima, com esse timaço já já no jogo do Timão. Aqui avança o Santos, na ponta de direita, domina a bola, escapa por ali, Rolaser entrega para Gabriel Bontempo, agora para o Gabigol, tentou passe na grande área, sobra de presente para o goleiro Matheus Cunha. Celso Cardoso, virou passeio, amigo, virou passeio no Beira-Rio, Celso.
2: Virou passeio e cabe muito mais, né? O retrato do jogo são os torcedores do Internacional saindo já antes de terminar o primeiro tempo e indo embora para casa. Pai com filho, famílias deixando do campo, tamanho desastre, 3-0 e cabe muito mais. E o Santos está conquistando esses 3-0 sem fazer muito esforço. A gente nem destacar, obviamente, o Gabigol, que marcou 2 gols, mas o Rolaser também, ele faz um partidaço, ele se movimenta pelo meio, ele cria, ele está jogando na posição dele, que é de meia mesmo, tanto que o primeiro gol, ok, foi uma entregada do Félix Torres. No segundo gol, ele dá o passe para que o Gabigol invada o espaço e sofra o pênalti. E ele dá assistência também para o gol do Cristiano Oliva, que é bom jogador e marca segundo gol dele seguido numa partida de futebol do Santos. Portanto, o Rolês é para mim o grande destaque do Santos, além do Gabigol.
1: 45, tempo regulamentar esgotado no Beira Rio. Nós vamos agora para o tempo acrescido pelo árbitro, hein, Felipe Oliveira?
6: Isso mesmo, mais 6 minutos, vamos até 51 nessa primeira etapa. Muitos torcedores do Inter já deixando o gigante da Beira Rio. Situação complicadíssima do Colorado na tabela, que com esse resultado permanece na zona do rebaixamento, JTV.
1: Pois é, e tá indo para um saldo negativo de 8 gols o Internacional. Fez 26 no campeonato e já tomou com esses 3, 34 gols o time gaúcho no Campeonato Brasileiro. Vai perdendo pela 11ª vez o Internacional. Que drama para o torcedor colorado, que viu seu time de coração ser eliminado neste meio de semana na Copa do Brasil. Brasil na partida contra o Grêmio, nas quartas de final, caiu contra o Grêmio, perdeu a chance de avançar às semifinais ao ser derrotado por 3-1, e agora desaba em casa no Beira-Rio contra o Santos, que tem um jogador a mais depois da expulsão do lateral esquerdo Matheus Bahia. Tem bola aqui atrás, o seu sistema defensivo, o time santista com Igor Vinícius, recua a bola até a grande área pro goleiro Gabriel Brazão, e aí no bar do cabeção, Gavião. Amanhã é feriado, Independência do Brasil, e quem já tá independente desde agora, nesse domingo e até amanhã, pelo menos pelo resultado até aqui, é o Santos, hein, Gaviva?
7: É isso mesmo, JV, falar em Independência do Brasil, hoje na Dica Cultural, eu vou falar sobre o Dom Pedro I, ele era danadinho, hein, JV, tinha monte de mulher, tinha amante, tinha, tudo fato histórico, eu investiguei, JV.
1: Eu fico imaginando Dom Pedro hoje em Porto Alegre, viu, Gavião? À noite, na madrugada.
7: À noite ia ser uma criança, hein? O Portuga ia se dar bem.
1: Então hoje, na Dica Cultural do Gavião, uma história boa para você acompanhar aí, com o comando do Weber Lima, no nosso Confira Comigo no Replay, depois de Corinthians e Chapecoense. Aqui reta final do primeiro tempo, 48, 3 minutos para terminar a primeira etapa. No sul do Brasil, o Santos vai emplacando a sua terceira vitória na condição gol de visitante nessa sequência de brasileiro, hein? Quem poderia imaginar que o Santos venceria o Vasco da maneira que ele ganhou? Depois derrotar o Corinthians na arena lá em Itaquera e vencer até aqui com autoridade, como está vencendo nesse primeiro tempo o Inter por 3-0. E cabe mais! Vem o Santos, acelera na jogada, aqui na esquerda, tenta o lançamento para a grande área, Rolaser para o Gabigol, Mercado chega, Vitinho na cobertura, tira e põe a bola para a lateral, impedindo que a bola chegasse outra vez para o Gabriel Barbosa, para o Gabigol lá na frente. 3-0 para o Peixe. Quem dá bola em Porto Alegre, no Beira Rio, às margens do Rio Guaíba, é o Santos, é o Santástico Show da Vila hoje em Porto Alegre. O Santos que vai melhorando o seu aproveitamento no campeonato, até aqui vai conquistando a sua 8ª vitória. Cabadeiro com a bola pelo lado esquerdo, recua até a zaga para Luan Pérez, ajeita na metade do campo para Gustavo Henrique, chega por ali, inverte a jogada, Cristian Oliva para Escobar, dominou no peito, Escobar com a bola por dentro, agora o trabalho com Gustavo Henrique, se quiser tem Gabriel Bontempo na direita, aqui na esquerda o Rolaser, a bola colocada para Rolaser, Rolaser um pouco mais atrás, chega para Gustavo Henrique, Gustavo Henrique no círculo central, recuando para o Luan Pérez, pressionado pelo Tony Sanabria, faz a passagem de lado, ajeita o lance ali na sequência com o Cristian Oliva, Oliva toca no Escobar, Escobar para trás, para Luan Pérez, último recuo possível lá na grande área para o goleiro Gabriel Brazão, que com a perna esquerda chuta a bola com seu pé esquerdo, o pé canhoto lá no ataque para o Cabadeiro. Félix Torres sobe no alto, tira de cabeça, volta para Bruno Gomes, é tocado, falta do Cristian Oliva, jogo parado no ataque, falta para o Internacional, vai terminar o primeiro tempo em Porto Alegre. 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
1: Com o som pra todo o país, Nova Brasil no Brasileirão. Estamos no interior de São Paulo, na capital paulista, 89.7. Nós estamos no Nordeste, nós estamos também no Sul de Minas, estamos no Espírito Santo, no interior de São Paulo, Campinas, Ribeirão Preto, Mococa, em Araçatuba, em São José do Vale do Paraíba, no Rio de Janeiro com a Nova Paradiso, em Brasília, no Distrito Federal, também é o som do futebol na Nova Brasil. Aqui vai terminar, apita Alex Gomes Stefano, aponta o centro do campo, o árbitro carioca. Encerrado o primeiro tempo em Porto Alegre, no Beira Rio, de até aqui 0 para o Internacional, 3 para o Santos, 2 gols do Gabigol, 1 do Cristian Oliva, o Inter que teve Matheus Bahia aos 27 minutos, expulso de campo, a bola parou de rolar, são 4 da tarde, 52 minutos no horário de Brasília. Quem está de volta no nosso intervalo é o Weber Lima.
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4: 4:52, você está no Intervalo Nova Brasil FM com pão de alhozinho, com pão de alhozinho, dá jogo, rápido break e voltamos já já no Super Intervalo Nova Brasil.

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0: 4:59, você está no intervalo Nova Brasil. Pra gente falar do jogo, seu destaque, Felipe Oliveira, neste primeiro tempo, o Santos vence e vai, com certeza, conquistar os 3 pontos que não conquistava no Beira-Rio há muito tempo, Felipe.
1: Exatamente, o Santos não vencia no Beira-Rio desde 2008, a última vitória aconteceu na temporada de 2008, justamente com,
2: alô,
1: com o
2: Cuca
1: sendo
2: falando
1: o,
2: para
1: o treinador do Santos na ocasião, e a última vitória no Sul aconteceu em 2013, mas essa partida foi realizada em Novo Hamburgo, já que o Beira-Rio estava em processo de reforma para a Copa do Mundo. A equipe do Internacional saiu do gramado ao som de vaias da torcida do Inter. Muitas vaias, alguns torcedores já deixando, inclusive, o gigante da Beira-Rio com o 3-0 no placar. E os poucos torcedores do Santos presentes no jogo vaiaram e cantaram Arerê, fazendo a alusão ao jogo Arerê, a música o Internacional vai jogar a Série B. Lembrando, o Santos teve uma derrota muito marcante na campanha de rebaixamento, justamente contra o Inter lá no Beira-Rio, quando perdeu por 7-1. Pode ser a chance de dar o troco no Colorado, Weber.
0: Vamos aos números da partida, vamos lá com os números do jogo, para o nosso Celso Cardoso analisar. 48% de posse de bola para o Internacional, 8 finalizações do Colorado, metade do Santos, 4 apenas, 6 faltas, mas 4 com 3 gols, né? Falta 6 do Inter, 10 do Santos, nenhum impedimento do time gaúcho, 1 do Paulista, 2 escanteios para o time de Paulo Pezzolano e 1 do time do Cuca. Celso.
3: A expulsão, né, do Matheus Bahia matou o Internacional definitivamente, assim como a conversão do pênalti pelo Gabigol fazendo 2-0. A casa caiu a partir daí, isso, 28 minutos do primeiro tempo, quando os torcedores começaram até a ir embora, alguns torcedores, porque o quadro desenhado era desastroso. O Santos, como você disse aí, 4 finalizações, Weber. 3 gols. E o Internacional, que começou, como diria o Jorge Vinícius, avassalador, ficou só na ameaça. Porque tudo começa na falha do Félix Torres, aquela pisada de bola literal do Félix Torres, botou tudo a perder. Porque aí o Gabigol fez 1-0, depois uma bela enfiada com o laser, para mim, além do Gabigol que fez os 2 gols, a gente tem que destacar, obviamente, mas o laser está jogando muito. Sem o Neymar, a gente conversava aqui nos bastidores, ele ocupa a dele mesmo, que é um papel de 10, de articulador, e ele se movimenta muito pelos dois lados, aquela faixa do gramado, e tem a capacidade da assistência. Foi numa assistência dele, um passe dele, na verdade, não assistência, porque não saiu o gol. O Gabigol foi derrubado pelo Matheus Bahia, e o próprio Gabigol fez 2-0. Com 2-0, um homem a mais, o Inter ficou totalmente abatido, sem força, sabe? E de novo, no cruzamento do Rollheiser, partindo da esquerda, acabou subindo o Cristiano Oliva de cabeça para fazer 3-0. 3-0, o Santos fez o mínimo para conseguir essa vitória. Foi o mínimo. O Santos não é uns 3-0 porque o Santos amassou o Internacional. É que o Santos foi efetivo. O Santos foi cirúrgico e soube aproveitar as falhas do setor defensivo do Internacional.
0: E olha, anunciei aqui o gol do Cruzeiro, né? O gol foi anulado pelo VAR. E logo na sequência, depois da anulação do gol do Cruzeiro, o time de Minas levou um. João Cruz bateu de fora da área, um belo gol, um golaço. Tudo igual no Mineirão, Cruzeiro e Atlético Paranaense, 1-1. O Flamengo segue no 0-0 com o Remo, agora intervalo de jogo lá no Mangueirão, mas com esse resultado o Flamengo já toma a liderança do Palmeiras neste momento. O Flamengo, que tem um saldo de gol melhor do que o time de São Paulo, Palmeiras, o Flamengo vai passando. O Verdão é o novo líder do Campeonato Brasileiro. O Cruzeiro está indo a 40 pontos, o Atlético Paranaense a 46. E neste momento são essas as pontuações. Aí o Remo, né, está indo a 24 pontos neste momento, mas só joga um time lá no Mangueirão, né? Apenas realmente o time do Flamengo manda no jogo lá no Mangueirão. Gaviva, a participação do ouvinte, Gaviva!
4: Opa! Perguntas para o Celso Cardoso, aqui é o Haroldo Santista. Celso, o Santos está jogando melhor sem o Neymar?
3: Eu não diria que o Santos está jogando melhor sem o Neymar, mas faz um bom jogo hoje pelas circunstâncias da partida. Quem ganha muito com a ausência do Neymar é o Rolaser, porque aí o Rolaser joga no setor do gramado que joga o Neymar. Então, quando está o Neymar em campo, ele é mais colocado para o lado, mais pelo lado direito, e não é muito a dele. Ele é um meia organizador. Então, eu não vou dizer que o Santos está jogando melhor sem o Neymar, mas o Rolaser está fazendo uma performance melhor, porque ele está fazendo o papel, ele ocupa o espaço, que é a melhor característica dele, e ele só pode ocupar quando o Neymar não está jogando. Mas o Santos está conquistando esses 3-0 porque o Internacional fez uma burrada atrás da outra. Félix Torres e o Matheus Bahia deram uma ajudinha, quer dizer, uma ajudinha não, uma ajudaça para o time do Santos.
4: Já nesse gancho aí, o Aristeu Santista, Celso, você acha que o Rolaser, ele merece mais chances no Santos? Tinha que ser titular no Peixe?
3: É que você tem o Neymar que é dono do time, né? Então, com o Neymar em campo, e o Neymar hoje, como ele é um veterano, ele não tem mais a mesma capacidade de arranque, não tem mais a mesma capacidade de ir no um contra um, o Neymar ocupa esse espaço de meio, de meia, que é um 10. E convenhamos, como o Neymar também já não participa tanto no jogo sem a bola, quando você tem Neymar e Gabigol, o Rolaser ele é sacrificado dentro de um esquema tático. Então é difícil a função do Rolaser. Mas, como o Neymar, já trouxe a informação aqui o Felipe, por causa dessa contusão, vai ficar um tempo afastado, pelo menos uns 2 meses, é o espaço que tem o Rolaser para se consolidar como titular do time do Santos e ajudar o Santos nessa arrancada para fugir da Série B no ano que vem.
4: E a terceira e última aqui do Arnaldo de Poá. Celso, você acha que o técnico do Colorado cai hoje?
3: Olha, apesar da promessa nos bastidores de que ele seria mantido, esquece. É muito simbólico o torcedor indo embora. E o próximo a ir embora é o Pezzolano.
4: Vai lá, Weber.
0: Maravilha, Gaviva. Os times estão voltando. Tá rolando o Campeonato Brasileiro também de futebol feminino. Eu vou falar aqui rapidamente, né, das semifinais que foram definidas. Falta um jogo amanhã aqui em São Paulo, no Canindé, entre Corinthians e Cruzeiro. Corinthians venceu a primeira no Independência por 1-0, mas passaram Flamengo, que terá pela frente o São Paulo na semi, e o Palmeiras caiu pro Bahia, na Arena Barueri, 5-4 no final de semana. Não foi muito bom pro Palmeiras não, hein? Sub-20 tomou a virada do Vasco também. O Vasco foi campeão brasileiro sub-20 na Arena do Verdão. É, mas só uma crítica, né? Jogo de sexta-feira e de segunda às 9h30 não é promover o torneio. Você fica agora no Futebol da Nova Brasil com o avassalador Jorge Vinícius.
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5: Porto Alegre vai começar, apita o árbitro. Bola rolando com a saída do Santos. Começa o segundo tempo no Beira-Rio.
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0: Espalma Gabriel Brazão, Carboneiro, logo nos primeiros segundos do segundo tempo, uma pancada de fora da área, obrigando Gabriel Brazão a espalmar e salvar aquele que poderia ter sido o primeiro gol do time colorado. Segue 3 para o Santos, 0 aqui para o Internacional. Felipe Oliveira, alguma alteração nos times do intervalo ou não, Felipe?
1: Nenhuma substituição nas duas equipes e numa boa chegada do Inter nesse momento, assustando. O goleiro Gabriel Brazão segue 3-0 no gigante da Beira-Rio. A torcida do Inter sem muito o que fazer. Só para confirmar, saiu o 19, o Sanabria. Para a entrada do 35, o Brian Aguirre, a única substituição do Colorado nessa partida, JV.
0: Aguirre então em campo no lugar do Sanabria. O Santos é o mesmo do primeiro tempo. Tem bola, o Peixe na direita com o Rolazer. Metida para a esquerda para Escobar. A bola acelerada ali para ele. Tentou alcançar, não conseguiu Escobar. É só tiro de meta. Reposição então para o Internacional bater. 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Em São Paulo, capital 89.7. Abraçando você, amigo taxista, motorista de aplicativo também, ligado com a gente, você no seu carro, a galera sintonizando o futebol da Nova Brasil em São Paulo, com uma audiência fantástica, a nova proposta de transmitir futebol através do rádio, e estamos também nos nossos canais do YouTube, em mais uma plataforma no YouTube com os nossos dois canais, Jornalismo Nova Brasil e Nova Brasil em Campo. Aqui o jogo parado, falta para o Internacional.

0: 3 para o Santos, Felipe Oliveira.
1: O Inter desconta num verdadeiro golaço. No bate-rebate depois do cruzamento na área, a bola sobrou para Brian Aguirre, implorando para finalizar. Ele chegou frio agora no jogo, acabou de entrar na partida, chegou finalizando da entrada da área e mandou um petardo na gaveta de Gabriel Brazão, canto direito do goleiro santista, sem chance alguma para Gabriel Brazão para descontar, fazer o primeiro do Inter. O Inter que tá perdendo, segue perdendo com esse resultado, tá com um jogador a menos, mas tenta fazer algo, tenta respirar por aparelhos. Brian Aguirre faz um verdadeiro golaço no gigante da Beira-Rio, faz o seu quarto gol nessa temporada, o seu segundo nesse campeonato brasileiro e o primeiro do Internacional nessa partida. O Inter tem 1, o Santos tem 3, mesmo assim tem uma montanha gigantesca ainda para escalar a equipe colorada, JV.
0: 3-1 aqui para o Santos, o Celso Cardoso. Esse Internacional voltou energizado do intervalo. Voltou energizado, Carboneiro, no primeiro minuto, quase marcou um golaço. Gabriel Brazão conseguiu defender. Agora o Aguirre pegou uma pancada com precisão e fez um belo gol, Celso. 3-1, cai para 2 a diferença, o Santos na frente.
2: Muito improvável uma reação do Internacional nessa circunstância, que tem um homem a menos e tudo mais, mas tem que acreditar. Esse gol faz com que o Internacional volte a acreditar e faça também o Santos acordar, né? Porque o Santos está dormindo aí na vantagem. Foi um golaço do Aguirre e um gol que acontece na hora certa, cedinho, que deixa o Internacional aí com fôlego e com motivação para acreditar. É difícil? É. É provável? Não. Mas estamos falando de futebol. Mas se o Internacional faz mais um golzinho aí, sabe? Agora, por ter uma falta na entrada da área, de repente, o Internacional volta definitivamente para um jogo que parecia decidido.
0: Falta em cima de Carboneiro, falta perigosa para o Colorado bater. Vem o Internacional para fazer a cobrança. 2 gols de Gabigol, 1 de Oliva. 3 para o Santos, 1 gol de Aguirre, 1 para o Internacional. Falta para o Colorado bater com Alan Patrick. Vem para a batida, ela é perigosa contra o gol de Gabriel Brazão, que coloca 3 jogadores do Santos da formação da sua barreira. Vem aqui na esquerda Alan Patrick, o capitão do Internacional. Bateu para a área, para o Carboneiro, rolou para trás. Tira Luan Pérez, a sobra do Aguirre, bateu no canto. Defendeu Gabriel Brazão, espalma para escanteio. Voltou outro para o segundo tempo, o Internacional só dá Inter no começo do segundo tempo. Escanteio aqui na bola, Alan Patrick cruzou na grande área, Escobar mergulha e tira de cabeça, mas o Inter volta a recuperar a bola. Thiago Maia na esquerda, sai da marcação, fica com ela na sequência, Alan Patrick tenta o levantamento, explode contra o corpo do Gustavo Henrique, a bola sai lateral, arremesso lateral numa pressão absurda do Inter, que avança pela esquerda, domina a bola por ali, Thiago Maia ajeita mais atrás, recuando todo o lance para Félix Torres. E atenção, torcedor do Brasil, aqui a Nova Brasil no Brasileirão marca o tempo de jogo para você em Porto Alegre. 8 minutos agora jogados, 8 passados, segundo tempo, girando o placar do Brasileirão. Comigo no sul do Brasil.

0: no gigante da Beira Rio. 3 para o Santos, 1 para o Internacional. Weber Lima.
1: Jorge Vinícius, começou o segundo tempo lá no Mineirão. 4 minutos, Cruzeiro e Atlético Paranaense, 1-1.
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0: No segundo tempo, só dá Internacional, um apagão no time do Santos. Escanteio para o Inter bater. Na bola vem Alan Patrick, cruzou a meia altura. Escobar tira, volta, batida pro gol. Ali da entrada da grande área do Bruno Gomes. Ainda desviou essa bola no meio do caminho no jogador do Santos. Outro escanteio para o Colorado. 3-1 pro Peixe. Alan Patrick bateu, jogou. Jogou na área pro Félix Torres, tira na frente da grande área, Rolaser. A bola cai pro Gabigol. Gabigol domina, gira, faz a proteção, traz pro Gabriel Bom Tempo, devolve a bola pro Gabigol. Gabigol da esquerda pra direita, que atrasa a defesa pra Gustavo Henrique. Ele vem, acelera o lance com Rolaser. Rolaser com dificuldade de sair da marcação do Thiago Maia. Empurra pro Gustavo Henrique, devolveu pro Rolaser. Falta! Falta em cima de Rolaser, e tem mudança no Santos, que tá assustado com esse começo avassalador do Inter no segundo tempo. Felipe Oliveira, mudança de Cuca no Peixe.
3: Vem estreia, vem Arthur, jogador que estava na Juventus de Turim, jogou o primeiro semestre pelo Grêmio, jogador que foi revelado na base do Grêmio, inclusive o maior rival do Internacional. Ele chega com contrato até o final do ano e vai fazer a sua estreia com a camisa de número 6, entrando no gramado para a saída do 17, Cabadeiro. Deixa o gramado, o 17, Cabadeiro, entra com a número 6, a número meia dúzia, Arthur, fazendo a sua estreia no time do Peixe.
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0: 3-1 aqui pro Santos. Já eu vou ouvir o Celso Cardoso. Essa estreia de Arthur, parça do Ney. Menino Ney ajudou a trazer Arthur neste momento pro Santos. Mas quem ataca outra vez é o Inter. Na direita domina Alan Patrick, cruzou pro Carboneiro. O Willian chegou primeiro para cortar. A bola cai aqui na esquerda. Avança o Internacional com perigo. Tenta Guigui, junto com ele, Igor Vinícius. Porta, faz o desarme, o lateral do Santos se põe para a lateral. E aqui 3-1, o Santos segue vencendo. Celso Cardoso, a estreia de Arthur, primeira alteração do técnico Cuca no Peixe, porque o Santos vive literalmente um apagão e assiste o Inter jogar, marcar e se aproximar do segundo gol, Celso.
5: Ah, sem dúvida alguma, porque nem parece que o Internacional tem um homem a menos. O Internacional manda no jogo, já poderia ter feito mais um gol agora no início do segundo tempo, amassa o time do Santos, é o Internacional inclusive muito mais aguerrido, aliás em qualquer trocadilho com a Gui, que fez um gol e poderia ter feito o segundo, é um time muito mais aguerrido, com muito mais vontade, jogando ali realmente disposto a buscar o resultado, acreditando que é possível, e o Santos totalmente assustado, tanto que a alteração do Cuca é justamente para reforçar o meio campo, porque o Santos perdeu o meio campo mesmo tendo um homem a mais jogando, quer dizer, então é absurdo o que a gente está vendo aqui hoje, e ouso dizer, JV, se o Inter fizer o segundo, aí a casa vai cair.
0: 3-1 até aqui pro Santos. E atenção, torcedora, a Nova Brasil FM marca para você mais uma vez o tempo de jogo em Porto Alegre, no Beira Rio. 12 minutos, 12 passados, etapa final, girando o placar da 26ª rodada do Brasileirão. Comigo na direção de emoção até aqui, 1 para o Internacional com jogador a menos, 3 para o Santos, o Weber Lima.
1: Jorge Vinícius no Mangueirão, segundo tempo, 10 minutos, Remo e Flamengo seguem no 0-0.
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0: já vou dar um pulo lá no bar do cabeção, pode ser agora, inclusive impedimento do Gabigol, que toma cartão amarelo. Gabriel Barbosa toma cartão amarelo. E aí, Gavião, véspera de feriado, amanhã 7 de setembro, feriado nacional, rapaziada, tá aproveitando já muito nesse domingo aí no bar do cabeção, Gaviva.
6: Todo mundo dando um tapa no beiço. Tem aqui a mensagem da Regina Salvador: o Gabigol hoje honrou o nome. Luan, em Jaú, quem disse que o Santos não conseguia fazer 3 gols? E tem áudio, vamos soltar aí, Celcinho, o áudio do WhatsApp.
7: Oi, gente, eu sou a Isabel Ribeiro, estou no Campo Limpo. Gente, que frio, hein, Nova Brasil? Tudo bem com vocês? Hoje, claro, vai dar o líder, né? O líder vai ganhar hoje. Vamos colocar de 3-1? O Palmeiras tem que tomar um golzinho para acordar de vez em quando. Então, 3-1. Eu sou a Isabel Ribeiro, estou no Campo Limpo. Frio! Frio, Gavião!
8: Boa tarde, rapaziada da Nova Brasil. Em campo. Felipe. Weber Lima. Celso Cardoso, palmeirense. JV, avassalador, monstro. E o Gaviva, parceirão. Gaviva, daqui a pouco eu vou tomar rabo de galo aí no quarto cabeção. Weber Lima, quando que vai ter um programa no Novo Brasil aí no horário do meio-dia, uma hora pra nós ouvir também, hein? Um abraço pra vocês, André de Taipas.
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0: É bola rolando e você interagindo, participando, mande já a sua mensagem. Você ainda não mandou a sua mensagem, mande agora lá pro Gavião. 11 994 33 21 21. Mande com a cidade que você está acompanhando também, tá? Não deixe de dizer qual cidade você está agora também ligado na Nova Brasil. Aqui o Santos pro campo de ataque, ganha por 3-1, Peixe. Igor Vinícius rola a bola por dentro, Arthur pede na direita, falta, jogo parado, falta em cima do Gabriel, bom tempo cometida pelo Félix Torres. Diga, Felipe Oliveira.
3: Você informou anteriormente, Gabriel Barbosa tinha tomado cartão amarelo, certo? Com esse cartão amarelo o Gabigol estava pendurado e não joga o próximo jogo, que é justamente contra o Cruzeiro. Ele que tinha uma cláusula contratual que não poderia entrar em campo no próximo jogo, toma o cartão amarelo, está suspenso para a próxima partida, que é justamente contra o Cruzeiro, e não poderá entrar em campo e terá seus cartões zerados, JV.
0: E convenhamos, né, Celso Cardoso, a maneira que ele recebeu esse amarelo, ele pediu pro árbitro carioca e o juizão falou: deixa eu colaborar aí, vou te dar esse amarelo aí que você tanto quer tomar hoje aqui. Foi mais ou menos isso, né, Celso?
5: Ah, sem dúvida alguma, JV, bobos somos nós.
0: 3-1 pro Peixe, que avança com perigo no campo de ataque. Gabriel Bontempo dá um tapa na bola por dentro, falta! Falta pro Santos bater na peça ofensiva e vai ter mais uma alteração aí no Colorado. Paulinho ali à beira do campo, é o Paulinho, não? Ô Felipe!
3: Isso mesmo, camisa de número 27, Paulinho deixando o gramado, entrando no gramado. Quem deixa o campo é o 29, Thiago Maia, entrando com a 27 o Paulinho, para a saída do 29 Thiago Maia, a segunda alteração na equipe do Internacional.
0: 17 minutos de jogo, etapa complementar. Na sequência tem Corinthians e Chapecoense. Aqui Arthur para cobrança de falta para o Santos, deixou para o Rolezer. Rolezer mandou para a área para o Milharão, ajeitou para trás aí, Arthur bate para fora. Finaliza a bola para a linha de fundo. Quase o quarto gol do Santos. Segue 3-1 para o Peixe. Jogo rolando. 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
0: Estamos em São Paulo, nos 89.7 da Nova Brasil FM. Você pelas ruas e avenidas da capital paulista e pelas estradas que cortam o nosso Brasil. Você ligado, obrigado pela carona, obrigado pela audiência. No interior de São Paulo, uma audiência gigantesca. No Vale do Paraíba, a partir de São José dos Campos, Campinas, querida Campinas, grande Campinas, Rio Ribeirão Preto, a minha Ribeirão Preto também, muita gente ligada na região noroeste, através de Araçatuba, da Nova Brasil FM 90.1 em Araçatuba, em Mococa também, mande mensagem, interaja conosco o tempo todo, todo o tempo, no Brasileirão, é a Nova Brasil no Brasileirão, na Libertadores da América, na Sul-Americana, na Copa do Brasil, uma nova proposta no ar a partir da Nova Brasil FM 89.7 em São Paulo, estamos também em Brasília, Nova Paradiso no Rio de Janeiro, estamos no Espírito Santo, alô povo querido capixaba em Vitória, em Andradas no sul de Minas e no Nordeste brasileiro, Recife, Salvador, Aracaju, estamos em Maceió, Fortaleza, João Pessoa e no Bar do Cabeção. E aí, Gavião, a galera participa.
6: É isso mesmo, já tá vendo o Flávio de Parelheiros, o Samuel Manuel, agora quem dá bola é o Santos, tem aqui o Narciso em Cabreúva dizendo que tá um frio lascado, a patroa Silvia do lado dele roncando e eu ligado nessa narração vibrante do JV e também o Rafael falando que agora é Cele Santos.
0: O Gaviva, hoje na Dica Cultural, a história sobre Dom Pedro, você sabe, você tem conhecimento se ele passou por Porto Alegre ou não?
6: Ele, ó, eu vou falar uma coisa, ele ficava mais na região de Santos, né? O litoral, um pouquinho em São Paulo, Rio de Janeiro, tal, né? Mas aí, eu vou falar uma coisa pra você, ele teve mais de 18 mulheres, mano. O Portuga não era fraco não, viu? 18 mulheres, você acredita no negócio dele? Duas oficial, ó, as outras tudo no paralelo.
0: A região portuária de Santos, então... ele com certeza conheceu. Aqui vem o Santos para o campo de ataque. Vem na esquerda com o Rolaser. Rente à lateral do campo. Segura um pouco. Escobar chega. Se aproxima. Recebe a bola lateral esquerdo. Santista recuando para o zagueiro Luan Pérez. Luan Pérez pelo lado canhoto. O Santos vai ao ataque. Gabriel Bontempo domina. Entrega a bola curta na lateral. No lado esquerdo para Escobar. Mais atrás. Dá a bola para Arthur. Arthur para William Arão. Na metade do campo do circuito. Círculo central, passa Arthur, recebe outra vez, liga ali o lado esquerdo com o Rolaser. Rolaser devolve a bola para Arthur. Arthur aqui na direita para o Igor Vinícius.
3: Amarelo.
0: O Santos com jogador a mais, hein? Desde os 27 minutos do primeiro tempo, com a expulsão do lateral esquerdo do Inter, Matheus Bahia. Agora há pouco pintou um cartão aqui. Informação com você, Felipe.
3: Amarelo para o camisa de número 16, Ronaldo, volante do Internacional, por reclamação no lance anterior, no, na finalização do Gabigol em cima da marcação, jogada que foi para escanteio, ele ficou reclamando com a arbitragem, cartão amarelo para ele, camisa de número 16, Ronaldo, tá pendurado pro restante da partida, JV.
0: Ô Felipe, o Arthur entrou no lugar de quem? Só confere aí para mim.
3: Cabadeiro, com a número 17.
0: Ah, tá certo, saiu o Cabadeiro então, entrou o Arthur que tá fazendo a sua estreia e aqui o Santos ganha pelo placar de 3-1, e atenção torcedora Nova Brasil, confere pra você mais uma vez o tempo de jogo no Beira Rio em Porto Alegre. Agora 22 minutos de jogo, segundo tempo de partida, girando para você o placar do Brasileirão. Comigo na direção de emoção, aqui por enquanto Internacional 1, gol de Aguirre, um golaço, Santos 3, dois gols do Gabigol, um gol de Christian Oliva para o Peixe também, Weber Lima.
1: Jorge Vinícius, ontem Bragança Paulista, o Bragantino fez, perdeu, né, por 3-2 para o Bahia, e neste momento aos 19 do segundo tempo, Samuel Lino fez para o Flamengo. Agora Remo 0, Flamengo 1.
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0: anunciando já já Corinthians e Chapecoense. Você acompanha também aqui com a gente, com o som da Nova Brasil, o som do futebol que conquistou você e está conquistando muita gente em todo o território brasileiro. Nova Brasil também no futebol, diariamente das 5:30 da tarde às 7 da noite, tem o nosso Nova Brasil em campo com o comando do Weber Lima e com esta seleção de comentaristas e repórteres, hein? 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É a nova proposta de transmitir futebol, Nova Brasil, em campo daqui a pouquinho em Itaquera, com Corinthians e Chapecoense, com Cleiton Gamarra, com os comentários do Luiz Ademar, reportagens do Edson Rufino, com Gavião e o Weber Lima também aqui, fecha o tempo. Confusão e o árbitro carioca começa a distribuir vários cartões amarelos. É jogador do Inter peitando jogador do Santos. É jogador do Santos crescendo para cima de jogador do Internacional. Felipe Oliveira, vários cartões foram mostrados aí. O jogo parado com falta para o Santos no ataque.
3: O Alex Gomes Stefano está distribuindo cartão. Cartão para Escobar, cartão para Vitinho. Já confirmo se teve mais algum cartão amarelo para algum dos... e para o Gustavo Henrique, o volante do Peixe. O Peixe está cheio de amarelado. O Escobar está suspenso para o próximo jogo. Já estava pendurado. Não joga contra o Cruzeiro, assim como o Gabriel Barbosa. E o Vitinho não estava pendurado. Pode ficar à disposição, mas fica pendurado para o restante da partida. JV.
0: 3-1 pro Santos. Ô Gavião, aí no bar do cabeção, você não tá pendurado, sim, não, né? Você não tá com dois não. Amarelos, não, né?
6: Não, e nem boto na pendura aqui. Eu podia fazer, porque eu tenho 5% na sociedade aqui. Eu podia colocar na cardeneta, que nem faz o seu Weber Lima, que deixou um monte de coisa pendurada na cardeneta. Sempre fala, mês que vem eu pago, semana que vem eu pago e não paga nada, né? Pendura não é comigo, não. Ô, seu Weber Lima, tamo de olho na sua cardeneta, hein?
0: Escuta, e se eu puder pendurar 6 aí, meia dúzia? Você libera pra eu pendurar 6 aí, meia dúzia ou não, Gaviva?
6: Não libera, não.
0: O Gaviva vai ficar tranquilo. Santos que vem outra vez pro campo de ataque. Bola dominada do lado direito com o Igor Vinícius. Toca para Arthur. Gira, sai da marcação. Arthur com uma bola na metade do campo pro Santos. Aciona Christian Oliva, autor do terceiro gol aqui do Peixe. Ajeita pro Arthur. Faz o lançamento, escorrega Arthur. A bola volta, recuperada pelo Inter. O Santos coloca-se à frente. Gustavo Henrique chega, Rolezer toca. Gabriel, bom tempo. Aqui na direita. Passa a bola, pede por ali, Gabriel, bom tempo, aciona na lateral, Gabriel Barbosa, empurra para o Igor Vinícius, na meia direita do campo de ataque, o Santos vai trabalhando. Celso Cardoso, 26 do segundo tempo, 3-1, tá mais pro quarto gol agora do Santos ou pro segundo gol do time colorado no Beira Rio, hein, Celso?
5: Olha só, o ímpeto do Internacional diminuiu um pouco, né? A entrada do Arthur deu um pouco mais de consistência também pro meio campo do Santos. O Santos começou a ficar um pouco mais com a bola, passou o susto inicial, então eu diria que, ó, o Santos está administrando o jogo, o Internacional também já não tem o mesmo ímpeto, a tendência é seguirmos aí nessa toada, porque, olha só, o Santos trabalha a bola atrás, toca ali entre os zagueiros, sabe, não quer mais jogo, só está administrando, e o Inter com o homem a menos, realmente falta essa força, falta essa, sabe, esse estado de confiança para chegar à recuperação. Claro, tudo isso pode mudar com um gol, de repente numa bola parada, um escanteio, alguma coisa, mas com bola rolando realmente está difícil.
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0: O chamado aí, vamos lá.
3: Só pra gente informar, cartão amarelo também pro 27, Paulinho. Esse que a gente não tinha informado naquela confusão, também subiu o cartão amarelo pra ele, que tá pendurado pro restante da partida, JV.
0: Você segue mandando a sua mensagem, interagindo com a gente lá no Bar do Cabeção. O nosso WhatsApp é 11994-33-21-21. 11994-33-21-21. Mande já a sua mensagem e a cidade que você está acompanhando. Internacional 1, Santos 3, pela 26ª rodada do Brasileirão. Já já tem Corinthians contra o pior time do campeonato, contra a Chapecoense. Cleiton Gamarra, quem narra é o Gamarra, e quem comenta é Luiz Ademar comenta, Edson Rufino, e hoje ele preparou uma piada especial, porque o Rufino está empolgado, amanhã é feriado, 7 de setembro, e tem no Bar do Cabeção o Gavião, tem o Heber Lima, antes do intervalo e depois do jogo, o Heber Lima, no Confira Comigo no replay, avança o Internacional para o campo de ataque, na direita é com o Mercado, o zagueiro rola a bola para a ponta, para Bruno Gomes, ele acelera, Rolaser vai ali no encalço dele para tentar tirar a bola, obrigado a tocar a bola, vira para trás no passe e no recuo, o Bruno Gomes por Carboneiro na direita, é para Mercado, lança a bola da direita para a esquerda, para Félix Torres, adianta o lance com Alan Patrick, ele com Gabriel Bom Tempo acompanhando, o capitão do Internacional não é ameaçado, toca Alan Patrick para o Bruno Gomes, erra o passe na tentativa de devolução para Alan Patrick, a bola na sequência se perde e sai, lateral para o Santos, e o Inter vai fazer mais duas alterações aí, Felipe.
3: Isso mesmo, tá saindo com a número 10, o Alan Patrick deixando o gramado, o capitão da equipe do Internacional passa inclusive a abraçadeira de capitão pro Gabriel Mercado, e entra também com a número 5, o Vidiagra na equipe do Inter, e deixa com a 16 o amarelado Ronaldo. Duas substituições na equipe do Internacional pra gente confirmar, deixa o gramado com a 10 o Alan Patrick, entra com a 8 o Bruno Henrique, deixa com a 16 o Ronaldo e entra com a 5 o Vidiagra, duas alterações na equipe do Internacional. No momento em que Cuca chama Lima, ele que vai fazer a sua estreia com a camisa do Santos, jogador que pertence ao Fluminense e chega por empréstimo até o final da temporada santista, JV.
0: Já já então, vamos ter no Santos Lima vem aí no Santos, que tem a bola aqui atrás da defesa, na direita recebe Igor Vinícius, faz lançamento pela meia no ataque, para Gabriel Bom Tempo, rola a bola curtinha para o Gabigol, Gabriel Barbosa aparece, deixa para trás outra vez no recuo, o passe para o Gabriel Bom Tempo, de Bom Tempo para o Ilharão para Arthur na meia esquerda, a Escobar lá na lateral, recebe a bola com ela, a marcação, tem que recuar, recua para Arthur enfia para Gustavo Henrique, na esquerda tem Rolaser, adiantado aqui na direita, aberto Igor Vinícius, a bola vem no toque da esquerda para Christian Oliva na direita, ele demora muito para adiantar o lance no ataque do Santos, aí recua para Luan Pérez, de Luan Pérez na esquerda, é para Gustavo Henrique agora, Arthur tem dificuldade, Carboneiro aperta, faz falta Carboneiro em cima de Arthur para cobrança, bola em movimento, vai recuar ali e voltar a cobrança do time do Santos na meia direita com uma bola parada com a cobrança de falta. O tempo aqui passando, 31 minutos. Gavião, não confunda. Sim. Vidiagra com Viagra. Quem entrou no Inter no Colorado foi Vidiagra, viu, o Gavião?
6: Só de ouvir o nome do Vidiagra, o coração já bateu mais forte, já ficou acelerado. Olha aqui o Milton Santana, esse é meu time do coração. Mais uma vitória, Santos, meu amor. Tem aqui o Adão, tô aqui em Socorro, curioso pra ver como é que esse Arthur vai se encaixar no time do Peixe. E o Erasmo Carvalho é santista, é em Balsa Nova, no Paraná, falando: vamos, Santos!
0: Eu só não entendi uma coisa, só foi o coração, que acelerou aí no Bar do Cabeção, Gavião?
6: Começa pelo coração, depois, né? Pela região periférica do corpo vai se espalhando.
0: 3-1 aqui, atenção, torcedor da Nova Brasil, marca para você o tempo de jogo no Beira-Rio. 32 passados, etapa complementar, girando o placar do futebol do Brasil. Comigo aqui na direção de emoção, segue Internacional 1, Santos 3, o Weber Lima.
1: Jorge Vinícius, 25 minutos no Mineirão. Lucas Romero faz o segundo do Cruzeiro. O Cruzeiro perdeu um pênalti também, mas está na frente. Cruzeiro 2, Atlético Paranaense 1.
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0: Mudanças no Peixe. Felipe Oliveira, duas alterações do Cuca no Santos.
3: Isso mesmo. Antes, para a gente informar, Brian Aguirre tomou cartão amarelo. Tentava. O Santos saía num contra-ataque e ele matou a jogada. Cartão amarelo para o autor do gol do Internacional nessa partida. No Peixe, duas substituições. Saindo com a 9, o artilheiro da noite. 9, Gabriel Barbosa, para a entrada do 16, Tassiano. E deixa o gramado também 8, Gabriel Bontempo, para a entrada do 45, Lima, fazendo sua estreia com a camisa do Peixe. Para confirmar, sai com a 9 Gabigol, entra com a 16 Tassiano, sai com a 8 Gabriel Bontempo e entra com a 45 Lima. Duas alterações na equipe do Cuca, o JV.
0: Aqui avança outra vez o Inter no ataque. Carboneiro envia para a ponta, para Paulinho. Tentou levantamento, Vitinho ali na linha de fundo. Vitinho bate no zagueiro do Santos. A bola vai para fora, bate no Escobar, que fechava ali na proteção. Escanteio do lado direito para o Internacional. Na bola partiu Paulinho, levantamento para a área. Tassiano, atacante, tira de cabeça. Volta a bola, Mercado tenta ali na frente da grande área. Chega cabeceando para a defesa fácil do goleiro Gabriel Brazão. Vidiagra cabeceia e Gabriel Brazão sai para ficar com a bola. O Celso Cardoso, mais duas mudanças aí no Santos. Estamos agora com Lima e Tassiano em campo. Duas alterações do Cuca.
5: Bom, no meio-campo, o Cuca dá ainda mais uma reforçada, só para garantir, não com o Internacional. O Internacional diminuiu muito o ritmo, né? Já não tem mais o mesmo ímpeto, a mesma força. E o Gabigol já tinha amarelo, né? Então, não fazia muito sentido manter o Gabigol. Coloca o Tassiano, que sem a bola também ajuda mais a equipe do Santos, e evita o risco do Gabigol, por uma reclamação, alguma coisa, receber um segundo amarelo, ser expulso e aí não compensar, porque se ele arrumou esse amarelo aí pensando no jogo com o Cruzeiro, já fez a parte dele, né? Já marcou 2 gols, tira, tá tudo certo. Então é um Santos muito mais consistente nesse final do jogo. O Internacional só volta pra partida se conseguir um gol aí numa bola parada, porque com bola rolando tá muito, mas muito difícil, JV.
0: 35 agora, segundo tempo em Porto Alegre. 3-1 para o Santos, que vai quebrando um tabu de 18 anos. 18 anos atrás, o Santos vencia pela última vez o Internacional neste gigante da Beira Rio. No sul do Brasil, a última vitória foi em Novo Hamburgo contra o Inter em 2013. 13 anos atrás, foi a última vez que no sul do Brasil, na condição de visitante, o Santos havia vencido o time colorado adversário e vai completando a sua trinca fora de casa. Nos últimos 3 jogos da condição de visitante, 3 vitórias gigantescas do Peixe, hein? São essas vitórias nesse momento que estão fazendo a diferença e deixando o Santos um pouco mais longe da terrível zona do rebaixamento, JV, na chamada areia movediça do Brasileirão. Diga!
6: Torcedor santista já está otimista e empolgado, hein? O César de Atibaia espera que na convocação do Ancelotti, Igor Vinícius, lateral direito, seja lembrado. Olha aí, que beleza. Igor Vinícius na seleção brasileira. E tem áudio, vamos ouvir o áudio, Celcinho, pode soltar.
10: 27. Fala, rapaziada da Nova Brasil em jogo. Gaviva, aqui é o Eric da Zona Norte, Cachoeirinha, São Paulino, Gaviva. O Inter vai empatar esse jogo, pra nossa alegria, hein, Gaviva? Um abraço, JV, um abraço, Celso.
11: Boa tarde, equipe. Hoje vai dar Corinthians 3-0 sobre a Chape. E o Santos vai empatar 3-3. Vai, Gavião! Vamos lá! Vai, Corinthians!
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0: É bola rolando! 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E aqui, mais mudanças do Santos. Mais duas alterações aí, Felipe.
3: As últimas substituições do técnico Cuca, deixando o gramado com a 32. Benjamin Rolaser, jogador que deu assistência para dois dos gols do Santos, para a entrada do 30, Miguelito, sai também com a número 48, o Gustavo Henrique, para a entrada do 5, João Schmidt, as duas substituições na equipe do Peixe. Para confirmar, saindo com a 32, o Rolaser, para a entrada do 30, Miguelito, saindo com a 48, o Gustavo Henrique, para a entrada do 5, João Schmidt.
0: E vem Inter na direita, domina a bola, Mercado, lança pra ponta pro Vitinho, chega com ele Escobar, desvia, põe a bola pra fora, lateral, Bruno Gomes, pra reposição pro time colorado, avança o Inter na direita, Bruno Henrique, pra ponta, pra Bruno Gomes, cruzou pra trás pro Vitinho, afasta a defesa santista, chegou ali Cristian Oliva, despachando a bola pra fora, cedendo escanteio para o Inter. Internacional, é na direita, pra bola na cobrança, partiu Paulinho, ergueu, Félix Torres, cabeceou, Gabriel Brazão, aparece pra fazer a defesa, Celso Cardoso, minutagem pro João Schmidt, minutagem pro boliviano, garoto Miguelito, agora com essas alterações também, Celso.
5: É, porque falta pouco, né, falta muito pouco pra acabar o jogo, e o Santos tem a faca e o queijo na mão, né, não tem. Não corre muitos riscos, porque o Internacional com um homem a menos teve aquele ímpeto inicial, aquela coisa muito mais de um entusiasmo, né? É uma força que vem da questão psicológica, vão reagir. O Inter teve muito perto de fazer dois gols no começo do segundo tempo, talvez pudesse até mudar o jogo, mas não fez. E depois com as alterações, queira ou não, muito embora seja um pouco mais pragmático, o Cuca ajustou o time do Santos, né? Porque com a entrada do Arthur deu um pouco mais de consistência para o meio campo, o Santos diminuiu os espaços que estava encontrando o Internacional e agora fechou a casinha de vez, né? Porque tem Cristian Oliva, tem Lima, tem João Schmidt, tem Arthur. Tá tudo congestionado, meu amigo. Por Internacional chegar um gol só mesmo num ato de muita sorte, sabe? Num lance fortuito, numa bobagem. Mas o Santos está muito seguro. Acho muito pouco provável que isso ocorra.
0: Tem bola o Santos, aqui atrás da defesa com o zagueiro Luan Pérez, recua para o goleiro Gabriel Brazão, na área faz lançamento no ataque para o Tassiano, sobe no alto, tira Félix Torres, a sobra por ali na metade do campo com Vidiagra, se atrapalha um pouco, Tassiano ameaça tomar a bola dele, Vidiagra faz a passagem para Mercado, Mercado na abertura, na ponta direita para Paulinho, agora Bruno Gomes, leva o lateral, a bola com ele para a linha de fundo, tira Escobar, põe para fora lateral, Bruno Gomes arremessa na área pra Vitinho, chega, domina, cai na área, o árbitro marca pênalti pro Internacional aos 41 minutos do segundo tempo, pênalti de Miguelito pra cima do Vitinho, Felipe Oliveira,
3: numa jogada que parecia morto, o Vitinho tava indo pra linha de fundo, não tinha muito espaço pra fazer uma jogada, ele dominou de pé direito e aí o Miguelito foi afobado no lance, chegou colocando carga no ponta do Internacional, empurrando o jogador do Inter pra baixo, pênalti para a equipe do Colorado e vai virar um caldeirão o Beira-Rio nesses últimos 5 minutos. Pênalti marcado, pênalti para o Inter, para a gente informar. Pouco antes dessa penalidade saiu com a número 7 o Carboneiro, entrou com a 17 o Eliasson, a última substituição do Colorado. Agora o Alex Gomes e Stefano pedindo para os jogadores se afastarem. Wagner Huey pode recomendar revisão pro árbitro da partida, viu, JV?
0: E a pergunta sempre do narrador pro nosso comentarista, analisando o lance, A sua leitura, Celso Cardoso, foi pênalti ou não foi pênalti do Miguelito em cima do Vitinho?
5: Para mim, lance claro, antes mesmo de ver o apito do Alex Gomes e Stefano, eu cantei aqui pênalti. E aí ele marcou, para mim, muito claro. O Miguelito, ele tem 22 anos, o jovem boliviano tem muito para aprender, mas o Felipe foi muito elegante, ele foi afoito. Porque foi uma batida de lateral. E aí ele cochilou na marcação, se afobou e empurrou. E ele empurra na cara do árbitro. Não tem nem por que pedir vá, porque foi na cara dele. Ih, ele vai olhar. Acabei de falar que eu não preciso nem olhar. Mas foi na frente dele. Foi na frente dele, tem um empurrão. Tem um ângulo que mostra claramente o empurrão. Para mim foi pênalti.
0: Lance em revisão. O árbitro de campo, Alex Gomes Stefano do Rio, é chamado ali para conferir por vários ângulos, ângulos distintos, a jogada envolvendo Vitinho e Miguelito, onde o árbitro de campo marcou o pênalti. O Wagner Hillway, árbitro de vídeo, mandou ele dar uma conferida. E ele está ali na casinha do VAR, acompanhando por alguns ângulos diferentes a jogada. Agora fica aquela apreensão, aquela expectativa. Está 3-1 para o Santos. 43,5, o jogo já está parado há mais de 2 minutos e meio. Nós vamos ter aí, ao que tudo indica, aproximadamente uns 10 minutos de acréscimos. Enfim, se for marcado o pênalti, se o Inter converter, a diferença cai para um gol, fica 3-2 e o Inter vai incendiar a partida. Resta a definição do árbitro de campo agora, hein, Felipe Oliveira?
3: Exatamente, está analisando. O Alex Gomes Stefano ainda não tem uma conclusão. Wagner Hillway mandou ele para a cabine do VAR, ele está analisando sem parar e deixa os torcedores e também os jogadores no Beira-Rio aflitos com a possível decisão. Vai tomar a decisão o árbitro carioca, JV?
0: Agora a decisão do árbitro. Está confirmado o pênalti no Beira-Rio para o Inter. Confirma o árbitro de campo. Pênalti para o Internacional.
5: JV.
0: O jogo segue com emoção. Diga.
5: Não, e parabéns ao Alex Gomes Stefano, porque ele foi lá chamado pelo VAR, mas ele confirmou que ele viu no campo. E é muito claro, tem o toque por baixo e por cima. Não sei porque o Wagner Hillway chamou ele para ver o lance.
0: Pênalti para o Internacional. Bruno Henrique vem para fazer a cobrança. Com 45 minutos do segundo tempo, Gabriel Brazão no centro do gol. Estático goleiro. Bruno Henrique vai ser autorizado. É a chance do segundo gol colorado. Autorizado agora. Partiu Bruno Henrique. Pé direito, bateu. Avassalador aos 45 minutos do segundo tempo para diminuir o placar.

0: minutos. 2 pro time colorado, 2 pro Internacional, Felipe!
1: Existe um ditado muito popular que é: quando você tem a oportunidade, você roda a faca. Você acaba com o seu adversário. E o Santos teve a oportunidade. O Santos está jogando com um jogador a mais desde a primeira etapa, quando vencia por 3-0. No segundo tempo foi irreconhecível. E no pênalti, o Bruno Henrique dá uma injeção de ânimo para o torcedor e para o time do Internacional nessa reta final. Pênalti de manual do Bruno Henrique. Partiu para a cobrança, deslocou o Gabriel Brazão. Foi Gabriel Brazão para o canto direito dele. A bola para o outro canto, goleiro para um lado, bola para o outro. Nem saiu na foto o goleiro santista. E coloca um ânimo nesse final de jogo. Faz o segundo do Internacional, o seu terceiro gol nessa temporada, o seu primeiro nesse campeonato brasileiro. Faz o segundo do Inter, o Inter tem 2, o Santos tem 3. Reta final de jogo no Beira-Rio. Mais 8 minutos de acréscimo, JV.
0: É, não são 10, mas 8 minutos, o jogo vai a 53, o jogo fica dramático nos últimos minutos. O Inter faz aqui, tem mais gol no Brasileirão, Weber Lima.
2: Tem gol de Caio Jorge, outro pênalti, mas agora ele converteu, bateu e fez o terceiro. Agora 43 do segundo tempo, Cruzeiro 3, Atlético Paranaense 1.
0: Aqui falta do Vidiagra para cima do Lima, falta para o Santos bater. Drama até o fim, não tem jogo fácil no Brasileirão. O Santos fez 3-0 com jogador a mais, mas no segundo tempo o Internacional, com outro comportamento, fez 2. E agora volta para a partida, mas é o Santos que avança com Tassiano pela direita, é bloqueado por Mercado, volta a bola para o Peixe, na ponta direita, tenta Lima sair da marcação, pressionado por Paulinho, que consegue fazer o desarme e mandar a bola para lateral. Atenção, torcedor do Brasil, aqui a Nova Brasil marca para você o tempo de jogo. 48 minutos e meio da etapa final, girando o placar do Brasileirão. Comigo na direção da emoção, Internacional 2, Santos 3, Weber Lima.
2: Jorge Vinícius, 45 do segundo tempo no Mangueirão. Flamengo vence o Remo por 1-0 e vai abrindo 2 pontos do Palmeiras, JV.
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0: Já já eu vou com o Gavião, aqui vem Santos, lançamento feito na frente para Lima, dominou, ajeitou, foi para a grande área, desarmado, perde uma chance gigante. Impressionante o Lima, parece que ele assustou, ele se assustou ali na grande área com a marcação adversária. Gavião, o jogo é dramático até o fim aqui, Gaviva.
4: É o Reginaldo Decares em Ribeirão Preto mandando mensagem, dando parabéns pela transmissão Nova Brasil. Gustavo tá ligado em Vitória no Espírito Santo, feliz com o Mengão que vai ganhando. É, opa, não deu nada. Jucimar Santista dizendo que o Santos vai chegar na zona da Libertadores. Esse também é mais um otimista. Agora, JV, eu fiquei imaginando, hein? E aqueles torcedor do Inter que foram embora do campo no primeiro tempo, então perdendo uma vibração, uma coisa, uma alegria do Colorado ir pra cima, né, JV?
0: É verdade! E o Internacional vai para uma blitz para cima do Santos! E vem no ataque com Aguirre, levantamento feito à frente da grande área, Bruno Henrique cabeceia, tira, afasta Escobar, a sobra do time colorado com Paulinho, carrega para Bruno Gomes, devolve na meia direita, bola para Paulinho, ajeita para o Bruno Gomes, lançou para a área do Santos, Félix Torres tenta no alto cabeceio, a bola passa por ele, passa por Igor Vinícius e vai para a lateral e arremesso para o Santos. Celso Cardoso, é emoção até o fim no Beira-Rio, Celso!
5: O jogo ficou bom demais, não pela qualidade técnica, mas pela emoção. O Santos tentando se defender de tudo quanto é jeito e o Internacional pressionando como se tivesse com 11 contra 11. Aliás, o Santos está tão acanhado que parece que o Internacional tem 11 e o Santos tem 10.
0: Vamos para a reta final. O Santos avança no contra-ataque com o Tassiano na direita. Ele vem, domina no X1, mano a mano com a marcação do Vidiagra. Rola Tassiano à frente da grande área. Passa Miguelito, ajeita para Lima. Carrega a bola com ele, prepara o lançamento. Ele optou pelo recuo até Escobar. 3 para o Santos, 2 para o Internacional. Vai terminar o jogo no Beira-Rio. Um jogo fácil, um jogo tranquilo, o Santos fez 3-0, jogou boa parte da partida com um jogador a mais após a expulsão do Matheus Bahia, 52, entramos no último minuto do jogo, bola solta com o Igor Vinícius, larga o setor direito de defesa, parte com a bola para o ataque, rola por dentro, passagem feita para Arthur, Arthur suspende até a meia esquerda, Lima, agora para Miguelito, Miguelito vai levar o lance com ele, ele com o Paulinho na marcação, leva a bola, carrega Miguelito para a linha de fundo, apertado pelo Paulinho que vem por baixo, tira a bola, põe para fora, lateral para o Santos, aberta a contagem para reposição, Escobar bate o lateral na área para o Tassiano, dominou, girou, partiu, Félix Torres para cima dele, afasta Vidiagra, chutou na bola lá para frente no ataque do Inter, a sobra de Milharão, chega aqui atrás, vira a jogada para Gabriel Brazão, posiciona para Luan Pérez, Luan Pérez para o Milharão, vai acabar, rola sua direita, da lateral para Igor Vinícius, levantamento feito para Lima na direita, chega, tira, primeiro afasta Félix Torres, a sobra de Vidiagra, tenta o lançamento na meia esquerda, vai acabar o jogo, chega o Milharão, protege, rouba a bola, toca na direita para o Igor Vinícius, vai acabar, ah!

0: Colorado. Termina o jogo em Porto Alegre. 3 Santos, 2 Internacional. Já já tem Corinthians e Chapecoense. Com Cleito Gamarra, com Luiz Ademar, com Edson Rufino, com Gavião, com Heber Lima, que vai voltar agora para comandar todo o nosso time, toda essa nossa seleção. Nova Brasil em campo, 18 horas, 2 minutos, no horário de Brasília.
1: Dezoito horas e 2 minutos, Celso Cardoso, seu destaque final, um grande abraço, Celso, e até a próxima, até amanhã.
2: É, até amanhã, meu amigo, aqui no Nova Brasil em campo, um jogo realmente que estava tão fácil para o Santos, mas tão fácil, e se tornou tão complicado que, olha, o alívio dos jogadores santistas quando terminou o jogo é algo assim inacreditável. O Inter, pela força de vontade, pelo espírito de luta, merecia a melhor sorte. Mas bom pro Santos, 3 vitórias seguidas fora de casa e olha, vai deixando a zona da gola lá para trás.
1: É, abriu 7 pontos do Internacional.
2: Agora dá para respirar um pouco mais tranquilo.
1: É, pelo menos por umas 5-6 rodadas aí, o Inter não consegue chegar, nem Inter, nem Vasco.
2: Que é o tempo do Neymar se recuperar.
1: É.
2: Né? De repente voltar na fase final do campeonato com o Neymar de novo inteiro e o Santos se, assim permanecer na elite do futebol brasileiro.
1: Valeu, Celso, até amanhã.
2: Até amanhã, meu amigo.
1: Felipe Oliveira, o seu destaque final, um grande abraço e até amanhã com as informações do Tricolor.
3: Grande abraço, Weber, grande abraço. O Inter com esse resultado fica com 18, com, permanece na 18ª colocação, com 25 pontos conquistados, volta a campo só na próxima semana e com um confronto duríssimo para o Internacional e muito importante. Sábado, às 5 horas da tarde, fora de casa, o Internacional enfrenta Chapecoense pelo Campeonato Brasileiro. Precisa vencer para permanecer nessa briga contra o rebaixamento. O Santos tem um duelo nesse meio de semana importante contra o Galo pela Copa Sul-Americana, quartas de final do torneio. O Santos recebe o Atlético Mineiro nessa quarta, às 19 horas, pela Sul-Americana. E no próximo sábado, volta a jogar pelo Campeonato Brasileiro. 12º colocado, 32 pontos conquistados e cada vez mais distante do Z4. Um abraço, Weber.
1: Grande abraço, Felipe Oliveira, Jorge Vinícius, o avassalador, um grande abraço e até a próxima, JV.
0: Valeu, Weber. 2 gols ontem, narramos a vitória do São Paulo para cima do Galo. 5 gols hoje aqui na vitória de outro paulista, o Santos, 3-2 contra o Inter. 7 gols no final de semana para a vida do narrador, que ganha aqui na Nova Brasil por gol narrado. O final de semana, véspera de feriado, foi muito bom. Abração, Weber, e até a próxima.
1: Valeu, um grande abraço, até a próxima. O nosso Jorge Vinícius, avassalador no futebol da Nova Brasil. 18 horas e 4 minutos. A gente vai para um rápido break. Na volta, o Nova Jogada de Corinthians e Chapecoense terminou lá no, em Belém, no Mangueirão. Remo 0, Flamengo 1. E no Mineirão terminou também. O Cruzeiro derrotou o Atlético Paranaense por 3-1. O Campeonato Brasileiro tem novo líder: Flamengo, 54 pontos. Palmeiras, 52. Precisará vencer para voltar à liderança. Se empatar, já teremos um novo líder no Campeonato Brasileiro. O final de semana não foi nada bom pro Palmeiras, hein? Começou a sexta com o Sub-20 perdendo, já tinha vantagem, né? Ganhou lá no Rio de Janeiro por 1-0, tomou a virada aqui no Vasco. No futebol feminino, perdeu um time que investe no futebol feminino, perdeu para o Bahia, aqui em São Paulo, nos pênaltis, também eliminado do Brasileirão Feminino, que é o esquema de mata, né? Nas quartas de final caiu o Palmeiras, que já caiu na Copa do Brasil. E agora o Palmeiras pode também, nesse final de semana, perder a liderança no Campeonato Brasileiro. Rápido break e voltamos já já no futebol da Nova Brasil com pão de alhozinho. 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
22: 18 horas e 10 minutos. Boa noite para você ligado na Nova Brasil. A partir de agora, para você, tudo de Corinthians e Chapecoense. Jogo que acontece em Itaquera. Você já tem imagens da Arena do Timão, Itaquerão, que entrou numa polêmica essa semana aí, de um perito que trouxe números, mas a Caixa já disse que não tem nada disso, não. Está tudo certo em contrato, a Caixa já se pronunciou. E não tem esse erro, não, que o perito trouxe. E o Corinthians também deu uma recuada. O Edson Rufino pode falar sobre isso, né? Um tal do perito que disse que o Corinthians já tinha pago grande parte da arena e que não tinha essa dívida de mais de 600 mil reais, né? Mas, pelo jeito,

0: técnicos de Clodoaldo Júnior, Pedro Ávila, na mesa de som, Celcinho Roberto, na produção de Antônio Lima e na técnica externa lá em Itaquera, com o nosso Ed Carlos Marafante, o Cuca Labareda. 18 horas e 11 minutos, girando a equipe da Nova Brasil com pão de alhozinho, com pão de alhozinho da jogo. O destaque do Corinthians, o timão que precisa vencer, Edson Rufino. Boa noite.
1: Boa noite, Weber Lima. O Corinthians que precisa vencer, são 3 derrotas consecutivas no Campeonato Brasileiro para o Cruzeiro, Coritiba, rodada para o Santos, vai tentar interromper essa sequência negativa. O time terá desfalques, mas também terá o retorno de Breno Bidon.
0: Tá certo, nosso Edson Rufino. Lembrando que ontem tivemos a vitória do Bahia em Bragança Paulista, 3-2 para cima do Bragantino. O São Paulo derrotou o Atlético Mineiro no Morumbi, transmissão da Nova Brasil, 2-0. No Maraca, Fluminense 1-0. Hoje pela manhã, o Coritiba tomou a virada do Mirassol, 2-1 no Couto Pereira. No Mineirão, há pouco, o Cruzeiro derrotou o Atlético Paranaense por 3-1. No Beira-Rio, o Santos venceu por 3-2 o Colorado, que está atolado na zona da degola. E no Mangueirão deu o novo líder do Campeonato Brasileiro, o Flamengo, que derrotou o Remo por 1-0. Daqui a pouquinho vai começar Botafogo e Palmeiras. No Itaquerão tem Corinthians e Chapecoense, transmissão da Nova Brasil. E no Barradão, amanhã às 20h, tem Vitória e Grêmio. O destaque agora da Chape rebaixada, Chapecoense, Rufino.
1: Praticamente já rebaixada, Chapecoense vem de derrota para o Grêmio e hoje terá a volta do Camilo, que devido à cláusula contratual não pôde enfrentar os gaúchos na rodada passada. Rafael Lacerda, que é o técnico, em um bom resultado daqui a pouquinho diante do Corinthians.
0: Classificação atualizada do Campeonato Brasileiro: Flamengo 54, Palmeiras 52, Atlético Paranaense e Fluminense 45. Na quinta posição, Bahia com 43, Cruzeiro 42, Coritiba 37, Atlético Mineiro oitavo 36, Bragantino 35, São Paulo é o décimo com 33, o Corinthians é o 11º com 32, Santos também 32, Botafogo 30 com 29 pontos, Vitória, o Grêmio 15º 28, o Mirassol também com 28, é o primeiro fora da zona do rebaixamento. Na zona da degola, Vasco 25, Internacional 25, Remo 23, Chapecoense 14 pontos. Luiz Ademar, boa tarde, a expectativa para o jogo de logo mais, o Corinthians com desfalques importantes para a partida de hoje, Ademar.
2: Boa tarde, Eber, boa tarde, amigos e amigas que nos acompanham mais uma transmissão, boa tarde ao Gavião também, a toda a nossa equipe técnica, prazer estar com vocês, já pra, acho que aqui já é boa noite, né? Estou falando boa tarde, mas depois das 18 horas, depois da Ave Maria, amigo, é boa noite, então eu vou mudar, boa noite. Olha, estamos aqui aos pouquinhos, vai chegando o público aqui na Arena do Corinthians, gramado, todo mundo reclamando de gramado, gramado aqui aparentemente está um brinco. O Corinthians tem os seus desfalques, né? Hugo Souza, Gabriel Paulista, André, Yuri Alberto, caras que fazem muita falta para qualquer time, né? Mas entendo que por enfrentar a Chape, que para mim já caiu, embora a matemática me desminta, é possível ganhar com tranquilidade. E o Corinthians precisa ganhar. Precisa ganhar para recuperar com confiança, precisa ganhar para ir com moral, com astral lá em cima, diante, né, de uma Libertadores, diante de um time argentino, que é sempre o Estudiantes, que é sempre difícil fora de casa. Enfim, por tudo isso, quero crer que o Corinthians é favorito e vai tirar proveito dos fatores campo e torcida para confirmar esse favoritismo, viu, Weber?
0: Legal, Luiz Ademar trazendo o destaque da opinião, a análise do jogo de hoje com o nosso Luiz Ademar. Gaviva e o pessoal que participa, Gaviva pelo WhatsApp 11 994 33 21 21. Gaviva,
3: é no exato momento que eu vejo aqui o Ancelotti comendo pipoca.
0: no campo corintiano, hein?
3: Vamos na pipoca.

0: o Ancelotti, logo mais aí,
1: é no Rio.
0: Já tem a convocação.
1: É lá no Rio, Gaviva. O Ancelotti tá lá no Engenhão.
0: Ah, é no Rio que ele tá comendo pipoca?
1: É no Engenhão.
0: Ah, tá. Eu tô bem, né? Eu tô bem, pelo amor de Deus. Suspende a cachaça aqui, por favor. É, ele tá lá no outro jogo. Então vou convocar a galera pra mandar mensagem aqui no YouTube também, no WhatsApp. O YouTube, você vai lá naquela live, participa do chat. É dois YouTube, hein? É Nova Brasil em Campo e Jornalismo Nova Brasil. Então é Nova Brasil em Campo ou Jornalismo Nova Brasil. Manda sua mensagem. O WhatsApp é o 994-33-2121. Manda sua pergunta, o comentarista é o Luiz Ademar. Põe o código 11 na frente, tá bom? 11-994-33-2121. 11-994-33-2121. Pode ser mensagem de texto, mensagem de áudio. A gente faz questão de falar teu nome no ar. Valeu, Weber!
2: Mande Aldo!
1: Valeu, Gaviva! Mande Aldo! Mande Aldo! Mande Aldo, como diz essa senhora.
2: Mande
1: 11,
2: Aldo.
1: É 11-994-33-2121 no futebol da Nova Brasil. Vamos com o nosso Cleiton Gamarra. Gamarra, boa noite. O seu destaque do jogo de hoje, um jogo que o Corinthians não pode nem pensar em empatar. Gamarra, boa noite. Daqui a pouco o nosso Cleiton Gamarra trazendo o seu destaque inicial. Quando tiver tudo beleza.
3: Alô, Weber.
1: Oi.
3: Peraí, que ele vai falar no meu microfone. Acho que o Cuca desceu e deixou o microfone dele fechado. Peraí.
1: Ah, beleza. É, rapaz.
4: E então, aí, Weber, tudo bem? Ó, o Cuca deixou o meu microfone fechado.
1: Ah. Entendi, que beleza.
4: Eu tava indo na mesa abrir aqui. Mas tranquilo, tudo bem?
1: Tudo bem, Gamarra.
4: Tudo
1: o seu destaque inicial para esse Corinthians que não pode nem pensar em empatar, né, Gamarra? Boa noite.
4: Boa noite, até porque a rodada não permite isso e o Corinthians, ele tem esse elenco, né? Ele tem um problema embrionário. Desde que foi montado esse time, pontos corridos não é pro Corinthians e me parece que o elenco não se esforça tanto, né? E perde alguns jogos inacreditáveis, como perdeu aqui contra o Santos. Você comparar a postura Corinthians e Estudiantes e Corinthians e Santos, postura completamente diferente, apesar do elenco que estava em Campos 11, melhor do que aquele time com Rosário, melhor que o time do Rosário, no caso aquele time, os 11 do Corinthians, era melhor que os 11 que jogou contra o Santos e mesmo assim o Corinthians perdeu pro Santos e ganhou do Rosário. É uma situação em que todos os técnicos que passaram pelo Corinthians, seja Dorival, o Ramon Dias, até o Mano Menezes lá no início, tiveram esse problema. Não sei se o Diniz vai conseguir solucionar, mas aqui hoje, Weber, se tratando da Chapecoense, lanterna, apesar de fazer jogos bem competitivos aí com alguns times, inclusive acompanhamos lá no estádio do Palmeiras, né? Palmeiras e Chape deu um trabalho danado. Se não fosse aquele pênalti, Palmeiras não teria vencido a Chape. Então o Corinthians tem que tomar cuidados, tem que jogar sério, jogar concentrado, focado para te fazer os três pontos, porque o Mirassol venceu, o Santos venceu, São Paulo venceu. Então muitas equipes que estão lá embaixo estão subindo na classificação, encostando no Corinthians, Weber.
1: Alguns passaram, né? São Paulo passou o Corinthians, o Bragantino já estava à frente do Corinthians, não vem mostrando bom futebol. O Santos empatou com o Corinthians já em pontuação, está por 2 de saldo, apenas 2 de saldo. E olha que o Santos há poucas rodadas estava lá dentro da zona do rebaixamento. Então, realmente, o que o Gamarra disse é verdade. Corinthians não pode nem pensar em empatar hoje, que a sequência é complicada. Já pega o Flamengo no próximo domingo, no Maracanã. E provavelmente, acredito eu, as duas equipes serão equipes reservas por conta da Libertadores da América, ainda mais dependendo do que acontecer nesse primeiro jogo nessa semana. Né? Só que o reserva do Flamengo é negócio de louco, né? Eu tava brincando aqui com o Celso fora do ar, vendo o banco do Flamengo é negócio de louco. É melhor que muita equipe que tá jogando o Campeonato Brasileiro. Depois o Corinthians pega o Fluminense, que tá na parte de cima, brigando ali pela vaga da Libertadores da América. Vai jogar no Beira-Rio contra o Internacional e depois pega o Palmeiras. Então, o Corinthians, hoje, essa partida vale muito. Não é pouco, não. Vale muito. Fala, Gamarra.
4: Não, só pra você saber se tá me ouvindo agora que eu abri meu microfone aqui na mesa. Tá me ouvindo, né?
1: Ah, tamo ouvindo.
4: Tá, então tá bom.
1: Beleza.
4: Tá bom.
1: 18 horas e 21 minutos no futebol da Nova Brasil. Portanto, aí a nossa equipe que vai trazer todos os detalhes pra você de Corinthians e Chapecoense. Mais informações do Timão. O Corinthians, Edson Rufino.
2: Ah, de volta aqui na Arena do Timão, na Arena do Corinthians, com mais detalhes e informações, quem está no YouTube, Nova Brasil em Campo, ou no jornalismo Nova Brasil, acompanha as imagens aqui da Arena do Corinthians, chegada do torcedor, tem a movimentação dos carros também, chegando no estacionamento aqui da Arena, é uma certa dificuldade, né, Weber? Você acompanhando, torcedor acompanhando conosco, a chegada dos torcedores, a chuva atrapalha um pouco, estamos num ponto estratégico para mostrar o momento em que ainda existe aquela comemoração pelo aniversário do Corinthians, várias bandeiras com jogadores inesquecíveis que fizeram parte do elenco corintiano, vários, tem o Sócrates, tem vários jogadores importantes, mas eu vejo também Dentinho, será que ele foi tão importante assim? Mas também está entre as bandeiras, homenageando os principais jogadores do Timão. Então, imagem da galera, torcida já fazendo o seu barulho, daqui a pouco, 19h30, a bola vai rolar, Corinthians e Chapecoense, 26ª rodada do Campeonato Brasileiro, Corinthians, 3 derrotas consecutivas para o Cruzeiro, para o Coritiba e para o Santos, e hoje uma grande oportunidade de conseguir um bom resultado, conseguir encontrar o caminho das vitórias. Não tem Hugo Souza, não tem o Gabriel Paulista, Ranieri, jogadores que estão cumprindo suspensão automática, o Bidon, esse sim, estará de volta, daqui a pouco sai, será divulgado o time titular do Corinthians para a partida. Enquanto isso não acontece, eu trago a presença do Cauê, que será o goleiro titular na partida de hoje, e ele fala a respeito das últimas peças que teve com o goleiro Hugo Souza. Vamos ouvi-lo.
5: A importância do Hugo nesse dia a dia sendo bom, ele conversa bastante comigo, a gente troca bastante ideia ali, aprendo algumas coisas com ele para esses jogos assim, e creio eu fazer um bom jogo, né, e garantir os 3 pontos, que para mim vai ser bastante importante para mim continuar ganhando experiência dentro de campo, e ainda mais com a fiel torcida apoiando a gente, acho que isso vai ser bom. Garantir os 3 pontos dentro de casa, para a gente voltar a ficar bem de novo na tabela do Brasileirão, para também confiança para o jogo da Libertadores, a gente bastante confiante.
2: Muito bem, a presença, portanto, do Cauê, goleiro titular para a partida de hoje, provável Corinthians, o Cauê, o Mateuzinho, João Pedro Choca, deve aparecer como novidade também, o Gustavo Henrique, Matheus Bidu, o Alan, o Carrídio, o Bidon e o Garro, Memphis Depay e também a presença do Caio César, esse é o provável Corinthians para pegar a Chapecoense daqui a pouquinho, Weber Lima.
1: 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Luiz Ademar, em relação às mudanças do time do Corinthians, que tem jogadores suspensos e mudanças, muitas mudanças na zaga, né, Ademar? Onde o Corinthians tem uma das melhores defesas do país, Ademar.
6: Olha, o Hugo, né? O Hugo Souza faz uma falta espetacular, é um grande goleiro, né? É ali a torcida do Corinthians, está muito tranquila com ele. O Cauê é jovem, né? Você tem que sempre ter um respeito e um carinho especial com ele, mas acho que o jogo de hoje ele não deve ser tão testado assim. O Tchoca também é moleque, né, da base. Eu sempre bato na tecla que o Corinthians é o maior campeão de copinha. Eu transmito vários e vários anos campeonatos de base, sub-20 e tal. E o Corinthians monta sempre grandes times. E somem os garotos, somem. Parece que sequestram eles. Então, sempre que você vê garotos vindo pro time de cima, o caminho é esse, Corinthians. O caminho eu vejo como o Palmeiras tem vendido e vendido espetacularmente seus jovens valores. Então, o caminho para o Corinthians, para o Santos, para o São Paulo e tal, é óbvio que é esse. Aí você tem os dois, o Mateuzinho e o Bidu. Eu acho que o Mateuzinho vai estar na seleção brasileira, nessa convocação aí. Eu levaria, tá? É uma opinião minha. Aí o Gustavo Henrique tá numa fase espetacular, tranquila aí com o Tchoca. Então você tem o Cauê e o Cauê e o Tchoca jovens, mas acho que também, diante, embora o Gamarra falou uma coisa que é verdade, né? Ele fez 1-0 no Grêmio e depois tomou 3-1. Ganhou do São Paulo, né? Com o Santos, a primeira rodada ganhou lá e empatou aqui. A Chape poderia estar numa situação um pouco melhor, porque ela não é esse saco de pancadas todo, mas se transformou. Se transformou e diante de um Corinthians, na sua arena, com um campeonato difícil pela frente. Eu penso sempre que o segundo turno é sempre mais difícil que o primeiro, porque estão os caras desesperados para não cair, outros desesperados para ir na zona de rebaixamento, outros desesperados para entrar no G5. Então você tem sempre jogos mais difíceis. Mas penso que, mesmo com os desfalques, o Corinthians dá para vencer tranquilo aqui, viu, Weber?
1: Legal, Ademar, 18 horas e 29 minutos, deixe o seu like. 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A gente tem um resumo e amanhã, né? Segunda-feira estaremos, é feriado, mas estaremos aqui para falar da 26ª rodada do Campeonato Brasileiro. 18 horas e 29 minutos, vamos com informações da Chape. É verdade, o Gamarra falou aí de dois jogos, né? E estava melhor que o Grêmio. Ele chegava mais ao gol que o Grêmio, a Chapecoense. Acho que joga também nessa questão de não ter peso, né? O jogo não tem tanto peso assim, né? Porque o time está rebaixado. Como o Remo. O Remo também está caminhando para o rebaixamento. A Chape, Rufino!
7: Vamos com detalhes e informações da Chapecoense, que enfrenta o Corinthians daqui a pouquinho pela 26ª rodada. Já ainda tem chance matemática de permanência na Série A, mas todos apontam como já rebaixado a Série B na próxima temporada. Bruno Pacheco com pressão automática e Camilo estará de volta para a partida de hoje. O técnico Rafael Lacerda, ele não faz mistério, ele já fala a respeito das mudanças que terá o time e da expectativa também de ter outras opções durante o jogo. Vamos acompanhar o Rafael Lacerda, técnico da Chapecoense.
8: As trocas naturais, o Camilo retorna no lugar do Matias, e o Matias, na minha opinião, fez um jogo muito bom contra o Grêmio. O Fernando é um retorno natural. Se eu conversasse com o Bolado, eu acredito que ele poderia iniciar a partida, mas não vejo. Nós temos que ter prudência e ele não vai iniciar, mas é um jogador que está pronto. Talvez não para os 90 minutos, mas acredito que para um tempo ele tenha condição de atuar. Mas esse é o jogo que é prazeroso, esse é o jogo que o jogador gosta de jogar, esse é o jogo que a Chapecoense merece jogar. Não queria estar jogando nessa situação que nós estamos hoje no campeonato, mas é o tipo de jogo que a Chapecoense, pela sua história, merece, na Arena Corinthians, com certeza lotada. Tentar transferir o que a gente vem fazendo nos jogos e o que a gente faz durante a semana em um grande jogo, uma grande apresentação, para a gente conseguir uma vitória.
7: Muito bem, a presença, portanto, do técnico da Chapecoense. O time daqui a pouquinho definido de forma oficial. O Corinthians também no papel daqui a pouquinho. O nosso Cuca Labareda deixando aí a escalação bem visível. Aí teremos, portanto, o Cauê, o Mateuzinho, também o Choca, o Gustavo Henrique, o Bidu, o Alan, o Bidon, o Carrício, o Garro, a presença do Caio César e também Memphis Depay. Esse é o Corinthians já definido no papel, e a Chapecoense também já pronta, definida, viu, Éber Lima? Tentar aqui. É o Anderson, o Cauã, o Toma, o Heitor, o Fernando, o Camilo, presença confirmada, o Iago Felipe, o Giovanni Augusto, o Garcês, também o Marcinho e o Túlio. Esse é o time da Chapecoense, já no papel, escalado para você. Portanto, é isso. Tudo pronto, daqui a pouco a bola rola. A minha próxima entrada já vai ser lá do gramado, viu, Éber Lima?
1: Maravilha, Rufino. Edson Rufino trazendo seu destaque. Giovanni Augusto, que foi o homem que fez o primeiro gol na nova arena do Timão. Foi o Giovanni Augusto quando ele jogava, se não me engano, pelo Figueirense. Foi o primeiro gol da arena histórica, né? Um gol histórico. É o primeiro gol na arena do Corinthians.
0: Foi olímpico esse gol, né?
1: Não lembro, Gaviva, não lembro. Eu não lembro, mas eu lembro que foi o Giovanni Augusto que fez o gol. Foi um gol
0: olímpico.
1: É. Não lembro, vamos colocar aqui. Tia Guga vai me responder. Mas Gaviva, vamos lá, com o pessoal que participa aí no WhatsApp, Gaviva.
0: O Eudivino Mendes, tem a Jussara Yamamoto do Jaguaré, estaçando um pão de alhozinho, tomando aquele cafezinho, tá perguntando se nós está servido. Estamos servidos. Muito obrigado pra Jussara. Tem aqui o Grauber em São José dos Campos, o Vale do Paraíba, junto com a gente. Tem aqui o Davi Viana de Sorocaba, transmissão top, dizendo que o Corinthians precisa que cada jogador dê o seu melhor, com organização, pro time voltar a render. O José Reginaldo dando parabéns pelo trabalho, galera Nova Brasil. Daqui a pouco tem as perguntas pro Luiz Ademar, mas vamos soltar áudio. Tem áudio da galera do WhatsApp.
9: Boa tarde, Weber Lima, JV, Celso, Gaviva, aqui é o Edson Hira de Nagoya. Aqui começando mais um dia de trabalho. Tô ligadinho, desejo a vocês uma boa transmissão e grande noite. Abração.
10: Boa noite, Gavião e equipe Nova Brasil FM. É o seguinte, boa música, samba, futebol e Bar do Cabeção é o final de semana perfeito, certo, Cabeção? Agora me tira uma dúvida, esse papo de efeito suspensivo, o cara consegue o efeito suspensivo e depois não tem julgamento? É isso?
11: Boa noite, Gamarra, meu grande ídolo, meu grande amigo, Éber Lima, o grande Gaviva. Ô, Gaviva, fala, ó, segura essa dívida do Éber Lima que eu pago, hein, Luiz Ogre, para o Peru. Hoje vai, Corinthians, hoje 3-1, hein, contra a Chapecoense, hein. Um abraço, meus amigos.
0: Olha aí, ó. Luizão vai pagar a tua conta aqui, a tua caderneta já tá salva pelo Luizão, Weber.
1: Tá, já tá pago, Luizão. Tá, já, o Luizão mora ali no Parque Peruche, é no caminho da minha casa, né? E ele fala. Vagabundo. E ele falou, é, vamos tomar uma. Eu tô marcando com ele tomar uma, mas faz tempo que eu não consigo, né? É, não vou não. Depois, outro dia eu vou. É o seguinte, 18 horas e 35 minutos. Não, não foi gol olímpico não, viu, Gavi? Eu olhei o gol aqui. Um chute cruzado dentro da área, no canto direito da área, né? Do ataque, lado direito do ataque do Figueirense. Ele bate cruzado e a bola morre no pé da trave, no outro lado, né? Então foi um belo gol do Giovanni Augusto, que comemorou bastante, muito, né? Porque ele sabia que o nome dele ficaria marcado, né? Pra história do estádio, né, Gavi?
0: Eu não sei por que que tem nesse jogo um gol olímpico na minha mente, mano. O Cássio era goleiro do Corinthians e tem um gol olímpico nesse jogo pra mim. É, eu não sei, foi contra o Ceará, acho que a produção tá falando aqui, o Antônio Lima foi com o Ceará, então eu tô errado. Camisa é parecida, listrada em preto e branco, né, e confundi com o Figueirense.
1: É, o Figueirense que hoje figura nas categorias, nas divisões inferiores do nosso Brasil. 6 minutos de jogo lá no Engenhão, Palmeiras e Botafogo se enfrentam e quase o Botafogo abre o placar. Quase, por muito pouco, o Botafogo não abre o placar. O Palmeiras, que já é o segundo colocado no Campeonato Brasileiro. Palmeiras, o time do Palmeiras, que perdeu a liderança pro Flamengo, está a 2 pontos, agora 1, né? Que a bola tá rolando. Está 1 ponto atrás do Clube Carioca, que venceu o Remo fora de casa por 1-0. Bom, 18 horas e 37 minutos no futebol da Nova Brasil. Daqui a pouquinho o nosso Edson Rufino traz mais informações da Chapecoense. Luiz Ademar, o time entra sem peso, né? O time da Chape, né? Porque já foi, né? É o que você falou, matematicamente não, mas é um negócio impossível a Chapecoense escapar com o aproveitamento que tem, faltando aí 12 jogos, né? Pra acabar o campeonato, 36 pontos a disputar. Ela já precisaria de mais da metade só pra fugir da zona da degola, Ademar.
6: É verdade, Weber. E você vê como eles já estão planejando a Série B o ano que vem. Essa semana, eu acompanhando aí o noticiário da Chapecoense, o Túlio Eduardo, bom atacante da Chapecoense, ele renovou o contrato. Já renovou o contrato para a temporada que vem, né? E aí você tem o Catarinense, aí você tem a Série B, Copa do Brasil, geralmente, pela classificação também Copa do Brasil. Aí você já vai começar preparando, né? O Rafael Lacerda, esse ano trabalhou no Atlético Goianiense, chegou também recentemente, não sei se vai continuar com ele, mas enfim, se você pegar no elenco da Chape, você tem bons jogadores, o Marcinho é bom jogador, o Giovanni Augusto, que já passou por aqui, é experiente e tal, enfim, dá pra você dar uma remontada no time, acertar como ele fez o ano passado, fazer no ano que vem uma grande Série B e voltar. A gente sabe que esses times com pouco recurso... Opa, deu uma tossidinha aqui. Times com pouco recurso, eles dependem de um time que você faça um time competitivo e que você consiga, dentro das suas possibilidades financeiras, que aquele time se transforme em competitivo. Foi isso que o Mirassol fez o ano passado e é isso que o Mirassol está tentando fazer para não cair esse ano. É normal isso. Ah, mas vai bater e vai voltar. Cara, só esse ano aqui vai ver quanto, mesmo na lanterna, quanto no arrecador. A Chapecoense, você tem que pensar nisso também. Você traz o Flamengo para jogar no seu campo, você traz o Palmeiras, você traz o Corinthians, você traz os grandes, você joga bastante ali, você tem os patrocinadores, a transmissão ao vivo, tudo isso. Não importa se bate e volta, você tem que tentar o quanto que você puder ficar na primeira divisão. Mas acho que é um time organizado, é um time que paga em dia, é um time arrumadinho, né? E a Chape vai se estabilizar o ano que vem. Esse ano também concordo para você que já era e tem essa vantagem de você jogar sem peso. Mas se você pegar e tá jogando sem peso e apanhando, jogando sem peso e apanhando, os melhores resultados vêm sendo feitos em casa, né? Então vamos ver qual que é o comportamento hoje aqui diante do Corinthians. Mas a Série B já é uma certeza na Chape, viu, Weber?
1: Ah, é uma certeza. Bom,
12: 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Fala, Gaviva!
0: Separei aqui duas perguntas pro Luiz Ademar. Pode ser agora ou não?
12: Vamos lá, vamos lá.
0: A Monique, corintiana, Luiz Ademar. O Corinthians tem um elenco para meio de tabela?
6: Olha, o time titular do Corinthians é bom. Dá para brigar pelo G5, sim. Mas o problema é quando você tem que mexer com o banco, né? E assim, se você pegar o time... Pô, o Bidon acho que joga muito. O André joga demais. O Mateuzinho tá numa fase espetacular. Hugo Souza brigou por vaga na seleção. O Bidu, que todo mundo fala, é o Bidu que jogou no Guarani, jogava uma barbaridade no Guarani e foi pro Cruzeiro. Tá voltando nos seus melhores momentos. O Gustavo Henrique tá jogando muita bola. Então, se você pegar o Memphis com o Yuri Alberto, olha que ataque, cara. O Garro jogando bola, é lógico que ele tá mal aí faz um tempo. Mas André, Bidon, Garro, Memphis, o time do Corinthians, não é à toa que foi campeão ano passado, conquistou dois títulos no ano passado, não. O time titular do Corinthians dá pra brigar no mata-mata ou no pontos corridos se você jogasse só com o titular. Todos os jogos com o titular, ele brigaria por título. Precisa qualificar é o banco de reservas. Eu acho que aí você tem que qualificar, né? Essa é a situação. Agora, não vejo o time titular do Corinthians tão inferior assim ao do Palmeiras e ao do Flamengo. Time titular. Não vejo tão inferior assim, não.
0: E o Eric da Cachoeirinha te perguntando, Luiz Ademar, Lingard, pra você, é banco ou é titular?
6: Ah, é banco, né? É uma pena que ele teve uma lesão aí grave, né? O gramado acabou não ajudando, ele teve uma lesão grave. Foi o Labiak? Ah, então eu tô confundindo aqui os...
13: Ele lesou, mas foi coxa.
6: Foi coxa, então foi coxa. O outro que é o Gamarra tá me ajudando aqui. Mas eu acho que é reserva, né? Acho que, assim, o time titular pra mim... O meu meio campo tem André, Bidon, Garro. O meu ataque tem o Memphis, o Yuri Alberto. E aí você pode ver aí o que você pode fazer. Mas os gringos pra mim são reservas.
0: Vai lá, Weber.
12: Maravilha, o nosso Gaviva com Luiz Ademar na opinião aqui no nosso Nova Brasil em Campo, no Nova Jogada. Bom, 18 horas e 43 minutos, 13 minutos lá no Engenhão, Botafogo e Palmeiras 0-0. 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É o Grupo Tati arrebentando por todo o Brasil. 18 horas e 45 minutos. Gaviva, vamos com o pessoal que participa de vários cantos do nosso país, Gaviva.
0: É aqui, Joaci Xavier, parabéns pela transmissão, pelo trabalho, galera Nova Brasil. O Oswalter, esse nome nunca tinha ouvido falar. É mistura de Walter com Oswaldo. Olha aí, Oswalter. Ele é de Valinhos, aqui coladinho com Louveira, aí na região de Jundiaí, um pouquinho adiante. O Alexandre Lindão, o Kleber taxista, rodando por São Paulo na companhia da Nova Brasil. É, quando é dia frio assim, tem chuva, taxista, a galera do aplicativo também ganhou dinheiro, hein? O Ebiezel Francisco, boa noite, meus amigos da Nova Brasil, tô em João Pessoa e vai Corinthians. O Luciano Gales, hoje é goleada, Corinthians 4-1. O Zé Carlos, ele tá com o secador ligado, Zé Carlos tá falando, eu acredito na Chape. Tem também aqui o Giovani de Itatiba, Corinthians 3-0, fora o baile. Se o Timão ganhar, quem vai puxar o trenzinho aí no bar do Cabeção? Ah, aqui quem puxa o trenzinho, a gente sempre escolhe, né? A gente escolhe assim, né? De preferencialmente, uma moça bonita, assim, né?
1: Que a locomotiva, né, Gavi?
0: Com permissão dela, claro, né? É. Sempre com consentimento. É, aqui a Jéssica, tô trabalhando, corrigindo prova, mas vou torcer pra Chapecoense. Aí a Jéssica, professora, vai secar o Timão, Weber Lima.
1: Maravilha, portanto, aí o nosso Gavião, direto do Bar do Cabeção. Qual que é hoje a dica cultural, Gaviva? Não, não é dica cultural, né? Você vai contar, é quadro de fofoca, né, Gaviva?
0: Não, é a dica cultural, porque é o seguinte, Weber, amanhã começa, né, amanhã é o 7 de setembro, é. Nós tivemos Dom Pedro I, ele que gritou aquele negócio independência ou morte,
1: tal,
0: né? Só que todo mundo pensa naquele Dom Pedro comportadinho, em cima daquele cavalo branco, os dragões da independência, tudo em volta dele, com aqueles cavalos bonitos, com aquela roupa formosa, tal, mas ninguém sabe que o Dom Pedro era bem saidinho.
1: Ah, é?
0: Danadinho. Teve uma patroa primeiro, separou, depois teve a segunda e teve várias amantes. Eu vou contar. E filho de monte, hein? Teve filho. Nossa, mãe, nem lembro o número de filho que tem dele, mas tá tudo aqui escrevidinho, certinho, na dica cultural, o outro lado da vida do Dom Pedro I.
1: Maravilha, tá certo, o nosso Gaviva vai contar essa história na dica cultural. Cara, você tá maluco, eu tô vendo um lance aqui, a entrada que dá o Barbosa, que é estabanado, eu não vejo que o Palmeiras fez uma boa contratação nesse zagueiro. Ele é estabanado, ele é violento. Ele acabou de dar um carrinho por trás aqui no jogador do Botafogo, absurdo, tomou cartão amarelo, início de jogo, lá no Rio de Janeiro. Olha, se pegasse bem, não sei se era pra expulsão não, hein? 18 minutos de jogo, Botafogo aperta pra cima do Palmeiras, Botafogo 0, Palmeiras 0. Final de semana do Palmeiras não foi muito bom não, hein? Na sexta-feira tomou a virada no Sub-20 na final do Brasileiro pro Vasco da Gama. Quer dizer, o Vasco comemorou aqui em São Paulo a conquista do título do Campeonato Brasileiro. Depois, também na sexta, mas à noite, perdeu no futebol feminino no Campeonato Brasileiro, no mata-mata de quartas de final para o Bahia, que é uma equipe muito inferior. Né? Empatou lá, empatou aqui, foi para os pênaltis, perdeu. E agora tem perdeu provisoriamente a liderança no Campeonato Brasileiro. E tem semana decisiva na Libertadores da América contra a LDU. O primeiro jogo aqui em São Paulo, o segundo lá na altitude de Quito. Então, olha, não sei não, hein? Semaninha tá brava, hein? Semana brava do time do Palmeiras, pelo menos, começou de forma muito ruim, né? E no feminino é pior, né? Porque investe, né? Tem jogador ali que ganha quase 200 pau. É salário gigante, né? E perdeu para uma equipe muito inferior. São 8 horas e 49 minutos no futebol da Nova Brasil. Até falando do Campeonato Brasileiro de Futebol Feminino, acho que eu trouxe aqui, né? Que nós teremos São Paulo e Flamengo, né? Em uma das semifinais.
12: né? Uma das semifinais São Paulo e Flamengo, porque o São Paulo ontem no brinco de ouro, São Paulo também não dá importância, né? A categoria, né? Porque manda os jogos em São Paulo, né? Manda em tudo que é estádio, menos aqui. É, no brinco de ouro, São Paulo bateu o Grêmio por 2-0, terá pela frente o Flamengo, que eliminou a fortíssima Ferroviária, empatou 2-2, mas ganhou lá no Luso Brasileiro, 1-0, São Paulo e Flamengo em uma das semifinais do Campeonato Brasileiro de Futebol Feminino. E o Bahia, que eliminou o Palmeiras por 5-4 na Arena Barueri, aguarda o vencedor de amanhã no Canindé. Jogo às 5 da tarde no Canindé, provavelmente um Canindé lotado para Corinthians e Cruzeiro, que a torcida do Corinthians vai mesmo e apoia o futebol feminino. Um dos maiores públicos, né, da Arena do Corinthians é de uma partida do futebol feminino. Corinthians e Cruzeiro amanhã, lembrando que o Corinthians venceu já no Independência por 1-0, precisa apenas de um empate para ir à semifinal contra o Bahia. 18 horas e 51 minutos. Juntos no futebol da Nova Brasil, vamos com o nosso Edson Rufino com mais informações, do Timão, Rufino.
7: Ah, pois não, falando já aqui do gramado, nesse momento, tanto o Chapecoense como o Corinthians realizando trabalho de aquecimento, parece que a chuva deu aquela trégua, uma garoinha leve nesse momento, mas tudo tranquilo para que a bola possa rolar com tranquilidade daqui a pouquinho, 7:30 da noite, no jogo envolvendo Corinthians e Chapecoense. E o Corinthians tem, além do Campeonato Brasileiro, também Libertadores da América, na próxima quarta-feira, enfrenta o Estudiantes no jogo de ida, nessa fase quartas e final, e eu trago o técnico Fernando Diniz falando a respeito de como conciliar nesse momento, Campeonato Brasileiro e também Libertadores da América, até porque alguns jogadores vetados pelo Departamento Médico. Vamos ouvir o que diz o técnico Fernando Diniz a respeito desse tema.
13: A gente vai ter que saber administrar e, no final das contas, a gente vai ser avaliado mais pelo resultado do que pela boa gestão ou má gestão. Então a gente vai ter que saber conciliar, e a ideia nesses três jogos que a gente tinha, a gente somar muito mais pontos que a gente somou, porque a gente não somou nenhum ponto em três jogos e dois em casa. A gente agora vai ter que, no Brasileiro, conseguir somar pontos, independente de quem jogar. Então, no próximo jogo, a gente vai ver o que vai fazer, porque a gente joga no domingo e depois, quarta-feira, tem um jogo, o primeiro jogo da decisão diante do Estudiantes. E a gente vai ter que saber se virar no Campeonato Brasileiro. E quando chegar o jogo da Libertadores, a gente também está com carga máxima e fazer o nosso melhor para poder passar para outra fase.
7: Muito bem, esse é o técnico Fernando Diniz. Corinthians segue em trabalho de aquecimento aqui no gramado. Chapecoense também, o Corinthians, que vai ter o Cauê, o Mateuzinho, o João Pedro Tioca, o Gustavo Henrique e o Bidu, o Alan, o Bidon, Carrídio, o Garro, também o Caio César e Memphis Depay. Daqui a pouquinho a bola vai rolar. O Weber Lima.
12: Edson Rufino, agora as informações da Chape, mais informações do time de Santa Catarina, Rufino.
7: Ah, pois não, mais detalhes e informações da Chapecoense, o time pronto também, exemplo do Corinthians, nesse momento já definido o time da Chapecoense, porque realmente a Chapecoense vem tentando se despedir de forma digna do Campeonato Brasileiro. No último jogo, até para muitos, teve uma grande atuação, foi melhor em campo, mas não conseguiu a vitória diante do Grêmio, perdeu com gol sofrido nos últimos minutos. Portanto, o time vem fazendo o seu trabalho sob o comando do técnico, o Rafael Lacerda. O time também já definido, o Anderson, o Cauã Faria, o Eduardo Domba, o Heitor, o Fernando, o Camilo voltando no jogo de hoje, o Iago Felipe, Giovanni Augusto, que realmente marcou o primeiro gol na inauguração aqui da Arena, defendendo o Figueirense naquela oportunidade pelo Campeonato Brasileiro. Garcês, também a presença do Marcinho e Túlio Eduardo. Esse é o time escalado da Chapecoense, que se preparou para tentar complicar a vida do Corinthians daqui a pouquinho, Weber.
12: Eduardo Tromba? Como é que é, Gaviva?
14: O nome do cara é Eduardo Tromba?
12: É, não, mas ficou muito baixo.
7: Túlio Eduardo.
12: Pode aumentar aí, Gaviva, que senão não tem condições de te ouvir.
1: Pode aumentar aí, aí o pessoal resolve o retorno lá no estádio.
0: Melhorou?
1: É, senão não tem.
15: É que ele, de acordo com o que ele falou, aí ele tava com a boca ocupada, viu, Weber?
0: Não, nada disso. Vem com palhaçada não, Rufino.
1: 18...
0: É Corinthians.
1: 18h55. E o pessoal participando aí, Gaviva, antes do nosso Luiz Ademar. Tem pergunta pro Ademar?
0: Tem mensagem aqui do William Apolinário. Weber, parabéns pelo melhor programa do rádio. Muito entretenimento, muito animado. E fala aqui, nossa, que noite fria. Tá frio mesmo, hein? O Márcio em Botucatu, vocês são show de bola. Hoje não tô nem preocupado, é vitória do Timão. O Renato, esse brasileirão tá totalmente indefinido. O Hélio, o Silva e o Denilson. Estão aqui, estão fazendo as redondas. O pessoal trabalhando na pizzaria, né? Na Vila Tupi. Tem aqui o Claudião, o Fábio, o Zé Sérgio e o Crodoaldo. Estamos curtindo o feriadão no sítio em Itu, fazendo um churrascão e tomando várias. E também o Ítalo em João Pessoa, junto com a esposa, a dona Rita, que é flamenguista. E uma pergunta que chega agora aqui pro Luiz Ademar, vem do José Pascoal. Luiz Ademar, os reservas do Corinthians são fraco?
16: Olha, tem alguns, se você contar com todo mundo, vai, se você contar com todos os seus jogadores, eu acho que foi, por exemplo, assim, eu falei pra vocês, né? O Ranieri, se você quiser colocar Ranieri, Bidon, André e Garro, um time mais marcação, se o Ranieri for pro banco, eu acho que o Ranieri é um muito bom, né? Um muito bom reserva. Se o Carrillo for pro banco, acho que é um bom reserva, né? Agora eu tô vendo aqui hoje, ó, Felipe Longo, é garoto, Pedro Raul, não tem condições de jogar no Corinthians, Pedro Milans, Matheus Pereira, fraquíssimo, Andileri, fraquíssimo, Charles, fraquíssimo, Hugo Farias, Iago Machado, Guinegão é garoto, acho que você pode trabalhar com ele aí, Dieguinho, garoto, Lingard, eu sinceramente não sei se serve, mas... Alex Santana, não serve. Então eu tô falando do banco de hoje. Acho que o banco do Corinthians tem que ser qualificado. Se você tem, vamos supor, um Carrillo no banco, acho que é um cara que pode te ajudar muito. Um Ranieri no banco é um cara que pode te ajudar muito. Mas você precisa do meio pra frente, de jogadores principalmente. Pronto, você vai substituir o Memphis. Você vê agora o Yuri Alberto, como tá a dificuldade. Então tem todas essas situações. Acredito eu que o time titular do Corinthians é muito bom. Se você quiser jogar com três volantes e o Garro, mais, como eles falam, em enganche, né? Que é na Argentina, o cara que vai municiar lá os dois da frente. Se você quiser tirar um dos volantes e colocar mais um jogador à frente, o time do Corinthians dá pra brigar com qualquer time no Brasil. Time titular. Mas quando você mexe, aí você tem problemas grandes.
0: E tem mais uma aqui, o Erivaldo Santos, ele pergunta, Luiz Ademar, o Corinthians consegue passar pelo Estudiantes na Libertadores e depois enfrentar o Flamengo?
16: Olha, é possível sim, o Estudiantes, claro. Eu acho que a gente tem muito essa situação quando joga Brasil e Argentina, né? Times brasileiros e times argentinos. Não, os argentinos... Gente, com todo respeito, os brasileiros estão passeando em cima dos argentinos faz tempo. Uma hora ou outra perde também, faz parte. Agora, que o Corinthians tem condições, é uma pena você não vai ter, né, essa contusão meio esquisita aí do Yuri Alberto. Ele voltou antes do prazo, não voltou, como que é a situação agora?
15: Regrediu o processo de recuperação.
16: Não, regredia porque alguma coisa errada aconteceu no processo. Então alguém errou, concorda? Penso eu. Mas enfim, é uma pena essa lesão. Mas eu iria com o Bidon, o André e o Ranieri, com os três volantes e o Garro. E aí eu iria fechadinho, marcando. Agora é possível sim o Corinthians se classificar e partir para cima do Flamengo. E aí com o time titular do Corinthians não dá para temer o Flamengo. Eu penso assim. Agora respeito quem pensa o contrário.
0: Vai lá, Weber.
1: Ô, Rufino, essa história do Yuri Alberto, isso daí é um tema bom, viu? Porque hoje em dia os caras inventam nomes, não é pra dar desculpa, né? Quer dizer, agora regrediu. É um novo termo, né? Pra quando voltam com o atleta antes do tempo, não deveriam ter retornado com o atleta, erraram algum processo aí, e aí colocam que ele regrediu. É isso, o Yuri Alberto tá praticamente fora dos jogos da Libertadores.
15: Exatamente, ele já vinha até treinando, né? Já fazendo aquela transição, já vivia-se a expectativa na equipe do Corinthians, no departamento técnico do Corinthians, da utilização do jogador até na partida de hoje. Se não no jogo de hoje, pelo menos na quarta-feira ele seria utilizado. Mas eles entendem que realmente uma fibrose atrapalhou essa recuperação, regrediu no processo de recuperação e, portanto, eles não querem correr risco e ele não tem nem condição realmente de ficar à disposição e voltou aquele tratamento para a recuperação do jogador. Talvez, quem sabe, no jogo da volta contra o Estudiantes aqui na Arena pela Libertadores, ele possa, quem sabe, já estar recuperado, mas o pessoal está pessimista, viu, Weber?
12: Ô Gamarra, isso já aconteceu, né, esse ano com o Memphis, né, uma coisa parecida também, né? Tratamento do Memphis deu uma regredida, né? Que do Memphis eles não falaram isso, né? Não falaram em regressão. Mas aconteceu coisa parecida, Gamarra. É um problema aí pro clube que não tem atacante, né? Não tem o substituto pro Alberto, Gamarra.
4: Verdade, Weber. Eu tava até falando aqui com o Ademar sobre isso, né? Assim, não é nenhum absurdo ter uma fibrose durante o processo de recuperação. Porque com a contusão do Yuri, a recuperação acontece, ela cicatriza. E dentro dessa cicatrização, ela existe. Em alguns movimentos você possa fazer algumas fibroses, graves ou não, ou pode regredir. Isso pode acontecer. O que o Ademar tinha falado, eu não tinha visto isso pra mim aqui. É que o Yuri reclamou dos procedimentos e tal. Porque na época do Memphis, quando o Memphis reclamou, foi a questão de carga. Segundo o Memphis, a carga foi exagerada porque ele estava no processo de volta. É o mesmo estágio do Yuri Alberto. Então, assim, o processo de fibrose é natural. É difícil acontecer com o Yuri porque é um jogador que volta normalmente antes do prazo. Teve contusões até mais graves e ele voltou antes do prazo. Isso é uma novidade no caso do Yuri. Mas no caso da contusão que ele teve, eu acho normal, mas assim, a partir do momento que o atleta fala que de repente cometeram algum erro com ele no processo, ou de fisioterapia, ou de carga, em relação à musculação, né, pra você cicatrizar, fortalecer o local, aí é uma questão que o Corinthians precisa ver. Mas com a bagunça que o Corinthians tá, o Corinthians não vai ligar pra isso, evidentemente. Deveria, mas não vai, né, porque tem muito cacique pra pouco índio no Corinthians. Mas de qualquer maneira é isso, Weber. Eu acho que o Yuri tem uma fibrose natural, não é tão grave como se fala, é um processo de cicatrização do local, pode ser até que dependendo da evolução, se não evoluir como evoluiu agora, ele pode voltar pro jogo de volta, mas é normal. Só que o que não é normal é quando o jogador reclama. Quando ele reclama, não que ele não possa reclamar, ele pode reclamar, mas a partir do momento que ele reclamou do processo, aí o Corinthians precisa rever esses processos, os dirigentes, a comissão técnica, os fisioterapeutas, para ver o que está acontecendo, porque nesse caso, esse ano, é o segundo jogador que reclama do mesmo problema, que é uma carga a mais no processo já de volta pro time, entendeu, Arbor?
12: É verdade.
17: Fibrose dói, hein?
12: 19 horas e 3 minutos no Futebol da Nova Brasil, você curtindo a nossa jornada esportiva. Ai, daqui a pouco, às 8h30 da noite. Isso é geral, tá, gente? Para todas as rádios e TVs. 8h30 da noite teremos um pronunciamento do presidente da República, Luiz Inácio Lula da Silva. Portanto, às 8h30, provavelmente ali um pouquinho antes de começar o segundo tempo, teremos 2 minutos e meio de pronunciamento do presidente da República. 7h03 no Futebol da Nova Brasil, 34 minutos lá no Engenhão. Segue Botafogo e Palmeiras 0-0. E realmente o time do Palmeiras não consegue jogar bola. Impressionante. Impressionante como não consegue mostrar um bom futebol. O time do Palmeiras é um problema que o Abel não está conseguindo resolver. E com o elenco que tem, né? Um elenco importante, né? Do futebol brasileiro, tem o time do Palmeiras. 19h04, Rufino, vamos lá, com mais convidados, mais informações, Rufino.
15: Pois não, com mais informações nesse momento, aquela galera que está fazendo a homenagem à equipe, a alguns jogadores do Corinthians com bandeiras, né? Com bandeiras, várias bandeiras espalhadas aqui dentro do campo. Vamos tentar ver se a gente consegue falar com alguém sobre essa homenagem. Amigão, o que, que dá para falar a respeito desse, dessa homenagem que vocês estão fazendo a jogadores inesquecíveis do Corinthians?
17: Então, essa é uma homenagem que nós presta a todos que deixaram o seu legado no Corinthians, entendeu? Aí esse ano aqui são 116 bandeiras e o ano que vem vai ser 117 e vamos continuar até o fim. Nós não vamos parar jamais com essas homenagens.
15: A sua bandeira é de quem?
17: É do Baltazar.
15: Baltazar? Você tem informações do Baltazar?
17: Não cheguei a ver jogar o Baltazar, entendeu? Porque eu nasci em 81, então não cheguei a ver, mas creio que foi um grande jogador no Corinthians também, entendeu?
15: Como que é feito a escolha, o critério utilizado para a escolha dos jogadores homenageados? Que eu vi vários jogadores importantes, Sócrates, Rivelino, vi o Dentinho também em uma das bandeiras. Dentinho foi importante também?
17: Dentinho foi. Jogou junto com o Ronaldo, entendeu? Foi o campeão da Copa do Brasil. Próximo que eu acho que vai ter homenagem vai ser o Ralf. Porque o Ralf ainda tá jogando, entendeu?
15: Ah, quando para de jogar que vem a homenagem.
17: Aí vai vir, porque o Dentinho também já parou, ele já encerrou, entendeu? Aí o próximo que eu ouvi o boatos aí é que vai ser do Ralf.
15: Agora o Ralf é imparável, né? Tá com mais de 40 anos, né?
17: 43 anos já o Ralf.
15: Mas serviria nesse time do Corinthians ainda, será?
17: Cara, eu acho que já deu, né? O Ralf com 43 anos, acho que não caberia, não. Mas tem muitos aí que no Corinthians que tá jogando hoje também que não cabe, não.
15: Tá certo. Seu nome, seu bairro?
17: É, Rodrigo. Eu sou do Parque Savoy City.
15: Placar de hoje?
17: Eu acredito de 3-0.
15: Gols de quem?
17: 2 do Memphis e 1 do Garro.
15: Beleza, muito bem. Registro feito aqui no gramado. A galera homenageando ex-atletas do Corinthians. O Weber Lima.
12: É, o Baltazar foi o segundo maior, é o segundo maior artilheiro da história do Corinthians, né? Ficando apenas atrás do Cláudio. Baltazar, o cabecinha de ouro. 19 horas e 7 minutos no futebol da Nova Brasil. Ademar, em relação a a semana corintiana, né? É uma semana que realmente não pode perder essa oportunidade contra a Chapecoense, porque é um jogo na Argentina contra o Estudiantes e depois o Flamengo no Maracanã, Ademar. É uma semana dura pro timão, hein, Ademar?
16: E é dura, porque mesmo que o Flamengo venha com o time reserva, é fortíssimo. O time reserva do Flamengo é. E o Corinthians não vai jogar. E de maneira inteligente, duvido, né? Que ele vai jogar com o time. Hoje ele tá. Eu não vou falar com a força máxima, dentro do que ele tem de possibilidade, ele tá indo com o melhor time que ele tem, né? Mas tenho certeza que o André, Gabriel Paulista, Ranieri, Hugo Souza, todos eles voltam para jogar Libertadores. E aí você não vai com o mesmo time que você vai jogar quarta-feira à noite enfrentar o Flamengo. Pra quê? Pra quê? Né? Se você faz os 3 pontos hoje aqui, você tá tranquilo. Não tem risco nenhum de rebaixamento. E larga e vai com reserveira. Mais ou menos com uma base do time aqui, evidentemente, sem Bidu, sem Mateuzinho. Eu não arriscaria estourar. Põe o Hugo, que é goleiro, tudo bem. Aí se você quiser colocar um dos zagueiros, hoje não tá jogando, por exemplo, o Gabriel Paulista. Se você quiser jogar só com o Gabriel Paulista lá, já que o Gustavo Henrique tá jogando hoje. Enfim, aí você pode, se o Carrillo e o Alan não forem os titulares, você pode jogar com eles. Mas eu iria com um time bem mais fraco e bem com reserveira. Porque o importante pro Corinthians, óbvio, é a Libertadores. A semana é difícil e você vem principalmente de uma derrota contra o Santos.
4: O Ademar, lá no Equador, Del Valle, tem altitude? Eu não lembro se tem, mas se tiver, o Flamengo joga lá, então aí sim, a viagem já é longa. Com certeza o Flamengo deve poupar, né?
16: Ah, pai, vai poupar.
4: E vai vir bem cansado. Corinthians ainda é Argentina, né? Mas Equador é mais complicado. Né?
16: Agora, o seguinte, o Flamengo, o time reserva do Flamengo, se você pegar o banco aí do reserva hoje do Flamengo, né? Por isso que eu tô falando. Eu acho
4: Cebolinha,
16: que os, eu acho que os dois vão com reservas.
4: Bruno Henrique no ataque.
16: Mesmo que o Corinthians vai lá e vence na Argentina, não tem motivo de você arriscar perder um titular pro jogo de volta.
4: Passa pela vitória aqui.
16: Claro.
4: Se não ganha aqui, aí tem que repetir o time no sábado.
12: É Olímpico Atahualpa a 2.850 metros de altitude, Ademar e Gamarra.
4: Ah, então o Flamengo vai poupar.
16: Ah, vai poupar, certeza. Não, é certeza, certeza. É que quando o Flamengo poupa, você fica até meio, né? O Bruno Henrique, por exemplo, é reserva do time. Eu acho que esse Bruno Henrique seria titular na maioria dos times aqui de São Paulo, sabe? Então, quer dizer, você é essa situação. Vai ser uma reserveira dos dois lados, mas o Corinthians não tem que arriscar, não. Por isso que hoje os três pontos aqui são importantíssimos, que é aquele famoso descarte. É que nem eu penso, como São Paulo ganhou ontem do Atlético, vai com a sua força máxima com o Boca e descarta o jogo com o Palmeiras, cara. Eu faria isso. Descarta, sabe? Ganhar, ganhou. Põe time de misto pra reserva. O Corinthians tem que fazer a mesma coisa, penso eu, viu, Weber?
12: Tá certo. Ontem até falei isso pro Ademar, que eu não concordo com isso, não. Clássico, poupar, sem chance. Ainda contra o Palmeiras, se o Dorival fizer isso, pode pedir o boné. Pode ir embora. Jogar um clássico, poupar jogadores, não dá. Só um negócio, Gamarra, pra você falar. Olha aqui os reservas hoje do Flamengo, Gamarra. Tinha lá Andrew, Varela. Cadê? Sumiu aqui. Peraí que eu vou. Andrew, Varela, Danilo, Johnny, mas tem o Vitão também. Esse Johnny é lateral esquerdo, né? É o Alexandre.
4: O Danilo tá descendente já.
12: Né? É, o Alexandre tá machucado, eu acho, né? De La Cruz, tá. Pulgar, Luiz Araújo, Cebolinha. Quem entrou? Saúl. Entrou Valência, Joaquim Freitas, Bruno Henrique. Esse é o time que estava na reserva.
4: É a nova contratação, né?
12: É
4: a nova contratação.
12: O Joaquim e o Valência. Valência também.
4: Os dois bons jogadores.
12: Fala aí, Gamarra, o que você ia falar?
4: Não, é que me falaram aqui, me deram um recado, que o senhor não esteve nas

0: Vamos ver se isso vai funcionar no próximo sábado. Palmeiras e São Paulo na Arena do Verdão. Vamos ver se vai funcionar. Eu não vou estar aqui também.
1: Ah, se funcionar, acabou, hein, mano?
0: Aí é faixa.
1: Aí acabou. Você é mosaico, tá vendo? Não, é nem faixa, é mosaico. Aí muda, já é mosaico já.
0: Não,
1: tá vendo,
0: porque,
1: tá vendo como eu te defendo, Weber?
0: É, eu sei que você me defende demais. Ô, Gaviva, não, mas se ganhar do Palmeiras aí é demais, pô. Aí ganhar do Palmeiras lá na Arena do Verdão, aí realmente, aí é demais. 19 horas e 12 minutos. Vamos com algumas participações, Gaviva, antes do nosso break. Vamos lá.
2: Tem aqui o Cristiano em Campinas. Weber, você é bom demais. O José Cícero, vai Corinthians. Pedro Nunes, dá-lhe Timão. O Rivaldo, com esse frio aqui na Serra da Cantareira, só tomando um vinho. Ô, coisa boa, hein? Tem aqui o Amadeu do Tremembé. Ele falou: o Corinthians só vai treinar hoje e se guardar para Libertadores. O Roberto Andrade fala: Rufino, o Corinthians tem algum reforço em vista? Tem algum jogador que pode chegar no timão nos próximos dias, Rufino, ou para o final do ano?
3: Olha, pelo menos por enquanto, apenas cogitações, até porque tem o transfer ban, né? São só três transfer bans ativos no Corinthians nesse momento. Pensamento é resolver essa parada para pensar em contratações.
2: O Guilherme tá no Embu-Guaçu, tá perguntando: Luiz Ademar, o Memphis sem o Yuri, ele não funciona? Ele precisa do Yuri para ele ser o arco e o Yuri a flecha?
4: Ah, sem dúvida nenhuma. Com o Yuri ele consegue ser o arco e tem uma flecha que corre uma barbaridade, né? Mas ele vem se recuperando, né? Aos pouquinhos, ficou muito tempo sem jogar. Na própria Copa do Mundo, que falaram que ele preparou para a Copa. O treinador não achou assim, né? E ele jogou pouco a Copa do Mundo. Aí ficou um tempo parado, a negociação toda e tal. E por mais que você fale: ah, não, mas ele estava treinando. Não é a mesma coisa, né? Não é a mesma coisa. Treino é treino e jogo é outra coisa. Então ele vai readquirindo o ritmo. Na partida contra o Santos, em que pese a derrota, para mim ele foi um dos melhores jogadores do Corinthians, né? Inteligente, com passe, com movimentação. Agora, faz uma falta tremenda pro Memphis o Yuri Alberto. Né? Você pode reclamar: o Yuri Alberto perde gol, o Yuri Alberto é a cara do Corinthians. Ele é raçudo, ele corre, ele se empenha, ele perde gol, ele faz gol, mas ele é importantíssimo para esse time. E claro que com os dois o Corinthians fica muito mais forte, viu, Gavião?
2: E o Gão corintiano, Luiz Ademar, qual dos reservas do Corinthians você acha que tá pedindo passagem, merecia uma vaga no time titular? Ou não tem nenhum reserva que podia ser titular?
4: Ah, eu entendo, né? Que nem eu falei pra vocês. Vamos lá, supor que o Ranieri, Bidon e André e Garro. Vou supor, se eu fosse jogar na Argentina e tivesse todo mundo à disposição, eu faria esses três, né? E aí, se eu tivesse, você põe no ataque o Memphis e se você tivesse, né, o Yuri Alberto, olha que time, cara. Olha que time. Aí você tem dois caras experientes lá, o Gabriel Paulista e o Gustavo Henrique. Mateuzinho e Bidu jogando bem. Rapaz, esse time titular do Corinthians briga com qualquer um. Eu acho que briga com qualquer time. É. Agora, jogador pedindo passagem, eu não vejo nenhum. Sincero e honestamente, eu não vejo nenhum. Porque eu não vejo um jogador que possa, barrar os dois, a dupla de zaga. Não vejo um jogador que pode barrar um dos laterais. Não vejo um jogador que pode barrar o goleiro. Eu, se eu fosse jogar fora de casa, eu falei pra vocês, jogaria com Ranieri, Carrijo e Bidon, né? Ou, desculpa, André e Bidon e o Garro. Enfim, então por isso que eu não entendo que não tem nenhum reserva que está pedindo passagem, não. Claro, você tem os moleques aí, o Dieguinho, por exemplo, pode ser que tenha um futuro promissor, é garoto. Todo garoto eu respeito demais, cara. Eu respeito demais, né? O Guinegão, por exemplo, é um cara que na base fez muitos gols e tudo. Não vem dando muita sorte quando eu tenho visto ele jogando. Mas é garoto, você tem que entender o peso da camisa, o peso de jogar no time profissional do Corinthians. Essa torcida por trás, que é muito boa, mas também o cara pode sentir, né? Então, com garotos, eu sempre relevo. Eu daria mais oportunidades. Mas, enfim, não tem nenhum reserva que está pedindo passagem no Corinthians, não. O Gamarra está falando Pedro Raul, mas daí é ele que gosta, não sou eu, não.
0: Boa, Gaviva! Boa!

volta, muito mais pra você de Corinthians e Chape no futebol da Nova Brasil com pão diáriozinho da jogo.

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19: 19 horas e 22 minutos no futebol da Nova Brasil. Você curtindo a nossa jornada esportiva de Corinthians e Chapecoense. Vamos trazer para você, a partir de agora, a nossa jornada esportiva direto de Itaquera, com toda a equipe Nova Brasil, com a reportagem de Edson Rufino, os comentários de Luiz Ademar, a interatividade do ouvinte, com o nosso Gaviva, grande Gavião, direto do Bar do Cabeção, e a narração de Cleiton Gamarra. Antes do nosso Gamarra, mandar um abraço aqui pro Emerson, é isso? O Emerson Pereira, Kátia Leão, seguindo o timão da Itália. Oh, que maravilha, Kátia. Um beijo pra você aí da Itália. Itália hoje que teve um ganhador na Fórmula 1, né? O Kimi Antonelli. O que não acontecia há 60 anos. O italiano não ganhava uma prova de Fórmula 1 no GP de Monza. Rapaz, que coisa, hein? 60 anos, uma vida, né? O Roberto de Andrade Xavier, um grande abraço pra você. Ô, oh, faz tempo que você acompanha então, hein? É, Luciano Galês, goleada de 4-1, vamos Timão. Ebiezel Francisco, em João Pessoa, um abraço pra você. Vai Corinthians, tá dizendo aqui. Pedro Nunes Fernandes, dá-lhe Timão. Alexandre Lindão participando aqui conosco também. Deixa eu ver quem mais aqui. José Cícero da Silva também acompanhando na enquete lá, ó, 66% Corinthians, 11% empate, 24% na Chape. No Nova Brasil em Campo, Corinthians 89%, 4% pro empate, 7% para Chapecoense. Quando tiver ok o estádio aí, vamos pro estádio que vai começar. A bola vai rolar em instantes no futebol da Nova Brasil. 7 horas e 24 minutos. Você curtindo o futebol da Nova Brasil. Já curtiu mais cedo a vitória do Santos lá no Beira-Rio, 3-2 para cima do Internacional. Internacional a passos largos para a segunda divisão do futebol do Brasil. Lembrando que também terminou o primeiro tempo lá no Engenhão, Botafogo e Palmeiras 0-0. O jogo não é bom, não. Ontem tivemos em Bragança Paulista, Bragantino 2, Bahia 3. No Morumbi, a Nova Brasil transmitiu São Paulo 2, Atlético Mineiro 0. No Maracanã, Fluminense 1, Vasco 0. Também tivemos no Couto Pereira, Coritiba 1, Mirassol 2. Esse jogo já hoje, a virada do Mirassol. E o Bruno Santos veio do Londrina e tá ajudando demais o Mirassol, hein? Mirassol fora da zona do rebaixamento e pelo que eu vejo aqui, já fica outra rodada. Pode perder mais uma rodada que fica fora. Fica fora da zona da degola o Mirassol, mas vai pegar o Vitória no Maião no próximo final de semana. Acredito que Vitória não seja páreo, ainda fora de casa, não seja páreo para o Mirassol. No Mineirão, agora o Mirassol só tem o Campeonato Brasileiro, né? No Mineirão tivemos Cruzeiro 3, Atlético Paranaense 1. No Beira-Rio, Internacional 2, Santos 3. E no Mangueirão, o Flamengo venceu o Remo por 1-0 e tomou a liderança do Campeonato Brasileiro. Lembrando que a rodada será fechada amanhã às 8 horas da noite no Barradão, com Vitória e Grêmio. Vamos lá, cadê o estádio, hein? Onde está o nosso Cleiton Gamarra? Mas precisa agilizar isso daí. 19 horas e 26 minutos no futebol da Nova Brasil. Você curtindo o futebol da Nova Brasil, vamos trazer a classificação do Campeonato Brasileiro. Flamengo 54, Palmeiras 52, Atlético Paranaense e Fluminense 45, Bahia 43, o Cruzeiro é o sexto com 42 pontos, Coritiba é o sétimo com 37 pontos, Atlético Mineiro 36, Bragantino 35, o São Paulo é o décimo com 33 pontos. Corinthians 32, Santos 32 pontos. O Botafogo tem 30, Vitória 29, Grêmio e Mirassol 28 pontos. Na zona do rebaixamento, Vasco e Internacional 25, Remo 23, Chapecoense 14 pontos. Você curtindo o futebol da Nova Brasil, em instantes, o nosso timaço direto da Arena do Corinthians para Corinthians e Chapecoense. Você vai curtir tudo aqui no futebol da Nova Brasil. Você fica agora com a emoção no seu rádio, na narração imbatível do rádio, o rádio imortal, com o nosso gerador de emoções, Cleiton Gamarra.
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20: Opa! Muito boa noite pra você ligado. Tá voltando aqui, galera. Precisa fazer o menos um aí no estúdio. Vamos juntos a partir de agora aqui para mais uma jornada esportiva, 26ª rodada do campeonato Brasileiro, Corinthians e Chapecoense se enfrentam e sem perder tempo vamos escalar as equipes a partir de agora para você, começando com o Corinthians, o aniversariante da semana, o povo está em sua casa, Edson Rufino escala o Corinthians.
0: Ah, com muito prazer, no momento do Poropopó, não poderia ser um momento melhor para escalar o Corinthians. O papel oficialmente escalado. Anote aí comigo, torcedor em todo o Brasil. Cauê, o goleiro, camisa número 51. Laterais, pela direita, Mateuzinho, 2. Pela esquerda, Matheus Bidu, camisa 21. Os zagueiros, João Pedro Choca, camisa 4. E Gustavo Henrique, número 13. Meio campo, tem o Alan, 29. Carrídio, 19. O Bidon, camisa 7. Garro, 8. Parte ofensiva, Caio César, 37. E Memphis, camisa 10. Esse é o Corinthians no papel, Cleiton Gamarra.
20: É isso, escalada e definida a equipe do Corinthians. Vamos agora escalar a Chapecoense. Vem aí, Edson Rufino escala a Chape.
0: Ah, também com prazer, oficialmente escalado. Anote aí comigo, torcedor da Chapecoense em todo o Brasil. Anderson é o goleiro, camisa 98. Heitor, 5. Cauã Faria, 21. Eduardo Doma, camisa 3. E o Fernando, 21. Camilo, 27. Iago Felipe, 88. Giovanni Augusto, camisa 10. Marcinho, 7. Túlio Eduardo, 9. E Garcês, 31. Esse é o time escalado, definido pelo técnico Rafael Lacerda.
20: Tá certo, vamos saber agora quem apita o jogo, Rufino.
0: Ah, no apito. Wagner Nascimento Magalhães é árbitro carioca. Auxiliar número 1, Rodrigo Figueiredo Henrique Correia. O 2, o Thiago Henrique Neto Correia Farinha. Quarto árbitro, Daniel da Cunha Oliveira Filho. E no VAR, Pablo Ramon Gonçalves Pinheiro.
20: É isso, já a bola rolando para você aqui no Nova Brasil em Campo. Vamos agora com os palpites. Luiz Ademar, palpite pro jogo.
21: 3-0.
20: Weber Lima.
22: Já volta, tesouro.
20: Weber Lima, cadê? Não tá lá, então vamos lá, Gaviva, palpite pro jogo. Rapaz, Edson Rufino.
0: Opa, Corinthians 2-0.
20: É isso, a bola vai rolar dentro de instantes para você. Aqui é Arena do Corinthians, Zona Leste de São Paulo. Corinthians com seu uniforme número 2, listras em preto e branco. E a equipe da Chape, todo de branco, vai começar a partida, tudo pronto para a bola rolar. Vai começar o jogo. Corinthians ataca para o setor norte neste primeiro tempo. É da direita para a esquerda, da esquerda para a direita. Chape apita o árbitro. A bola está rolando em Itaquera.
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20: Vamos juntos a partir de agora para você. Corinthians e Chapecoense direto de Itaquera. E o Corinthians tem a primeira falta, a primeira confusão do jogo, hein, Rufino?
0: Exato, a primeira confusão do jogo por ali. O árbitro já na conversa com os atletas e a bola parada. Parece que o jogo vai ser tenso. Será, Cleiton Gamarra?
20: Será? Vamos aguardar. Falta para a equipe do Corinthians aqui pelo setor esquerdo do gramado. Vem bola lá para o interior da grande área. Vem bola lá pra área, placar inicial de 0-0. Começa 0-0, né, Rufino?
0: É sempre assim, né? 0-0, pode ser que termine 0-0 também, mas essa não é a torcida do Corinthians querendo mais do que nunca uma grande vitória. Já são 3 derrotas consecutivas, né, Gamarra?
20: É, do jeito que eu tô ouvindo, minha voz triplicada, vai ter 3 gols hoje aqui, Ademar. Vai e cobra, quem vem lá, Rufino, me ajuda aí.
0: Ah, o Garro tá ali, próximo da bola pra cobrança.
20: Vem pra cobrança, Garro, perna, canhota, meia esquerda, velhos fixos lá pra dentro da área. Vai preparando e calibrando o Garro. Vai mandar a bola lá pro interior da grande área. Vem Galo, acerta a demora pro árbitro autorizar. Já autorizado, preparou, equilibrou. Mandou a bola pra dentro da área, o corte da zaga. A bola volta reboteada ainda pra equipe do Corinthians. Fica viva, falhou a zaga, vem a batida pro gol!
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0: cruzamento veneroso lá pro interior da grande área. Uma confusão, de repente a bola sobrou no interior da grande área, pro pé direito, ele mete o pé na bola e manda a bola pro fundo do gol. Bidu, Bidu, abre o placar aqui em Itaquera. Bidu faz a festa da torcida corintiana aqui em Itaquera e em todo o Brasil. O Bidu é embaçado, o Bidu é muito embaçado. Bidu sinistro marca aos 2 minutos passados da primeira etapa. Agora aqui em Itaquera tem Corinthians 1, Chapecoense 0, Edson Rufino.
1: É, o jogo começa com tudo, confusão, discussão, falta marcada a favor do Corinthians e a bola chegando até onde estava o Bidu. Chutou forte, bola no canto esquerdo do goleiro Anderson, bola no fundo do barbante. Bidu é o dono do gol, motivo da alegria corintiana em todo o Brasil. O placar mostra, a galera faz festa. Corinthians 1-0, já teve o primeiro cartão do jogo também para Iago Felipe. Anota aí, Gamarra.
0: Tá certo, é isso, 1-0 Corinthians. Luiz Ademar, o Corinthians abre o placar.
2: Veja a fragilidade da Chapecoense, né? A Chapecoense tem uma falta besta, toma cartão amarelo, Iago Felipe, bola na área, erra todo mundo lá, bola sobra pro Bidu, ele foi lá do lado direito, como se fosse o Mateuzinho, o Bidu tava lá na jogada, né, de cruzamento na área, e o Bidu faz 1-0. Rapaz, eu falei 3 só? Ah, tô achando...
1: Quero mudar.
0: Diga, Rufino.
1: Quero mudar o meu placar, né?
0: É, fala aí, vou te dar essa chance.
1: Olha, eu vou de 4-0.
0: Então tá certo. Grande Edson Rufino mudando o seu palpite. Sai jogando pela linha ofensiva dessa equipe do Corinthians. Bidu rolou a bola pela meia esquerda. Tentativa de passagem com o Bidu. Rolou a bola para Bidu. Bidu recepcionou, tentou escapar da marcação. Chega na cobertura, Heitor. Tira para a equipe da Chape. Tenta sair jogando com o Marcinho. Falta. Falta. Posso ir. Da equipe da Chape, lá próximo ao meio de campo, pelo lado direito do gramado. São os primeiros movimentos de partida para você, ligado aqui no Nova Brasil em campo. Muito obrigado pelo carinho da sua audiência. Gaviva, nem te dei boa noite, já o Gaviva vem. É isso, vai sair jogando pela linha defensiva, desce aqui pela linha defensiva, é verdade, já jogando pela linha defensiva, o trabalho de bola com Cauã Faria tentou passe, perde a bola, recupera Bidu, recepcionou pelo lado esquerdo do gramado, recolhe, domina, rola a bola pela quarta zaga, reconecta a jogada com Choca para Gustavo Henrique, recua a bola pro goleiro Cauê por dentro para Alan abre a bola pelo setor esquerdo do gramado, recolhe, domina Bidu para Memphis, escapa na marcação, faz a finta, domina, foi puxado, é falta para a equipe do Corinthians aqui pelo setor esquerdo, já cobrado. Choca abre a bola pelo setor direito do gramado, e aí conduzindo a bola em direção ao meio de campo, ele domina, puxa a bola para sua perna direita, solta a bola aqui, vai conduzindo a bola em progressão pelo campo de ataque, rola a bola para trás e começa a jogar a equipe do Corinthians. 1-0 Timão, aqui em Itaquera, na arena do Corinthians. Lançamento para Bidu pela meia esquerda, rola a bola por dentro, toca para Garro para Bidon, tentou o passe, chega na cobertura, quarta zaga, a bola volta reboteada ainda por dentro para Camilo, tentou o passe, a bola sai. É lateral favorecendo a equipe do Corinthians aqui pelo setor esquerdo do gramado. Sai jogando pelo setor de quarta zaga, vem a equipe do Corinthians, Gustavo Henrique, solta a bola para Carrijo volta a bola para Gustavo Henrique aqui pelo setor esquerdo do gramado, retorna a bola para Bidon abre a bola pela lateral esquerda do campo, tocou a bola para Bidu por dentro, dominou, fintando, escapa na marcação, boa jogada da equipe do Corinthians, cruzamento para Garro para dentro da área, chega na cobertura Eduardo Doma, tira para a equipe da Chape, tá apertado, pressionado, chuta a bola, sai, manda a bola pela linha lateral na pressão. Rufino!
1: Ah, na pressão, o Corinthians já marcou um gol, quer mais, quer aproveitar esse bom momento e essa indecisão por parte da Chapecoense. Corinthians apertando, tem arremesso ali próximo do escanteio.
0: É isso, lançamento aqui pela esquerda, dominou Bidu, vai cruzar, cruzou para trás da marca do pênalti antes de chegar essa bola, corta Cauã Faria, tira, manda a bola pela linha lateral para a equipe do Corinthians pelo setor esquerdo, e vamos girar o tempo e o placar do Nova Brasil em campo. Chega na marca de 7 minutos da primeira etapa. Campeonato Brasileiro, 26ª rodada aqui na Arena do Corinthians, tem Corinthians 1-0, Chape, Weber Lima.
3: Cleiton Gamarra, começou o segundo tempo no Engenhão, 30 segundos. Segue Botafogo e Palmeiras 0-0.
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0: Sai jogando o Corinthians aqui pela linha defensiva, vai chegando, dominando e prendendo com o Mateuzinho. Mateuzinho recepcionou, dominou, prendeu, rolou a bola pela lateral, recebe de volta pelo setor direito. Caio César se apresenta na linha de passe pela linha defensiva. Ele volta a bola pela meia direita, toca para Garro. Garro novamente para Caio César, recua a bola para Memphis. Memphis domina pela meia direita, encara a marcação, balançou, dominou, rolou para Garro na aproximação com Memphis. Bate a bola pela lateral para Mateuzinho. Mateuzinho dominou, aprofundou, tocou, bom passe para Caio César, vai cruzar, cruzou a bola para dentro da área. Tira a zaga, corta por ali a zaga da equipe da Chape, aliviando o perigo, escanteio Corinthians, Rufino.
1: A jogada construída pela direita, chegando dentro da área, o Eduardo Doma escorando pela linha de fundo, proporcionando escanteio para o Timão. Garro chegando por ali, e não se perca pelos números, hein? Corinthians já vence por 1-0.
0: Escanteio, vem bola lá pro interior da grande área. Vem pra cobrança, Garro levantou a bola pra área, saiu do gol, raspara a bola, Anderson Tigre, a quarta para a equipe da Chape. Na sequência, Heitor chutou a bola na marcação, a bola saiu, é linha de fundo, tiro de meta para a equipe da Chapecoense. 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
0: É a Nova Brasil pra você. Aqui direto da Arena Corinthians, 1-0 Timão, pra cima da Chapecoense. Sai jogando pela linha defensiva a equipe do Corinthians. Alan recebe a bola pela linha defensiva, vai conduzindo a bola em progressão, abre a bola pelo setor defensivo, pelo setor esquerdo do gramado, vai chegando, dominando e prendendo com Gustavo Henrique. Gustavo Henrique abre a bola pelo setor de meia, tentativa de passe, caiu, perde a bola por ali, o Caio César fica com a bola, a equipe da Chapecoense agora tenta contra a carga, dominou Iago Felipe, domina pela meia esquerda, abre a bola para Fernando pela lateral, recua a bola para Eduardo Doma. Eduardo Doma na metade do campo, centraliza o passe para Camilo, muda o lado da bola da esquerda para a direita para Cauã Faria. Cauã Faria abre a bola pela lateral para Heitor. Heitor, ex-internacional, levantou a bola para o comando, dá duro na jogada, o Corinthians corta, Gustavo Henrique parcialmente ganhou, deu um tapa na bola aqui para o setor esquerdo. Falta, falta marcada para cima do Breno Bidon, como diria o nosso Rufino Bebê. Falta para a equipe do Corinthians, e aí Ademar chega na marca de 10, quase 11 de primeira etapa, pinta o quadro do início do jogo, aí Ademar.
2: O Corinthians começa em cima, faz um gol com um minuto de jogo, continua trocando passes, continua bem. A Chapecoense meia perdida, mas de vez em quando se lança pro ataque, está tentando a marcação até sob pressão agora, mas o Corinthians está à vontade em campo.
0: Sai jogando o Corinthians, trabalhando bola pela linha defensiva, vai chegando, dominando e prendendo pelo setor defensivo, recolhe, lançamento lá por dentro, fica com a bola Chapecoense, lançamento para Cauã Faria, ele recepcionou, dominou, prendeu, largou o passe aqui pelo setor ofensivo, lado esquerdo, buscou a bola lá pela ponta esquerda pro Gassis, tentou, domina, a bola saiu. Não conseguiu, né, Rufino?
1: Ah, não conseguiu, a inversão de lado, o cruzamento aconteceu, mas realmente foi pela linha lateral, arremesso de pressão presente para o Corinthians.
0: Vai sair jogando pela linha defensiva o Timão. Gustavo Henrique abre a bola pela lateral esquerda do campo. Vai chegando, ataca o espaço. Bidu, Bidu rolou para Garro. Garro de primeira serve a bola para Carrilho. Carrilho recepciona na perna direita, meia esquerda. Lançou boa bola para Mateuzinho. Rolou de primeira para o Caio César. Corta a zaga, a bola voltou para Mateuzinho. Vem para ela, meia derrubada, é falta. Falta marcada meia direita, falta para o Corinthians. Aí, Rufino.
1: O Mateuzinho no passe errado, mas na sequência a recuperação. Sofre falta, está caindo no gramado, bola parada para o Timão.
0: Bola parada para o Timão, vem bola lá para o interior da grande área. Corinthians 1-0, Bidu marcou, ficou com a bola, a equipe do Corinthians batida curta aqui pela linha com Caio César, ricou a bola para Choca, Choca para Gustavo Henrique, devolução de bola pela linha defensiva, lado esquerdo do campo defensivo, vem o Corinthians, Gustavo Henrique abre a bola pela lateral, toca a bola pela linha para Matheus Bidu, chamou na tabela Bidon, rolou a bola para Alan, na aproximação com Bidu, Bidu recua a bola, deixa a bola passar, Gustavo Henrique com Choca, abre a bola pelo setor direito do gramado, vai conduzindo a bola em progressão, a equipe do Corinthians com o Matheuzinho, abre a bola pela ponta direita, lança a frente, é pra Caio César na meia pra Carrilho, Carrilho dominou, escapou na marcação, protegeu, derrubada é falta. Alda para cima do Carrilho, falta para a equipe do Corinthians sair jogando pela sua linha ofensiva lá pela meia direita. Já jogando, rapidamente cobrando a bola, tchaca, tchaca, Mateuzinho, mandou a bola para Caio César pela ponta direita, campo de ataque, rolou a bola para Mateuzinho, inverteu o passe lá da direita para a ponta esquerda para Bidu, rolou a bola para Bidu na entrada da área, já pisou na área, lá de esquerda, preparou, pé canhoto, tá de costas pro gol, cruzou a bola para a área em direção a Memphis, no meio do caminho, cortou Cauã Faria, tira para a equipe da Chape, a bola volta reboteada, aqui pro setor de ponta com Marcinho, Marcinho recua a bola até a chegada do Heitor, Heitor recepcionou, dominou, prendeu, mudou o lado da bola, clareou a jogada pela quarta zaga, reconectando a jogada, domina com Doma, Doma pelo setor esquerdo, vai chegando com Fernando, Fernando para Eduardo Doma, ele puxa a bola para a perna direita, toca a bola para Cauã Faria, tem opção de passe aqui por dentro com o Camilo, ele domina, vai conduzindo a bola, ainda o Cauã Faria, abre o passe para o setor direito do gramado, recolheu, dominou, rolou para Camilo, que recua a bola para o Anderson Paixão, no goleiro, e vamos girar o tempo e o placar do Nova Brasil em campo. Chega na marca de 13 minutos da primeira etapa. Campeonato Brasileiro, 26ª rodada. Aqui na Arena do Corinthians tem Corinthians 1, Chape 0, Éber Lima.
3: Cleiton Gamarra, ontem em Bragança Paulista, o Bahia venceu o Bragantino por 3-2. Já, já,
0: vem, sai jogando pelo setor defensivo, desce aí Anderson Paixão, abre a bola para Cauã Faria, ele domina pelo setor direito do gramado, dá um tapa na bola, chega na cobertura, o corte da zaga, a bola voltou, ainda reboteada pela linha defensiva por aqui, a equipe do Corinthians com Carrilho, Carrilho domina, rola a bola pela meia esquerda, da chama na tabela, recebe de volta, puxa a bola para metade do campo, toca a bola para Alan, Alan abre a bola pelo setor esquerdo do gramado, rola a bola para Bidon, Bidon rente a linha, pisando na linha da ponta esquerda, rolou, tocou, boa bola para Bidu, Bidu a Bidon, Bidon a Bidu, Bidu dominou, lado esquerdo, vai cruzar, preparou, rolou, boa bola pro Memphis, bate para fora do gol, a bola subiu e saiu o tiro de meta, Chape, Edson Rufino.
1: Agora jogada pela esquerda com o Bidu servindo o Memphis de pai dentro da área, ele dominou e bateu, mas no momento do chute ela subiu um pouquinho, foi por sobre o gol, tiro de meta, mas o Corinthians já vence aqui na Arena 1-0.
0: Sai jogando lá pelo setor ofensivo, desce Bidu, recupera a posse para a equipe do Corinthians, ele carrega na diagonal pela meia esquerda, rola a bola para trás, reconecta a jogada para ela, escapou, falta. Falta marcada, jogo parado, posse de bola favorecendo a equipe do Corinthians lá pela meia esquerda. Vai sair jogando o Timão. Já sai jogando rapidamente. Ligando a bola pela linha ofensiva, lançamento lá pelo comando, fica com a bola o goleiro Anderson Paixão, que vai repor a bola em jogo, vai sair jogando pela linha defensiva para a equipe da Chape, abre a bola para Eduardo Duma, Duma recepciona pelo lado esquerdo do gramado, abre a bola para o setor direito para Cauã Faria, linha lateral direita do campo, ele puxa a bola para a perna direita, levanta a bola lá para o comando em direção à metade do campo buscando Túlio, Túlio não dominou, chegou na cobertura, quarta zaga, a bola fica de graça para o goleiro e vamos girar o tempo e o placar do Nova Brasil em campo. Chegando a marca de 15 minutos da primeira etapa. Campeonato Brasileiro, 26ª rodada aqui em Itaquera, tem Corinthians 1, Chape 0, Éber Lima.
3: Cleiton Gamarra, ontem em Bragança Paulista, o Bragantino foi derrotado pelo Bahia por 3-2 e a Nova Brasil transmitiu direto do Morumbi, São Paulo 2, Atlético Mineiro 0.
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0: É o Nova Brasil em campo do Campeonato Brasileiro para você. Sai jogando pela linha defensiva, recolhe, domina, prende Eduardo Doma lá pela quarta zaga para a equipe da Chape. Levantou a bola para o comando, buscando Túlio. Eduardo ganhou na primeira, perdeu na segunda. Bidu recupera para a equipe do Corinthians aqui para o setor de meia esquerda. Linha defensiva leva a bola em direção à metade do campo. Recua a bola para Carrijo. Carrijo escapa na marcação, vem Carrijo, abre a bola pela zaga central. Recomeçando a jogada com João Pedro. Choca, choca, domina. Já alcança o câmbio de ataque lá pelo setor de meia. Foi derrubada, é falta. Alta Corinthians lá pela meia direita, já cobrado Alan. Alan rapidamente ligando a bola pelo setor direito com Carrilho. Carrilho abre a bola pela lateral para Mateuzinho. Mateuzinho recepcionou, dominou, prendeu, puxou a bola para a perna direita. Recua a bola aqui pela linha defensiva para Carrilho. Carrilho para Choca, toca para Alan. Digo, Alan dominou, rolou a bola pelo setor esquerdo para Gustavo Henrique. Bate a bola pela lateral para Bidu. Bidu tocou, tentou o passe. Memphis de calcanhar, errou, recupera. Vem pela meia, Giovanni Augusto. Carregou, lançou a bola para o Garcia. No costado cruzou na zaga, a bola pega velocidade, chega na cobertura, Mateuzinho tirou parcialmente, a bola ficou com o Garcês, cruzamento para a área, passa a bola por toda a extensão da área e vai embora pela linha de fundo, quase chega a Chape, Edson Rufino.
1: Quase chega a Chape, e a origem da jogada no erro do passe do Memphis Depay, proporcionando essa oportunidade desperdiçada pela equipe da Chapecoense. Tiro de meta, bola favorecendo o timão.
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0: Sai jogando o Corinthians com o goleiro Cauê. Cauê rola a bola para Alan, vem buscar, jogou pela linha defensiva entre os dois zagueiros, abre a bola para Choca, João Pedro Choca, toca a bola para Garro, Garro recua a bola de primeira para Carrijo. Carrijo recepcionou, mandou a bola à frente, mandou mal. Carrilho ainda deu sorte na jogada da segunda bola, a bola voltou para ele, rolou para Bidon. Bidon recepcionou, mandou na ponta, rolou, boa bola pela meia esquerda para Memphis, carregou em progressão, abriu pela lateral para Bidu. Bidu domina, rolou a bola, era em direção a Garro no meio do caminho, Camilo corta, a bola volta reboteada para a equipe do Corinthians com Gustavo Henrique, abre a bola pelo setor defensivo, centraliza na verdade o passe para Choca, Choca para Carrilho, Carrilho recepcionou pela meia direita, alcança a metade do campo, pisa no campo de ataque, solta a bola para Caio César recepcionou, dominou, prendeu, rolou a bola pela meia, conduz a bola em progressão, a equipe do Corinthians, lançamento do Garro, era no comando pro Bidon, chega na cobertura, corta Heitor, fica com a bola Marcinho, tenta contra a carga agora a equipe da Chape, recolheu, dominou lá na metade do campo, escapa a marcação do primeiro, do segundo, boa jogada do Marcinho, Marcinho centralizou o passe pela meia para Iago Felipe, recua a bola pela linha, vai chegando com Camilo, e ele volta a bola para Eduardo, e volta a bola para Eduardo, toma a batida na lateral esquerda para Fernando, Fernando recepcionou, devolveu o passe lá pela meia esquerda, reconecta a jogada pela linha, voltando a bola pelo seu defensivo. 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É isso. Recolheu, dominou, prendeu, desce a equipe do Corinthians trabalhando a jogada, agora eu não tô me ouvindo, lançamento lá pelo comando, chega na cobertura, corta a zaga, a bola volta, pode aumentar, aumenta aqui, dominou lá pelo setor ofensivo, desce a equipe do Corinthians, dominou lá, que gostoso, lançamento lá pelo setor direito, nossa, que alívio, lançamento pela linha defensiva, desce a equipe do Corinthians, Anderson Paixão, ele volta a bola pela zaga central, toca para Cauã Faria bate pela lateral direita do campo, solta a bola para Heitor, Heitor para Cauã, volta para Anderson na quarta zaga, rola a bola para Eduardo Doma na linha defensiva da equipe da Chape, lá pela quarta zaga, ele vai reconectando a jogada pelo setor defensivo, puxa a bola para a perna direita, abre a bola pela lateral para Fernando, chama na tabela Garcês, boa bola do Túlio pela meia para o Fernando, enfiou a bola para o comando, Cauê atento na jogada, faz a defesa Rufino,
1: atento na jogada faz a defesa, o goleiro Cauê revelado pelo próprio Corinthians, garoto da base, tendo a oportunidade na ausência do Hugo Souza, que cumpre suspensão automática. Acredite se quiser, viu, Gabá? Ele está pendurado com dois cartões.
0: É verdade. É, rapaz. Placar esse, placar esse. 1-0. E aí, Ademar, vintão, hein? 20. Primeira etapa. Corinthians na frente. E o jogo?
2: Olha, o gol com um minuto de jogo fez o Corinthians ter tranquilidade, né? Ele troca a passe. Parece campo reduzido. Troca a passe, assim, muito próximo um jogador do outro. Inverte de um lado pro outro. Tenta chegar. Agora tá errando muito passe, principalmente no ataque, ele tá errando como aconteceu agora, esticando bola e errando no ataque, e curiosamente, mesmo perdendo, a Chape também fica trocando passes, então é um jogo bem disputado, troca de passe, aproximação e tal, mas claro, o Corinthians agora marcando pressão, tentando marcar o segundo gol, e a Chape eventualmente numa esticada de bola, num cruzamento, tenta, até agora não conseguiu finalizar no gol do Cauê.
0: Ademar pintando o quadro do jogo pra você, sai jogando lá pela linha defensiva dessa equipe da Chapecoense, o árbitro já pegou uma falta marcada, jogo parado, posse de bola favorecendo a equipe da Chape aqui pela Gabá. Sua linha, Gaviva, fala aí. Gaviva,
3: como é bom ouvir sua voz aqui, Gabá,
0: a recíproca é verdadeira,
2: apareceu a Margarida
3: confirmando aí pra galera participar e interagir no WhatsApp 11 994 33 21 21. Manda seu áudio, manda seu texto, 11 994 33 21 21. Cola com a gente no YouTube também, Nova Brasil em Campo e Jornalismo Nova Brasil.
0: É o nosso Gaviva, direto lá do Par do Cabeção, grande Gaviva, já sua mensagem vai ser lida e também sua voz vai pro ar daqui a pouquinho. Sai jogando pela linha defensiva defensiva. Aqui a equipe da Chapecoense agora com o Heitor. Rola a bola para Camilo. Camilo recepciona, recua a bola para metade do campo. Solta a bola para Iago Felipe. E inverteu o passe para o Fernando lá pelo setor esquerdo. Tentou o lançamento. Chega na cobertura, desmancha a jogada do timão. A bola acabou saindo pela linha lateral. Arremesso para a equipe da Chapecoense. Já cobrado rapidamente aqui para o setor de meio esquerdo. Iago Felipe centralizou o passe para Camilo. Camilo recepcionou, dominou, prendeu. Levantou a bola para a área. Não tem ninguém. A bola saiu pela linha de fundo. É tiro de meta para a equipe do Corinthians. 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
0: Ah, muito obrigado. Sai jogando pela linha com Alan. Alan dominou linha intermediária defensiva. Abre a bola pela lateral esquerda para Bidu. Bidu rola a bola para metade do campo. Solta a bola para Garro. Garro domina pelo setor de ponta esquerda. Escapou na marcação. Fez a finta no primeiro. Passou Bidu. Ele tenta. O passe era pelo corredor. Ele tentou tapa na diagonal. A bola bate na marcação e saiu. É, rapaz, tem um anti-embaçador aí do vidro. Tá embaçando o vidro aqui, o Ademar. Tá vendo aqui? Tá embaçando.
5: São seus olhos.
2: Ligar o ar. Precisa ligar o ar, hein? Que tá calor.
0: Precisa ligar o ar, rapaz. Que beleza, hein? Sai jogando aqui pela lateral direita, Heitor. Eu nunca vi isso.
2: Tá
0: aqui,
2: tudo errado,
3: vidro
2: hoje.
3: Embaçado. Não, vidro embaçado, tá pintando um romance aí.
0: É, o vidro tá suando
5: aqui. Vai dizer que você nunca embaçou um vidro?
0: Ah, já, com certeza. Sai jogando pela lateral esquerda do campo. Né? Fernando recepcionou, recua a bola para a quarta zaga para Eduardo Doma. Doma recua a bola para o Anderson Paixão. 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
0: Sai jogando pelo setor defensivo. Alan dá um tapa na bola para Caio César pela ponta direita. Campo de ataque, vai para cima na marcação. Cara a cara com o seu adversário. Ele domina, escapou, levou pro pé canhoto. Ganha ângulo pro tiro. Prefere o passe para trás. Toca a bola centralizada para Carrilho. De primeira para Bidu, para Memphis. Tenta a devolução no meio do caminho. Camilo cortou. A bola voltou reboteada ainda para a equipe do Corinthians por ali. Ganhou na dividida na primeira. O Carrilho ajeitou a bola pela meia para Alan. Alan bate da meia direita para lateral para Mateuzinho. Se mantém com a posse de bola. A equipe do Corinthians do campo de ataque. Com a bola pela linha para Choca Choca, volta a bola para Alan. Alan vai conduzindo a bola em progressão, leva a bola até a metade do campo, acessa a meia direita, avança pro Corinthians pro campo de ataque, abre a bola para Mateuzinho para Choca. Choca domina por sua vez com o pé canhoto de pé direito, vai conduzindo vagarosamente essa bola, muda o lado da bola da direita para esquerda para Gustavo Henrique. Henrique domina, abre a bola pela lateral para Breno Bidon. Bidon dominou pelo lado esquerdo, rolou pela meia para Garro na aproximação com o Memphis. Ele recua a bola de primeira para Carrilho, que volta a bola para Gustavo Henrique, reconectando a jogada. 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
0: E vem o Corinthians de novo, lá com o Mateuzinho, lá pela lateral direita do campo, solta a bola pela metade do campo novamente, recuando para Choca Choca. Mateuzinho domina a bola com o pé direito, avalia as opções, está apertado, está marcado, fecha na marcação Garcês. Ele toca a bola pela meia, recomeça a jogada, lançamento do Garro, tocou para Bidon. Bidon perde na dividida, a bola volta reboteada ainda para o Corinthians, que recupera com Gustavo Henrique. E vamos girar o tempo e o placar do Nova Brasil em campo. Chegando à marca de 25 minutos da primeira etapa. Campeonato Brasileiro, 26ª rodada aqui em Itaquera, tem Corinthians 1, Chape 0, Éber Lima.
3: Cleiton Gamarra, ontem no Maracanã o Fluminense derrotou o Vasco por 1-0 e hoje pela manhã no Couto Pereira o Mirassol de virada venceu o Curitiba por 2-1.
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0: Sai jogando o Corinthians, trabalhando com Bidu. Bidu recua a bola para Bidon. Bidon recebe a bola pela meia esquerda, toca a bola na aproximação com o Alan. Enfiou para Bidu, rolou para Garro. Garro tentou a devolução pro Bidu. A bola bateu na marcação do Cauã Faria. Mais um passe errado do Garro. Tá mal no jogo o Garro, hein, Luiz Ademar?
2: Principalmente nesse setor, né? Da intermediária ali pro ataque. O Corinthians tem errado muitos passos. O Garro, mais uma vez, não tá bem. E o Corinthians parou de finalizar, né? Fez o gol com 1 minuto de jogo, mas tá faltando agora incomodar o Anderson.
0: Verdade. E aí, Gaviva, tem gente com a gente, Gaviva.
3: Tem o Rosemilson na Brasilândia. Corinthians, meu amor. Tem aqui o Jamil, tá em Salvador. Feliz com a vitória do Bahia ontem. O Edmilson, tô aqui na Santa Cecília, fazendo segurança. Fone de ouvido na Nova Brasil. Tem um áudio aí, vamos soltar o áudio do ouvinte no WhatsApp. Faz favor.
7: Fala, Nova Brasil. Alô, Gavião, meu irmão, parceiro. Aqui é o Roberto, flamenguista. Secando Parmeira, lógico, como sempre, né? Curtindo o futebol da Nova Brasil com o Douglas São Paulino e o Wanderson Corintiano. Forte abraço, gente.
8: Bola rolando.

0: Desceu o Corinthians, cruzamento lá pra dentro, toque de cabeça, passa essa bola à direita e vai pra fora! Pela linha de fundo, quase o Timão marca, Rufino!
1: Com Memphis Depay, aproveitando o cruzamento do Mateuzinho, toque de cabeça, a bola passou perto, mas ainda não foi dessa vez o gol do Memphis, 1-0 o Timão.
0: Sai jogando de forma pressionada a equipe da Chapecoense aqui com o Eduardo Duma. Pelo setor esquerdo tem Fernando Pedir ao seu lado, tem Garcês mais à frente, ele prefere tocar a bola pra Iago Felipe, a Giovanni Augusto não teve o domínio, perdeu, recupera a equipe do Corinthians, trabalhando a bola pelo setor de meia esquerda, recolheu, dominou e realmente tá ficando embaçado mesmo aqui, velho. Olha aqui, rapaz, sai jogando, dominando, o que que desembaça aí, o Calabareda, me ajuda aí aqui, ó, não desembaça o negócio aqui, velho. Sai jogando pela linha defensiva, lançamento lá pelo setor ofensivo, dominou o Mateuzinho, perde a bola, corta, tira dali a zaga, a bola voltou, reboteada para Memphis na metade do campo, ih, rapaz, pediu a falta, o árbitro não marcou, recuperou a equipe da Chape, domínio de bola com o Marcinho, tentou o calcanhar, o calcanhar bateu no joelho dele, aí não deu, perde a bola, recupera a Bidu, solta a bola para Carrilho conduz a bola aqui pelo lado esquerdo, solta a bola pela área, que aí Ademar, não precisa, então tá certo, lançamento pro Memphis que foi desarmado,
2: só embaçou a sua parte, só a minha,
0: é porque eu tô suando,
2: o senhor tá embaçado,
0: eu fiquei muito nervoso com a ausência do Gavião, entendeu, então,
3: Esse vidro no campo do Corinthians é embaçado. É embaçado. Muito embaçado.
1: Aqui embaixo tá embaçado também, mas é do frio, viu, Gamar?
0: Velho, eu senti frio mesmo, viu, Rufino?
1: Você sente, então?
0: Não, eu tô suando aqui, viu, Rufino? Lançamento lá pela meia esquerda dessa equipe da Chapecoense, lá pela meia, Giovanni Augusto. Ele domina, fica de frente pro seu adversário, encosta a bola pela lateral esquerda para Fernando, levantou a bola pro interior da grande área, tira a zaga, a bola voltou, ainda reboteada pro Giovanni Augusto, recepciona pela meia, abre a bola para Fernando, tem o Garcês pedindo ao seu lado, ele prefere recuar a bola pela linha, reconecta a jogada, inversão aqui pela lateral pro Heitor, intercepta Breno Bidon, fica com a bola, tenta o toque de cabeça pro Memphis, toque errado, fica com a bola de graça a equipe da Chapecoense que vai sair jogando, novo sempre vem, com João Marcelo Boscoli toda 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
0: Sai jogando pelo setor esquerdo, Eduardo Duma na perna direita, levanta a bola para Fernando recepcionou, o Garcês passou, ele recua a bola pela meia esquerda para Iago Felipe, recua a bola para Eduardo Duma recepciona, chega na marca de meia hora, já 30 minutos da primeira etapa, 1-0 Corinthians, Bidu marcou logo no início da partida, domínio de bola com Cauã Faria para Heitor lançou errado, recupera o Corinthians com Bidu, tocou para Memphis vem pela meia esquerda, no do lado da bola da meia esquerda para direita, escapou, dominou fintando Caio César na primeira, rolou a bola por dentro, chama na tabela Bidu pra Caio César, e escapou, cortou a marcação, caiu, pediu a falta, não deu a falta, o árbitro, a torcida chia por aqui, nada marcado, a Chape fica com a bola com Iago Felipe, pelo setor esquerdo vai conduzindo a bola em direção à metade do campo, lá pelo setor esquerdo do gramado, abre a bola pela lateral, pra chegada do Fernando pra Camilo, que recua a bola pela linha, e vamos girar o tempo e o placar do Nova Brasil em campo. Chegando a marca de meia hora, 30 minutos da primeira etapa. Campeonato Brasileiro, 26ª rodada. Aqui na Arena do Corinthians tem Corinthians 1, Chape 0, Eber Lima.
5: Cleiton Gamarra, hoje já tivemos no Mineirão a vitória do Cruzeiro 3-1 para cima do Atlético Paranaense. E a Nova Brasil transmitiu o jogo do Beira-Rio, Internacional 2, Santos 3.
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0: Anderson Paixão, o goleiro, levanta a bola para ataque em direção a Garcês, no meio do caminho, Mateuzinho, intercepta o passe no peito, faz a bola dormir no gramado, muda o lado da bola da direita para a esquerda para Bidu rolou para Carrilho para Bidu recepcionou, já passou aqui para o campo de ataque, solta a bola para Carrilho, na meia esquerda para Garro, de primeira para Carrilho, a tabela tá feita à esquerda do círculo central, ele solta a bola para o setor esquerdo para Garro balança diante da marcação, faz a finta na marcação do primeiro na diagonal, leva a bola até a meia esquerda, recua a bola no centro, toca a bola aqui na metade do campo, vai chegando com Alan pra choca pra Alan domina por sua vez com o pé canhoto, muda o lado da bola do centro pra esquerda pra Gustavo Henrique aprofundou o passe, toca a frente pra Bidon faz a finta pra cima na marcação do primeiro, já dobrou a marcação, falta nele, sanduíche de Bidon, falta marcada, jogo parado, Rufa.
1: A falta aconteceu, Bidon tentando a jogada individual, foi derrubado, falta marcada, o Corinthians tem pressa, bola rolando.
0: Sai jogando o Carrilho, ele recua a bola pra chegada aqui do Alan rolou a bola pela linha defensiva, vai chegando conectando a jogada com Choca. Choca para Alan, domina com a perna canhota. Ele inverte o jogo aqui para a esquerda para Carrilho. Carrilho corta a marcação do primeiro, faz boa jogada pela meia esquerda. Se inverter é perigo, ele viu e inverteu muito forte o lançamento. A intenção foi boa, foi aplaudido, mas a bola saiu. Tiro de meta, fala Gaviva!
3: Ah, uma boa dica do nosso ouvinte aqui, o Ale Corintiano, motorista de aplicativo da ZL. Ele fala: quando o vidro do meu carro tá embaçado, eu dou uma cuspidinha na franelinha e passo no vidro. É desembaça na hora. Olha que boa dica.
0: No intervalo eu vou tentar. Prometo que eu vou tentar no intervalo.
2: Eu só quero ver o Gamarra cuspindo aqui.
1: Aí, Gamarra.
0: Mas é só. Ó, Rufino, presta atenção. É saliva ou é com catarro junto?
3: É só saliva,
0: Então tá bom.
1: Serve a camisa do Gamarra, não?
0: Então vou pegar, eu vou pedir pro nosso Rufino deixar a saliva dele aqui no meu pano. Lançamento lá pelo setor direito, Mateuzinho. Rolou pra Caio César, linha de fundo, lado direito, levantou pra área. Passa a bola por toda a extensão dela. Resgatou a bola ainda a equipe do Corinthians. Carrilho ajeitou pro Memphis, linha lateral esquerda da grande área. Encarou a marcação, já deu um tapa na frente, escapou, cruzou pra tentar, toque pro gol, pra fora! Inacreditavelmente pra fora do gol, Rufino!
1: Na jogada maravilhosa do Memphis Depay, passando com facilidade pela marcação e fazendo o cruzamento dentro da área. Chegou atrasado o camisa 37, o Caio César, conseguiu finalizar, mas foi para fora. Realmente, que finalização, que erro do Caio César.
0: Tinha tudo, não pode perder esse gol, hein, Ademar?
2: Não pode. Agora, como o Corinthians sofre sem o centroavante, né? É porque essa bola aí, cara, pra... até o Pedro Raul faria, eu diria. Até o Pedro Raul, será?
0: Será? Essa é a questão. Sai jogando pelo setor direito. Eita, Gamarra, fala.
1: Se fosse o Cauã da Chapecoense, faria.
0: Verdade. Boa, Rufino. Boa. É, rapaz. Grande Rufino. Sempre atento na jogada, hein? É, e o Paulo também, ou não? Sai jogando pela linha defensiva a equipe da Chape. 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
0: Eduardo Doma abre a bola pela lateral esquerda. Fernando cortou a marcação do Caio César. Falta do Caio César. Falta marcada, jogo parado. Posse de bola favorecendo a equipe da Chapecoense aqui pelo setor esquerdo do gramado. 1-0 Corinthians vai vencendo. Dominou pela lateral esquerda do campo. Recolhe, domina, prende. Iago Felipe. Ele domina, tenta escapar a marcação. Faz a finta, faz a volta. Puxa a bola pro pé direito. Organiza o time por ali. Ele tem opção de passe com Fernando passando na esquerda. Recua a bola pela quarta zaga. Retoma a bola com o Eduardo Doma. Doma toca a bola para Cauã Faria. Vem o Cauã. Abre a bola para Heitor. Recebe a bola rente à linha lateral do campo. Recua a bola novamente para o Cauã. Cauã puxa a bola para a perna direita. Volta a bola para a esquerda na quarta zaga para Eduardo Doma. Na linha intermediária defensiva da equipe da Chape. Ele solta a bola pela meia esquerda. Reconecta a jogada com Camilo. Camilo para Doma. Doma volta a bola para o goleiro. Eduardo Paixão. Novamente para o Doma. Doma lá na lateral esquerda da área. Escapou bem da marcação. Foi na moral. Recuou a bola para Eduardo Paixão. Pressionado. Dá um chutão na bola pra Heitor. Ele dá um toquinho de cabeça, a bola sai a lateral. E vamos girar o tempo e o placar do Nova Brasil em campo. Chega na marca de 35 minutos e meio da primeira etapa. Campeonato Brasileiro, 26ª rodada, aqui na Arena do Corinthians, tem Corinthians 1, Chape 0, Éber Lima.
5: Cleiton Gamarra, no Mangueirão, Flamengo bateu o Remo por 1-0 e assumiu a liderança do Campeonato Brasileiro. 29 minutos da segunda etapa no Engenhão, segue Botafogo e Palmeiras 0-0.
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0: Caio César na aproximação, rolou a bola para Carrilho. Carrilho recua a bola pela linha, vai tentar o lançamento da direita para a ponta esquerda da área, para o Bidu. Matou no peito, cruzou a bola para a área, cortou mal, zaga, agarrou, pegou o rebote, bateu. Defendeu Anderson Paixão! Milagre! Defesa cinematográfica do goleiro Rufino!
1: Que defesa maravilhosa! maravilhosa no chute do Bidon. Recebeu o passe do Bidu e chutou forte. O goleirão com o braço esquerdo erguido evitou que seria o segundo gol do Corinthians, proporcionando escanteio, garro na bola.
0: É, rapaz, defesa com paixão, né, Rufino?
1: Ele é muito querido pela família, todos chamam ele de paixão.
0: Vem pra cobrança, garro lá do esquerdo, pé canhoto, olhos fixos lá pra dentro da área. Quem sobe na bola parada, Gustavo Henrique tá por lá, cruzamento pra dentro da área, tira a zaga. A bola voltou, ainda reboteada pra Bidon, devolveu a bola pra área, falhou o zagueiro. Mas deu uma furada.
1: Foi agora o Túlio, Eduardo.
0: Olha o Túlio, hein? Nome de artilheiro, mas quase entregou a paçoca. Ô Gaviva, tem gente com a gente, Gaviva?
3: Tem gente com a gente, tem o Leonardo de Araçatuba, Oeste Paulista. Tem também aqui o Emerson Pereira, vai Corinthians. A Ana Neri, outra corintiana. O Ariovaldo do Ipiranga, Zona Sul de São Paulo, Timão 2-0. Caio de Aracaju, hoje vai ter gol do Memphis. Pode anotar aí, Gamarra.
0: Boa, a Ana Nery é minha esposa, viu, Gaviva? Inclusive, amanhã ela faz aniversário. Um beijo, meu amor, te amo. Puxa vida. Parabéns.
3: Então, eu vou apagar a mensagem que eu tinha mandado pra ela agora.
0: Ih, rapaz, é. Oh, talaricagem não, Gaviva. Na quebrada, talarico tem vida curta, Gaviva.
3: É verdade. É brincadeira, Gamarra.
0: É, eu sei. Sai jogando pelo setor esquerdo do gramado. Vem a equipe do Corinthians com o Cauê. Trabalha a bola pela linha defensiva. 7 de setembro, né? Uma pessoa que nasceu numa data especial. Recolhe, domina, prende lá pela quarta zaga. A equipe do Corinthians, Gustavo Henrique, abre a bola para Bidu.
1: Independência ou morte, hein?
2: Segundo Gavião, 7 de setembro é dia da bandeira, é isso?
0: Também? É dia da bandeira, que beleza. Sai jogando Cauê. Cauê abre a bola pela zaga central, toca a bola para João Pedro Choca. Choca domina, perna canhão até o Alan. Ele lança a bola pela lateral esquerda para Bidu. Bidu rolou para Memphis, a bola passou, caiu para Caio César. Caio César dominou, rolou para Bidon, entrada na área para Caio César, cruzou, Memphis fechou, pintou emoção, defendeu Anderson Paixão, meio que tocou na bola, desequilibrado Memphis e perdeu a chance, Rufino.
1: Que jogada maravilhosa, troca de passes com perfeição, de pé em pé até chegar no Memphis. Ele estava à frente na marca do pênalti, escorregou meio no voleio, conseguiu a finalização, mas o chute saiu fraquinho, viu, o Gamarra?
0: É isso, sai jogando, vem agora com liberdade. Iago Felipe domina pela ponta esquerda, rolou a bola pro Garcês, vai tentar o cruzamento, levantou a bola pra área, tudo, Eduardo fechou, fecha com ele, corta a zaga, Gustavo Henrique, a bola voltou pro Heitor, devolveu a bola pra área, toca de cabeça!
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Marcinho! É da Chapecoense! É da Chape! Pressionava, a bola veio do lado esquerdo, cruzamento, Gustavo Henrique cortou na primeira, a bola caiu, na

0: Marcinho faz a festa da torcida da Chapecoense aqui na Arena do Corinthians e em todo o Brasil. O Marcinho é embaçado, o Marcinho é muito embaçado. Marcinho Sinistro marca aos 40 minutos passados da primeira etapa. Agora na Arena do Corinthians tem Corinthians 1, Chape também 1, Edson Rufino.
1: No cruzamento perfeito do Heitor, ali pela direita, cruzamento, aparecendo Marcinho escorando de cabeça, bola no fundo do barbante, o goleiro Cauê tentou, mas não conseguiu evitar. Marcinho, dono do gol, motivo da alegria da Chapecoense. Placar mostra, galera faz festa. Agora, tudo igual, um para a Chapecoense, um também.

0: Sai jogando o Corinthians aqui pelo setor direito, Mateuzinho. Enfiou a bola pro comando. Era pro Garra, a bola não chega. Camilo estica a perna, tira, dobra Giovanni Augusto. Tenta o passe lá por dentro, corta a zaga. A bola subiu, desceu lá pela ponta. Vamos ver quem chega. O Choca dá uma vacilada por ali, mas caiu, pediu a falta. O árbitro deu vantagem. Ficou com a bola o Corinthians. Agora sim ele deu falta. Falta marcada, jogo parado e vamos girar o tempo e o placar no Nova Brasil em campo. Chega na marca de 42 minutos da primeira etapa. Campeonato Brasileiro, 26ª rodada aqui em Itaquera. Tem, só vê esse lance aqui. Caio César dominou, Méfis passou, ele escapou na marcação, perdeu a bola. Volta a bola reboteada, insiste o Corinthians lá pela meia esquerda, dominou Carrilho, abre a bola para Bidu, já na linha de fundo, lado esquerdo, rolou pela meia para Carrilho, pode cruzar, preparou, equilibrou, ficou de frente pro seu adversário pela meia esquerda, leva a bola pro pé direito, muda o lado da bola para Mateuzinho. Mateuzinho rolou na ponta, tocou para Garro, Garro na perna canhota, cruzou para a área, pá! Passa a bola por todo mundo e vai embora. Pela linha de fundo, tiro de meta, Chape complementando o giro. Aqui 43, aqui em Itaquera, 43 minutos, primeira etapa. Corinthians 1, Chape também 1, Weber Lima.
1: Amanhã, Cleiton Gamarra fechando esta rodada no Barradão, às 8 horas da noite, tem Vitória e Grêmio.
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0: É o Nova Brasil em campo, 1-1 aqui na Arena do Corinthians, 1-1 é o placar, hein? Corinthians empatando, o empate horroroso pro Timão que tenta a ganhar a partida. Dobre de bola com Garro, Garro recepcionou Bidon, Digo Bidon, rolou a bola para Bidu, Bidu tocou para Carrilho, Carrilho é Memphis, vem buscar, jogou pela meia esquerda, câmara de ataque, escapou no primeiro, escapou no segundo, grande jogada do Memphis, ele domina, tem Caio César pedindo, tem o Mateuzinho aberto lá do outro lado na ponta direita, ele prefere na aproximação, recua a bola para Carrilho, para Memphis, protege, domina no balanço de corpo, escapou, fez a finta, rolou pela meia, domínio de bola pela linha, desce a equipe do Corinthians, Alan rolou pra Bidu, deixou a bola passar, Memphis tocou a bola na entrada da área pro Garro, abriu pra Alan, rolou pra Bidu, cruzou pra área, tocou.

0: é do Corinthians, é do Timão, jogada com paciência, carro rolou pro Alan, pro Bidu, que cruzou rasante pra dentro da área, e o toque genial do garoto, um toque inteligente do garoto, toque de letra do Breno Bidon, mata o goleiro, a bola morre no canto esquerdo pro fundo do gol, Bidon coloca o Corinthians na frente, Bidon faz a festa na torcida corintiana, aqui em Itaquera, opa! Parou. Gol invalidado, Rufino.
1: Exatamente, o gol invalidado, portanto, permanece 1-1 no placar. A posição irregular na jogada e, por isso, a confirmação do gol invalidado. E tivemos, portanto, agora o acréscimo também sendo confirmado, 3 minutos.
0: É isso, impedimento marcado no cruzamento do Bidu pro Bidon. É isso, isso, né, Ademar?
2: Exatamente, é um pecado, né? Que golaço, né? O Bidon, de letra ali.
0: Pezinho, hein?
2: Lembrei ontem o gol, o jogo de São Paulo. O moleque de São Paulo também fez um golaço de cabeça numa jogada muito bonita e de repente tinha um pezinho que nem agora.
0: Ao Santana, né? Verdade.
2: Que pecado, né? Dois garotos que jogam muita bola. E o Bidon ia fazer um gol de letra, uma jogada linda no lado esquerdo, mas estava mesmo um pezinho só na frente. Tem que acabar com isso. A FIFA tem que fazer um corpo inteiro, sabe?
0: Concordo.
2: Temos que ter mais gols, mais jogadas.
0: Até porque um dedo não tem vantagem.
2: Não tem vantagem nenhuma, cara. Tem que acabar com isso a FIFA logo, hein?
0: Verdade.
2: Tá estudando pra fazer isso. Tá demorando.
0: Inclusive o Arsene Wenger, é um projeto do Arsene Wenger, ex-técnico do Arsenal. Sai jogando pelo setor esquerdo do gramado. Vem a equipe da Chape. Túlio Eduardo arrumou. Iago! Defendeu Cauê! Fundo, escanteio, Chape, Rufino.
1: O Iago jogando, chutando a bola no canto direito.

0: chute do goleiro Cauê, ele chegou bem, tapinha na bola, linha de fundo, escanteio. O Corinthians, que comemorou há pouco o gol, que na sequência foi invalidado, quase tomou o segundo.
1: Só para dar o crédito, foi Giovanni Augusto que bateu essa bola ali no cantinho do Cauê, que foi buscar.
0: Cabeça dela.
1: É, escanteio. Grande, aqui a numeração da chapa é impossível de ver aqui de cima, né? Que é um dourado em cima do branco. Vem pra cobrança, bola pra dentro da área, Giovanni Augusto vai mandar a bola lá pra dentro da área. É lado esquerdo, pé direito, bola parada pra equipe da Chape, valente a Chape, cruzamento curto pra dentro da área, Carrilho cortou, tira para a equipe da Chapecoense. 47 e meio, samba novo, samba com a cara da Nova Brasil, aos sábados e domingos a partir do meio-dia, com Patrícia Liberato, histórias e curiosidades do mundo do samba e pagode pra você aqui na Nova Brasil.
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1: Sai jogando o Corinthians, Bidon no balanço de corpo, escapa para a marcação, leva a bola até a metade do campo, pisa no campo de ataque, abre a bola pela lateral.
0: Mais
1: toca
0: um.
1: A bola para Bidu, mais um, Arthur marcou por ali, então vamos até 49. Lançamento muito esticado do Bidu, a bola saiu, a lateral, arquivo Nova Brasil, de segunda a sexta-feira, às 11 da noite. 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
1: Sai jogando, lançamento do goleiro Anderson Paixão, toquinho de cabeça lá pelo comando, chega na cobertura, corta Mateuzinho, a bola voltou, ainda para a equipe da Chape, vem Fernando, de cabeça rolou para o Giovanni Augusto, atravessou a bola para o Túlio Eduardo dentro da área, Cauê se chocou com o Choca, e ficou caído por ali o Cauê, o choque foi feio lá, Rufino.
0: Foi feio sim, porque o Choca, ele tentou ali fazer a proteção, e aí teve o choque, né, entre goleiro e o zagueiro, e os dois caídos, portanto dois jogadores do Corinthians ali caídos nesse momento.
1: É, na verdade o jogador da Chape por ali, o Túlio Eduardo, foi maldoso, né? Ele empurrou o Choca e é só por isso ele se chocou ali.
0: E recebeu o cartão. Recebeu o cartão amarelo, o Túlio Eduardo.
1: É isso, cartão amarelo merecido, né, Ademar?
4: Foi, ele empurrou, foi maldoso, ele empurrou e aí o zagueiro do Corinthians, ele e o goleiro, né, o Choca e o Cauê trombaram ali, sem menor necessidade de fazer isso aí, tá todo mundo conversando com ele, tentando justificar o injustificável. Agora, que curioso, né? O Corinthians fez 1-0, aí depois o Corinthians teve três grandes oportunidades, a Chape empata, o Corinthians faz um golaço que, infelizmente, para sua torcida, estava realmente impedido e quase toma o segundo gol. Então, o jogo ficou perigoso, hein?
1: É, e assim, como eu falei lá na minha primeira intervenção aqui, não me surpreende, os jogos que eu fiz da Chape, todos os jogos foram competitivos. O número de pontos não traduz a competitividade da Chapecoense, mas é um time difícil de ser batido realmente. Quando nesse momento apita o árbitro, termina o primeiro tempo aqui na Arena do Corinthians. Por enquanto tá tudo empatado, hein? Bidu marcou do lado do Timão, Marcinho empatou pra Chape. Um para a equipe do Corinthians, um para a equipe da Chapecoense. Vamos agora com o intervalo Nova Brasil, com a apresentação dele. Ele vem aí. Vai daí, Weber Lima!
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5: 8:21, agradecendo a grande audiência no YouTube, o pessoal que está conosco participando da nossa jornada, muito obrigado, deixe o seu like, se inscreva no nosso canal, acione o sininho de notificações, você curtindo o futebol da Nova Brasil. Por enquanto, Corinthians 1, Chapecoense 1, 44 minutos no Engenhão, Botafogo e Palmeiras 0-0, o Flamengo está tomando a liderança do brasileiro. A gente vai pro rápido break e volta já com o intervalo da Nova Brasil, com pão de alhozinho da jogo.
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0: 8:29 para você no futebol da Nova Brasil. 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Você curtindo a nossa jornada esportiva. O intervalo. A gente vai vir com os comentários do nosso Luiz Ademar, que vai trazer a sua opinião em relação a este primeiro tempo. Mas antes de eu mandar um abraço aqui, porque a gente vai ter o pronunciamento do presidente em instantes, né? O pronunciamento para a TV, também para os rádios, é pronunciamento do presidente da República, Luiz Inácio Lula da Silva, e terminou lá no Engenhão o Campeonato Brasileiro. Tem novo líder, é o Flamengo que venceu o Remo. Palmeiras empata com o Botafogo em 0-0 e perde a liderança no Campeonato Brasileiro. Eu avisei, minha bola de cristal não falha nunca, eu avisei na sexta, eu avisei que o Flamengo passaria o Palmeiras neste final de semana.
2: Pronunciamento do presidente da República, Luiz Inácio Lula da Silva.
3: Minhas amigas e meus amigos, amanhã, 7 de setembro, é dia de comemorar a independência do Brasil. Para além do grito de Dom Pedro I, às margens do Rio Ipiranga, a independência do Brasil foi uma dura conquista de homens e mulheres que deram suas vidas nas batalhas contra a tirania, a escravidão e a injustiça social. De Tiradentes, herói da Inconfidência Mineira, a Maria Quitéria, Maria Felipa e Joana Angélica, heroína do 2 de julho na Bahia. Defender a independência do Brasil é defender nossa soberania e nossa democracia. Mais do que nunca, é preciso lutar pelo que é nosso. Temos a segunda maior reserva de terra rara do mundo e a maior fonte de água doce. No último mês, descobrimos uma nova e rica reserva de petróleo. Nossas riquezas devem servir ao futuro do povo brasileiro. Foi aprovado no Congresso Nacional o marco legal que permitirá ao Brasil transformar as enormes reservas de minérios críticos e terras raras em desenvolvimento e riqueza para o povo brasileiro. Recursos naturais que, da mesma forma que o nosso petróleo, devem ser usados para o desenvolvimento de tecnologia de ponta e geração de emprego de qualidade no Brasil. Por isso, não podemos baixar a cabeça diante de potências estrangeiras que querem transformar o Brasil novamente em colônia. Não somos colônia e não seremos colônia de ninguém. Minhas amigas e meus amigos, um país soberano é aquele capaz de defender seu território, suas fronteiras, seu meio ambiente, suas riquezas e seu povo de quaisquer interesse de estrangeiro. Um país soberano é aquele capaz de criar as oportunidades que o seu povo precisa para conquistar a própria independência. A independência financeira, a independência de poder estudar e pensar livremente, escolher a melhor profissão e o melhor emprego. Ter mais tempo para si mesmo e para sua família. A independência de contar como previsto na Constituição Federal.

minhas amigas e meus amigos. O Brasil trabalha pela paz mundial e harmonia entre as nações. Defendemos o livre comércio. Nenhum governante estrangeiro tem o direito de dizer de quem podemos comprar e para quem podemos vender. Somos um país soberano e nossas decisões pertencem a nós e a mais ninguém. Temos motivo de sobra para nos orgulharmos do nosso país. Temos na Amazônia uma das maiores biodiversidades do planeta. Somos exemplo na defesa do meio ambiente. Nossa riqueza cultural encanta o mundo. Somos referência mundial em transição energética e no enfrentamento da emergência climática que ameaça o futuro da humanidade. E temos cada um e cada uma de vocês que formam o extraordinário povo brasileiro, um dos mais admirados em todo o planeta. Um feliz dia da independência e que

0: Grupo CBN. Alô, Nelson.
1: Aqui quando esse pronunciamento.
2: Ah, beleza.
1: E aí,
2: beleza.
1: E aí eu chamei nem Ademar, nem o nosso. Boa, Celcinho. Voltamos, portanto, pro rádio depois do pronunciamento do presidente no futebol.

0: Luiz Ademar, a sua análise deste primeiro tempo de Corinthians 1, Chapecoense 1. Se empatar hoje, vai se enrolar, Ademar. Vai se enrolar se empatar com a Chapecoense hoje em casa, hein, Ademar?
1: Ah, pode apostar nisso, pode apostar nisso. Mas olha, se eu contar pro corintiano que tá ouvindo e não está vendo o jogo, que o Corinthians já poderia ter matado o jogo no primeiro tempo, não é nenhuma maluquice, não. Corinthians faz um gol com um minuto com o Bidu. Depois você tem a troca de passes do Bidon com o Bidu, que o Memphis chuta para cima. Depois teve o cruzamento do Mateuzinho, que o Memphis cabeceou para fora. Depois teve uma grande jogada do Memphis, que o Caio César perdeu um gol inacreditável, quase embaixo do gol ali. Depois teve uma jogada do Bidu, que o Garro fez o goleiro da Chape, o Anderson, fazer uma defesa espetacular. Aí tem aquela que o Memphis escorregou, jogada pelo lado esquerdo também com o Bidon, com o Bidu, e cruzamento, o Memphis escorregou, mas mesmo escorregando, o Anderson defendeu em dois tempos, e aí sai o gol do Corinthians, o segundo gol, que é um pecado, né? Uma linda jogada, um gol de letra, e por um pezinho um pouquinho mais pra frente ali, um pouquinho mais pra frente aqui, corretamente pela regra, foi anulado. E aí o Corinthians toma o gol, cara. Você vê que todo esse volume de jogo, 1-0, esse volume podendo ter feito segundo, terceiro gol. Aí um cruzamento do Heitor e uma bela cabeçada do Marcinho. E aí no finalzinho agora, ainda tem que fazer uma grande defesa o Cauê no chute do Giovanni Augusto. Então o jogo tá a favor do Corinthians. Só que o Corinthians precisa colocar o pé na forma, precisa caprichar um pouco mais, porque dá até para fazer mais gols, mas não teve competência no primeiro tempo e a Chape quase virou. Deu dois chutes na direção do gol. Um foi gol e o outro o Cauê meteu para escanteio, viu, Heber?
0: Tá certo, Gaviva, e o pessoal que participa aí, Gaviva.
2: Tem aqui o Alexandre, junto com a família Zanotti, torcendo pro Corinthians. O Carlos Pesquiera, boa noite a todos. O Timão ganha 3-1. Luiz Basílio, olha o Luiz Basílio aí. Galera, nota 10, junto sempre. O Edmundo do Pari, mandando mensagem. Tá perguntando pro Luiz Ademar. O Garro não tinha que ficar um pouquinho no banco? Ele não tem jogado bem, Luiz Ademar.
1: Faz tempo. Eu tava comentando com o Gamarra aqui, né? Até ele teve uma boa oportunidade aí que o goleiro fez a defesa, mas aquele Garro que a gente conhece faz tempo, ele tá deixando a desejar faz tempo. Agora, você vai deixá-lo no banco pra jogar quem? Quem vai jogar no lugar do Garro? Tá
3: Charles, tem o Charles.
1: É isso aqui, ó. O Gamarra deu o Charles! Quem sabe, né? De repente. O Charles, de repente, entra aí! Mas enfim, o Garro realmente pode e deve jogar muito mais, né?
2: Também tem o Carlinhos na Zona Leste, o Gamarra é craque, a Regiana Salvador. Boa noite, galera, Nova Brasil. O André Pereira em Salvador, a Boa Terra. Corinthians 3-1 hoje. Tem aqui a Maria Clara, bora Corinthians. A Fátima Souza, vamos fazer gol, Timão. E o Reinaldo Silva em Santa Catarina. Diz que o Corinthians vai ganhar de 2-1, Weber Lima.
0: Maravilha, o intervalo Nova Brasil. Time do Corinthians já voltou, é o time do Corinthians que eu tô vendo ali na tela, né?
3: Só a Chapecoense.
0: Ah, não, a Chapecoense ali é que quem mais tá muito distante. A Chapecoense, portanto, já voltou, o Corinthians ainda não, só confirmando, não é, que terminou lá no Engenhão e o Palmeiras perdeu a liderança do Campeonato Brasileiro para o Flamengo. Flamengo derrotou o Remo fora de casa 1-0. Palmeiras não jogou nada, gente. Eu assisti o jogo aqui. Não jogou absolutamente nada, não consegue mostrar um grande futebol o time do Palmeiras. E não sei não, hein? Sei não, não vai ter de... Olha, não sei não o que se passa pela LDU jogando esse futebolzinho, hein? Porque vai ter de fazer o resultado quarta-feira. A Nova Brasil transmite a partir das 18h45, direto da Arena Verde, Palmeiras e LDU. E na sequência, Estudiantes e Corinthians, você curte aqui no futebol da Nova Brasil. Voltando o Corinthians e volta na Nova Brasil, o nosso Edson Rufino, Luiz Ademar, Gavião e a narração com o nosso gerador de emoções, Cleiton Gamarra.
4: 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Vamos juntos! Teve uma pessoa aqui ouvindo a explanação do Eber Lima, né? Que de repente o Palmeiras perdeu a liderança, não passa a Libertadores. Aí a pessoa falou: no final do ano o Palmeiras daqui a pouco vai fechar as portas também, hein? Vai começar! É, rapaz.
3: Sem mudanças.
4: Vai começar, tudo pronto pra bola rolar. A Chapecoense dá o primeiro toque na bola aqui em Itaquera. Tudo pronto. Apita o árbitro! A bola está rolando na Arena do Corinthians.
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4: Vamos juntos para a segunda etapa. A pessoa ficou revoltada com o Eber Lima aqui, viu? Sai jogando pelo setor esquerdo do gramado. Carrilho dominou pela linha defensiva para a equipe do Corinthians. O Eber sabe mexer com a emoção das pessoas.
6: Mas a torcida do Flamengo ama o Eber.
4: Calma, daqui a pouco vai acabar o clube. Sai jogando o Mateuzinho, saiu com o bola e tudo é lateral. Sem mexidas, né, Rufino?
3: Exatamente. Tanto Corinthians como também Chapecoense com o mesmo time que terminou o primeiro tempo.
4: Ai, muito engraçado isso, viu? É lateral, bola favorecendo a equipe do Corinthians aqui pro setor esquerdo. Falta, na verdade.
3: Viu, Garro?
4: Bola no chão, já cobrado Carrilho, recepcionou pela linha defensiva, bate a bola pela zaga central, toca a bola por dentro entre os dois zagueiros. Alan vem buscar jogo, abre a bola pelo alto, lá pela lateral esquerda com o Bidon. Bidon, Bidu, Bidu dominou, rolou a bola pela meia esquerda pra Garro. Garro recepciona, domina, prende, vai pra cima, tenta o passe, chega na cobertura, quarta zaga, a bola voltou ainda pro Heitor. O Arthur já parou, lance, deu falta. Falta para a equipe da Chapecoense lá pelo setor direito. São os primeiros movimentos de partida nesse segundo tempo aqui na Arena do Corinthians. Lançamento pela quarta zaga, recuo de bola para Eduardo Doma. Doma tem Fernando Pedir ao seu lado. Ele solta a bola para a chegada do Fernando. Fernando leva a bola, sai da lateral esquerda, vem para o meio. Toca a bola pela linha lateral esquerda da sua grande área para o Eduardo Doma. Eduardo Doma volta a bola para Anderson Paixão. Vem o goleiro na linha de pequena da sua pequena área aqui, na linha de frente da sua pequena área. Abre a bola pelo setor de ponta esquerda, sustentou bem a posse Giovanni Augusto, recua a bola para Eduardo Doma na perna direita, levanta a bola em direção ao câmbio de ataque. Garcês tentou chegar, Cauê mete o carinho como se fosse um zagueiro, tirou pro Corinthians, Rufino.
3: Não tinha outra alternativa, não tinha outra alternativa, foi bem e evitou um perigo maior.
4: Sai jogando, vem de novo aqui a equipe da Chape, lateral já cobrado, vem pela meia esquerda, mudança de lado da bola, da esquerda para a direita, sai jogando pela meia, vem os dois zagueiros do campo de ataque, Cauã Faria, toca a bola para Eduardo Doma, manda a bola aqui pelo setor de meia esquerda para a chegada do Giovanni Augusto, rolou pela ponta, boa bola para o Garcês, ajeitou para trás, a batida para o gol do Iago Felipe, Cauê. Em dois tempos faz a defesa, Jornal Nova Manhã, de segunda a sexta-feira, 6 da manhã, apresentação Cláudia Nakazato, notícia e música para você começar o dia bem informado.
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4: É o Nova Brasil em campo do Campeonato Brasileiro. 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Sai jogando pela lateral direita, Heitor. Heitor abre só da Chapecoense nesse início. Cruzamento lá pra dentro da área, estica a perna Gustavo Henrique. A bola voltou reboteado, toque de cabeça do Mateuzinho, recuando a bola pro Cauê, que faz a defesa. 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
4: Sai jogando o Corinthians com o Mateuzinho. Mateuzinho toca a bola pela linha. Toca a bola aqui pela linha defensiva para a equipe do Corinthians com Alan. Alan para Carrilho. Vai conduzindo a bola em direção ao meio de campo ainda. Carrilho abre a bola pela lateral esquerda para Bidu. Tem o corredor aberto. Ataca o espaço. Vai para cima. Memphis passou. Bidu recolheu. Dominou. Prendeu. Rolou para o Memphis. Memphis domina. O árbitro fechou a linha de passe do Memphis. Ele centralizou o passe para Caio César. Tentou o passe. Foi desarmado. A bola saiu pela linha lateral. Arremesso ao Diniz, hein? Tá em dia com o passe. Passou para o Mateuzinho, que já cobrou o lateral. Lateral já cobrado, recepcionado aqui com João Pedro Choca. Choca domina, rola a bola para Caio César. Caio César retorna a bola para Alan. Alan para Memphis. Memphis recepcionou, dominou, prendeu, recuou a bola para Gustavo Henrique. Gustavo Henrique domina, puxa a bola para perna canhota com Alan. Alan recepcionou, mandou aqui para Garro, escapa na marcação, solta a bola pela meia esquerda, recebe a bola pela linha, toca para Matheus Bidu. Matheus Bidu rolou para Garro. Garro domina pela meia esquerda, rolou aqui pelo costado para Memphis, tocou, boa bola, lançamento Memphis, meia lua da grande área, invadiu, tentou escapar a marcação, perdeu a bola, mesmo assim recuperou, abriu a bola pela lateral esquerda da área, o cruzamento veio, chega na cobertura, tira Fernando, corta para a Chapecoense, o Corinthians aperta, vem para ataque, aqui pela meia direita, o Corinthians tenta o gol, abre a bola pela lateral, Mateuzinho, Caio César vai para cima da marcação, aqui pela ponta direita, volta a bola para Mateuzinho recepcionou, lateralmente ele conduz a bola pela meia direita, recua a bola para Choca, solta a bola pela esquerda para Caio César, pela direita com o pé canhoto, ele tentou o domínio, perde a bola, recupera, vem Garcês, domina para a equipe da Chapecoense, conduz a bola em progressão, Túlio Eduardo passou, ele leva a bola em direção à linha de fundo, vai sozinho, escapou de um, de dois, perdeu a bola, recupera o Corinthians, Carrilho domina, tenta escapar, falta marcada, jogo parado, posse de bola para a equipe do Corinthians, Jornal Nova Brasil Rede, de segunda a sexta-feira, 6:30 da manhã, com Mauro Taliaferri, Stephanie Alves e 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Falta pra cima do Bidu aqui pela linha defensiva, já cobrado rapidamente, ligando a bola, Bidu tá por dentro aqui, saiu da lateral, Matheus Bidu, ele abre a bola pelo setor direito, toca a bola pela linha, Bidu abriu pela ponta, passe errado, a bola saiu a lateral e vamos girar o tempo e o placar no Nova Brasil em campo. Chegando a marca de 5 minutos passados da segunda etapa. Campeonato Brasileiro, 26ª rodada aqui em Itaquera, tem Corinthians 1, Chape também 1, Weber Lima.
7: Cleiton Gamarra, ontem em Bragança Paulista, o Bragantino perdeu em casa para o Bahia por 3-2, no Morumbi, São Paulo 2, Atlético Mineiro 0 e no Clássico no Maracanã, Fluminense 1, Vasco 0.
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4: Corinthians no ataque, aqui pelo setor esquerdo do gramado, domínio de bola pela linha, vem chegando, dominando e prendendo com Gustavo Henrique, abre a bola para Bidu, inverte o lado da bola, lá da esquerda para direita pelo alto, ele chega na bola, João Pedro Choca, conduz a bola pela meia direita, enfia a bola pro comando, passe errado, rebate a zaga, Eduardo Doma manda a bola pela linha lateral, lateral Corinthians pelo setor direito, jogo rolando com pão de alhozinho da jogo.
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4: Lateral Corinthians, Mateuzinho já repõe pro Carrilho, chegou ladrão, Carrilho não olhou, mesmo assim recuou a bola, aqui é pra Alan, volta a bola pela quarta zaga pra Gustavo Henrique, ele abre pela lateral pra Bidu domina pela lateral esquerda, enfia, pouco a bola pela meia esquerda, toca aqui é pra Breno Bidon, escapa na marcação, sustenta a posse, passe errado, perde a bola o Corinthians, recupera, domina, prende, vem de novo, aqui pela quarta zaga, a equipe da Chapecoense, Eduardo Doma, tentou o lançamento aqui pela metade do campo, chega na cobertura, quarta zaga recupera, Carrilho abre a bola pela ponta direita, dominou Caio César, acelerou, rolou para Mateuzinho, cruzou, bate a bola na marcação, a bola vai embora pela linha de fundo, escanteio Corinthians, Rufino.
3: Escanteio sim, a jogada pela direita, Mateuzinho tentando o cruzamento dentro da área, no meio do caminho bateu no Fernando, foi pela linha de fundo, escanteio, Mateuzinho na bola, você no lance.
4: Vem pra cobrança Mateuzinho, lado direito, pé direito, olhos fixos lá pra dentro da área, vai preparando e calibrando, o tempo tá passando, 7:30, cruzamento pra dentro da área, tira a zaga, a bola voltou, reboteada, lançamento pra trás, preparou a batida pro gol, defendeu Anderson Paixão na tentativa do Garro, Anderson fez a defesa, Rufino.
3: É, o Garro por ali, o chute aconteceu, o Bidon foi o último a tocar, no cantinho direito, apareceu bem o goleiro Anderson, mais uma vez, evitando o gol corintiano.
4: Sai jogando a equipe da Chapecoense lá pela ponta direita, tentativa de passe, perde a bola, recupera o Corinthians, aqui pro setor esquerdo, Breno Bidon recua a bola pela linha com Gustavo Henrique, volta a bola para Alan para Choca recepcionou a direita do círculo central, tem opção de passe com Carrilho por aqui, ele prefere transferir o passe para Alan, leva a bola até a metade do campo, avança para o campo de ataque para o setor de meia direita, abre a bola pela ponta, vai para cima da marcação, a equipe do Corinthians, lançamento é bom para Caio César recepcionou, rolou a bola pela meia esquerda para Garro abre a bola para Alan na ponta para Mateuzinho, para Caio César, linha de fundo, cruzou rasante para a área, Eduardo Doma, corta para a equipe da Chapecoense, a bola volta reboteada ainda para a equipe do Corinthians com Carrilho recepcionou, vai conduzindo a bola pela ponta direita, acaba de ataque, Alan faz a linha de passe e recebe, ainda Alan domina, puxa a bola para a perna canhota, muda o lado da bola, lá da direita para a esquerda pelo alto, ele inverte, dá no pé do Bidu recepcionou, mandou a bola pela meia direita, lançamento cumprido, longo para Mateuzinho, foi chutar, não chutou, nem cruzou, a bola saiu, tiro de meta para a equipe da Chape, aí Ademar, 9 minutos segunda etapa. Chapa. Pinta o quadro do início do segundo tempo aí, Ademar.
1: A Chape começou em cima, a Chape tá jogando um pouquinho mais ousado e o Corinthians agora com chute de fora da área do Bidon incomodou. Confesso a você que eu colocaria um centroavante aí, se você quiser falar, não, mas o Pedro Raul não, então você coloca o garoto lá, o Negão. É? Agora, seria importante pro Corinthians ter um jogador que segura mais os zagueiros dentro da área, para você trocar a passe e ter alguém ali para empurrar e deixar o pessoal flutuando por trás dele. Acho que o Corinthians cresceria muito ofensivamente.
4: É isso, sai jogando aqui a equipe toda Chapecoense. Eduardo Domo, capitão, abre a bola para Cauã Faria. Cauã Faria recua a bola pro goleiro Anderson Paixão. Paixão domina na linha de frente da sua grande área, leva a bola pro seu pé canhoto, tenta o levantamento lá para ataque, dominou, boa bola, vem o Túlio Eduardo, abriu pelo setor esquerdo, domina, vai chegando, cruzamento para dentro da área, bola passou, vem a batida pro gol, para fora! Teve desvio no curso da bola, a bola pegou efeito, subiu e saiu quase a virada da Chape aí, Rufino.
3: Ah, me pareceu o Túlio Eduardo aparecendo por ali, aproveitando, finalizando, teve chance clara de marcar o segundo da Chape, mas teve desvio, bola pela linha de fundo, escanteio.
4: É, rapaz, o Marcinho cruzou e o Garcês mandou pro gol, a bola desviou na marcação do Bidu e saiu, escanteio para a equipe da Chapecoense. Vem bola lá pro interior da grande área, quase a Chape vira o jogo aqui. Placar de 1-1, Corinthians e Chapecoense. Com dificuldades o Corinthians, Marcinho vem pra cobrança, preparou o pé direito na bola, mandou fechado. Cauê de soco tigra para a equipe do Timão. A bola vai se perdendo pela linha lateral, arremesso Chapecoense, se mantém no Gabriel ataque, domínio de bola pelo setor direito, vai tentar o cruzamento ali, escapou na marcação do primeiro, perde a bola na segunda, meio fez, recuperou, mandou a bola pra Bidon, Bidon vai conduzindo a bola pela meia esquerda, foi derrubado, nada marcado, recupera Heitor, Heitor se mantém no Gabriel ataque, a equipe da Chape recolheu, dominou com o apu por a torcida, ficou caído o jogador do Corinthians.
3: Memphis
4: permanece por ali, a Chapecoense no Gabriel ataque, o Memphis já se levanta, lançamento para a chegada aqui do setor esquerdo do Garcês, errou, ficou com a bola, o Corinthians recupera a posse, falta! Falta marcada aqui pela ponta. Falta marcada, jogo parado e vamos girar o tempo e o placar do Nova Brasil em campo. Chegando a marca de 11 minutos da segunda etapa. Campeonato Brasileiro, 26ª rodada, aqui na Arena do Corinthians, tem Corinthians 1, Chape também 1, Weber Lima.
7: Cleiton Gamarra, hoje no Couto Pereira, o Coritiba foi derrotado pelo Mirassol, 2-1 no Mineirão, Cruzeiro 3, Atlético Paranaense 1, e a Nova Brasil transmitiu, Beira Rio, Internacional 2, Santos 3.
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4: Corinthians, vem com Carrilho.
3: Amarelo.
4: Recepcionou já já a informação, Carrilho arrancou pro campo de ataque, abre a bola pela ponta para Caio César, Caio César rolou pela meia, vem o cruzamento do Carrilho por baixo para Memphis, no meio do caminho, Cauã Faria cortou, tirou para a equipe da Chape, vem pro contra-ataque a Chapecoense agora com perigo, dominou pela meia direita, recolhe e tenta escapar a marcação, caiu, falta. Falta para a equipe da Chapecoense, a falta está marcada, amarelo para quem aí, o Rufino?
3: Giovanni Augusto, amarelou para ele, atrapalhou um contra-ataque do Corinthians, recebeu o cartão amarelo.
4: E aí, Gaviva, tem gente com a gente, Gaviva?
2: Tem sim, tem o Gracinho do Alfredo, o Santos Biratã, corintiano, Nelson Fernandes, tem que puxar a orelha desses jogadores do Corinthians. Pergunta para o Luiz Ademar, vem do Carlos Alberto, o Diniz poderia tirar o Alan, colocar um jogador aberto na direita, na sua opinião ou não?
1: Ah, um atacante, pode ser, mas tem que jogar, eu tiraria o Alan sim, né? E você não precisa ter tanto jogador marcando ali, rapaz, eu colocaria até um homem mais dentro da área pra ajudar essa bola e se segurar os dois zagueiros e essa bola trabalhar um pouco mais dentro da área.
4: Daí, vem pra cobrança, falta para a equipe da Chapecoense, já já mais participações, Giovanni Augusto vem pra cobrança, lançou, boa bola no interior da grande área, batida pro gol, Cauê! No cochilo da defesa do Corinthians, o Marcinho bateu de primeira e o Cauê fez a defesa, Rufino.
3: A Giovanni Augusto pegou todo mundo de surpresa, cobrou a falta rapidinho e o Marcinho chutou. Defesa parcial do goleirão do Corinthians, o Cauê, na sequência a recuperação.
4: Corinthians no ataque, boa chegada pelo setor ofensivo, cruzamento para a área, o toque para fora! Inacreditavelmente para fora do gol, que chance, perdeu o Corinthians, o Carilho não teve tranquilidade, né, Rufino?
3: É, o Garro fez o mais difícil, né, conseguiu fugir da marcação e servir o Carilho dentro da área. Ele tentou o toque na finalização, pegou errado, linha de fundo, mas uma chance desperdiçada, segue 1-1.
6: Quando o Garro faz tudo certinho, aquele Garro que a gente conheceu do passado lá, que jogada espetacular, vai na linha de fundo. Ah, rapaz, tá faltando um cara dentro da área que sabe fazer gol, hein? Tudo bem, você vai falar pra mim, mas Pedro Raul, Ademar, que negão, Ademar. Mas de repente o cara empurra.
4: É, e já duas alterações da equipe da Chape daqui a pouquinho. Vem o lançamento lá pelo setor ofensivo da equipe da Chape. Toquinho de cabeça pro comando. Chega na cobertura, Gustavo Henrique recua a bola na fogueira pro Cauê, que dá um chutão na bola. E virou um passe, hein? Pro Bidu. Bidu pela lateral esquerda do campo, tenta escapar a marcação. Foi bloqueada, a bola saiu, a lateral. Lateral para a equipe do Corinthians lá pelo setor esquerdo, sob medida. 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Jogo parado, vamos aproveitar, é, rapaz, vamos aproveitar, Gaviva, tem gente com a gente, Gaviva.
2: O Rafael e a Rita do Horto partiu pro samba, hein, com a transmissão mais incrível do rádio. É o pessoal indo pro samba, amanhã é feriado, né? Ah, que domingo à noite gostoso, hein, pra essa galera. Dani Júnior tem que tirar esse Carrilho, jogo horrível hoje. E Frávio Silva 9, 3-1 pro Corinthians, fora os amasso. Não tá amassando tanto assim não, né, Gamarra?
4: É, tá difícil, hein? Tá difícil. Jogo tá parado. Mudou. Por ali, reiniciar a partida com Garro. A informação.
3: Giovanni Augusto foi embora, também o Túlio Eduardo entrando no lugar do Giovanni Augusto, camisa número 80, o Miguel Cavalho, e também no lugar do Giovanni Augusto, já falei, no lugar do Túlio Eduardo, o camisa número 11, Bolacier.
4: É isso, Polassi, Miguel Carvalho, tá no jogo já, o nosso Ademar. Pode ser agora, Ademar, o que pretende aí o técnico da equipe da Chape?
6: Bom, o Bolassi é aquele do Cruzeiro, né, foi um driblador, é um cara que tem bastante habilidade, e vamos ver, cansou o Giovanni Augusto, né?
4: Caio César dominou, escapou na marcação, bateu pro gol, Anderson Paixão em dois tempos, pode concluir, Ademar.
6: E o Miguel Carvalho é um cara particular, né? A Chape tá melhor que o Corinthians nesse segundo tempo, cara. Tá mais ousada, tá chegando mais, tá criando mais. Então, agora com dois jogadores, né? Você tira dois caras cansados e coloca dois. A tendência, agora o Corinthians tinha que responder com substituições, né? Por exemplo, o Alan, você traz o Carrilho mais pra trás, o Bidon um pouquinho mais pra trás. Mexe pro time tentar finalizar mais, cara.
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3: Garro.
4: Fala.
3: Garro não, Cleiton Gamarra. Oi. O Garro, ele caiu sentado em cima do Anderson. Ah. Não era pra tanto, mas ele ficou ali ganhando alguns minutinhos. Agora tudo beleza com ele.
4: Lançamento pro comando pro Bolassi. Saiu do gol, Cauê. Já caiu sentado em cima do Anderson, Rufino.
3: Exato, caiu sentado, mas ele tava de lado, fica tranquilo.
4: Então tá bom, sai jogando o Garro lá pelo setor de meia direita.
3: Ele que eu digo que tava de lado é o Anderson, tá?
4: Ah, não sei. Aí vocês resolvem. Lançamento lá. Mateuzinho, rolou pra Memphis, lá pela ponta é o barulho. Volta a bola pra bater. Ih, rapaz, Mateuzinho errou o domínio. Recupera a posse, Bolassi acionado, derrubado, falta. Pra cima do Bolassi, falta para a equipe da Chape. Jogo para, jogo ficando complicado pro Corinthians. Corinthians se complicando aqui em Itaquera. Corinthians vai empatando. 1-1 é o placar do Campeonato Brasileiro Novo. 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
4: Sai jogando aqui o Cauã Faria, rola a bola por dentro, toca a bola para Camilo recua a bola pela quarta zaga para Eduardo Doma abre a bola pela lateral esquerda do campo, vai chegando com Fernando solta a bola à frente, tentativa de passe, aqui é pro Miguel Carvalho, volta a bola aqui pela lateral esquerda do campo, recua a bola
3: foi chamado zaga
4: pra Doma, diga!
3: Gui Negão vem aí, ouvindo as orientações, daqui a pouco vai pintar no Corinthians.
4: É, rapaz, dura a vida do Diniz aí no banco de reservas, hein? Mas vem o Gui Negão, já pedido do Luiz Ademar. Lançamento do Carrilho, boa bola aqui pela miga para Caio César do campo de ataque. Rodopia para cima da marcação. Ainda Caio César na perna canhota, muda o lado da bola da meia direita para a esquerda. Boa bola aqui pelo setor esquerdo, vai para cima da marcação. Cruzamento venenoso para a área. Toque de cabeça para fora do gol. Carrilho tocou, a bola saiu pela esquerda, linha de fundo, tiro de meta, Rufino.
3: Tocou de cabeça, agora conseguiu o toque, mas errando o alvo, a bola passando à esquerda do goleiro Anderson. Passou pertinho, pertinho, quase o segundo do Timão.
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4: Já Guinegão no jogo, tá sendo preparado por ali, já tá pronto na lateral do campo para entrar já o Guinegão. E a placa também sendo preparada, mas não vai ser agora, né?
3: Cobrança errada agora, cobrança errada do tiro de meta, hein?
4: É.
3: Que fase.
4: Que beleza, hein? Sai jogando aqui o goleiro Anderson Paixão, ele lança a bola pela meia, reconecta a jogada com o Iago Felipe, aqui pelo setor direito do gramado para a equipe da Chape. Lançou a bola pelo comando, passe forte, cumprido, Bolassi ganhou, dominou, invadiu a grande área. Parece um tanque, né? Uma falta ele fez, né? E a segunda o árbitro deu. Falta de ataque, falta para a equipe do Corinthians. E vamos girar o tempo e o placar do Nova Brasil em campo. Chega na marca de vintão, hein? 20 minutos da segunda etapa. Campeonato Brasileiro, 26ª rodada aqui em Itaquera. Corinthians 1, Chape também 1, Weber Lima.
7: Cleiton Gamarra, no Mangueirão, o Remo foi derrotado pelo Flamengo, novo líder do campeonato. Isso porque no Engenhão, Botafogo e Palmeiras ficaram no 0-0.
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4: E aí, Gaviva, muda. Tem gente com a gente, Gaviva?
2: Tem o Erson Feitosa, é de Santa Luzia do Norte, em Alagoas. Vênus polêmico, esse Caio César é ruim de gol, hein? Mais atrapalha do que ajuda. A Elaine Brum, bora Corinthians, daqui a pouquinho tem o áudio da galera, viu, Gamarra?
4: Tá certo, mudou, fala, Rufino!
3: Exatamente, o Guinegão 56 no lugar do Memphis e foi embora o Alan para a entrada do Lingard, 77.
4: E aí, Ademar, Jess Linger e também o Guinegão.
6: Bom, o Memphis, a saída. Vamos ver essa.
4: Corinthians no ataque. Carregou o garro, dominou meia-lua da grande área. Abriu para o setor direito para Mateuzinho. Preparou, equilibrou, tá na área. Tem opção de passe aqui pela ponta. Ele tentou o cruzamento, a bola explode na marcação e sai pela linha de fundo. Escanteio, Corinthians, Gufino.
3: Escanteio. E tá caído por ali, camisa 12 da equipe da Chapecoense, o Fernando. Ele fica reclamando de uma pancada por ali, mas já está recuperado. Escanteio para o Timão.
4: Escanteio. Garro vem para cobrança. Olhos fixos lá para dentro da área. Pé canhoto lado direito. Pode até bater curto para o Mateuzinho. Ele vai mandar a bola para a área, para a pequena área. Levantou. Anderson Paixão de soco tirou. A bola botou reboteada para a equipe do Corinthians com o Mateuzinho. Devolveu a bola para Garro. Fez o arco lá para dentro da área. Sobe. Corta a bola, se ajudando a defesa. Sai a Chapecoense. Agora tenta o contra-ataque. Bola acionado lá no comando. No meio do caminho. Chega a meia da cobertura na interceptação defensiva. O Corinthians no recuo de bola para o Cauê. Pode complementar. Ademar.
6: É, lógico que o time vai ficar mais ofensivo, né? Você tira um volante, põe o Lingard, você vai ter mais jogador presente lá dentro no ataque, né? E a saída do Memphis, eu aposto que ele tá voltando de lesão, você tem um jogo de Libertadores importante, você não pode correr o risco de perder um jogador desse, já que você não vai ter o Yuri Alberto, né? Dá pra você compreender.
4: É isso, Corinthians mexendo 1-1 é o placar, metade do segundo tempo já foi, sai jogando Corinthians, lançamento da esquerda para a direita, soltura de bola pela linha defensiva, desce a equipe do Corinthians, o Bidon aqui tá como primeiro volante agora, para Mateuzinho rolou pela ponta para Caio César, deu um tapinha na frente, escapou na marcação do primeiro, tá sozinho, vai ter que resolver, rolou a bola por dentro, pro Garro, recuou a bola para chegar aqui pela linha ofensiva do Carrilho abriu pelo setor esquerdo do gramado, vai para cima da marcação, tocou para Bidu para Carrilho, bateu a marcação do primeiro, entrada na área lá do esquerdo.